0: mutirões, né? E eu queria voltar nisso porque a gente está falando aqui de hospitais universitários, né? A gente tem aqui, presidente, o depoimento de um dos enfermeiros que participaram do mutirão no Rio de Janeiro. É, o nome dele é Cauã Henrique Silva. Vamos ouvir.
1: É muito importante, né, nesse início de carreira, participar de um mutirão como esse, porque é uma devolução para a sociedade daquilo que eles nos proporcionam, que é a oportunidade de me especializar, né? Sou formado por uma universidade pública e me especializar também por um hospital público. E garantir também promover a saúde dos idosos. E um fator muito importante é que a gente trabalha aqui com uma equipe multiprofissional. Então contamos com, além de médicos e enfermeiros, fisioterapeutas, nutricionistas, psicólogos, farmacêuticos, terapeutas ocupacionais e assistentes sociais.
0: Então existe também esse objetivo, né, presidente, de colaborar para a formação dos profissionais de saúde.
2: Ah, sim, o depoimento dele é perfeito. Foram mais de 1.100 estudantes, entre internos, residentes da medicina e das outras áreas, que aproveitam este momento como uma oportunidade ímpar de aprendizagem, de treinamento, ou seja, nós estamos formando os futuros especialistas que o SUS tanto precisa, e uma experiência que fica marcada na vida, não só dos estudantes, mas também dos seus professores, dos seus preceptores, ou seja, nós envolvemos a universidade e o SUS junto para poder dar mais saúde e qualidade de vida para a população, particularmente para os idosos.
3: Presidente, amanhã o senhor estará com o presidente Lula em Goiás para marcar o início de novas atividades lá no Hospital Universitário de Catalão. O senhor pode falar mais pra gente dos serviços prestados por lá?
2: Olha, nós estamos também muito felizes porque amanhã inauguramos oficialmente o novo Hospital Universitário de Catalão. É uma universidade federal nova, é a HU Brasil, o MEC, chegando ao Brasil profundo. Nós estamos inaugurando um hospital de 206 leitos. Ele começa a ser ativado progressivamente, já com os 33 primeiros leitos já funcionando desde a semana passada. E será um hospital, à medida em que ele for sendo implementado ao longo desse ano, de alta complexidade, inclusive com atendimento oncológico, né, com atendimento das principais especialidades clínicas, cirúrgicas. E por ser um hospital fundamental para uma região de 55 municípios, ele também proporcionará a formação dos futuros profissionais, programas de residência, que são fundamentais para que depois os formandos, os alunos de graduação, façam a residência e se fixem naquela região. Ou seja, nós estamos agindo tanto para fortalecer o SUS, como o processo de formação dos especialistas. Há um investimento muito importante, o Ministério da Saúde entrou com 27 milhões, o Ministério da Educação 40 milhões. Nós vamos ter, só com o pagamento de pessoal, um investimento de 261 milhões, ou seja, uma prioridade do governo do presidente Lula, dos Ministérios da Saúde e da Educação, que estão envolvidos diretamente através da HU Brasil, para proporcionar desenvolvimento, fortalecer o SUS, formar profissionais de saúde e também produzir ensino, pesquisa e inovação, que são papéis das universidades públicas federais e que agora se fortalece, né, nesse investimento que o governo federal está fazendo. E há aspecto muito importante, né? Nós também teremos a chegada de mão de obra qualificada. Afinal de contas, nós estamos falando de 1.527 trabalhadores, né, que poderão transformar a região de Catalão num polo de desenvolvimento na área da saúde e vão contribuir com o desenvolvimento econômico de toda daquela região.
0: Muito bem, nós conversamos com Arthur Chioro, presidente da Rede de Hospitais Universitários HU Brasil. Presidente, muito obrigado pela sua entrevista aqui à Voz do Brasil.
2: Eu que agradeço e espero de volta numa outra oportunidade, trazendo mais boas notícias para a saúde e para a educação do nosso país.
0: A gente vai cobrar, hein?
3: O Enem, Exame Nacional do Ensino Médio, é a principal porta de entrada para a educação superior no Brasil.
0: Dados do Ministério da Educação mostram um aumento na procura de estudantes que precisam de atendimento especializado para realizarem o exame.
3: Em 3 anos, o número triplicou e chegou a quase 90 mil em 2025, um crescimento de 191%.
0: E para tornar a prova ainda mais acessível, o edital desse ano inclui condições relacionadas aos transtornos mentais e fibromialgia.
4: O Instituto Nacional de Estudos e Pesquisas Educacionais Anísio Teixeira, o INEP, amplia o atendimento especializado no Exame Nacional do Ensino Médio, Enem 2026, e passa a incluir participantes com fibromialgia e transtornos mentais, como ansiedade e transtorno obsessivo compulsivo. A mudança consta no edital do exame e reforça a política de acessibilidade da prova. Entre as novidades, candidatos com histórico de crises de ansiedade vão poder contar com acompanhante em sala reservada. O espaço

0: Dados em classe hospitalar. O Enem é a principal porta de entrada para o ensino superior no país e dá acesso a programas como Sisu, ProUni e Fies. Em Brasília, Claudimário Carvalho.
1: E as inscrições para o Enem seguem abertas até o dia 5 de junho pela página do participante. O prazo também vale para solicitações de atendimento especializado.
2: Alunos da rede pública têm inscrição pré-preenchida, mas precisam complementar os dados como local de prova e língua estrangeira.
1: O exame já tem data marcada e será aplicado nos dias 8 e 15 de novembro.
2: E um lembrete para estudantes do programa PED Meia que concluírem o ensino médio esse ano.
1: Além de não pagarem a taxa de inscrição, aqueles que participarem dos dois dias de prova vão receber um incentivo extra de R$200.
2: O pagamento vai ser efetuado na mesma conta bancária utilizada para o recebimento das demais parcelas do programa.
1: Para mais informações, acesse enem.inep.gov.br/participante.
2: A Procuradoria da Fazenda Nacional vai passar a cobrar, de forma unificada, as empresas que deixam de pagar o FGTS mensal dos funcionários.
1: Somando toda essa dívida ativa no país, o valor passa de 66 bilhões de reais.
2: A expectativa é facilitar esse pagamento, reduzindo a burocracia para as empresas.
1: E garantir que os valores cheguem ao trabalhador.
3: Com a mudança, a Procuradoria-Geral da Fazenda Nacional será responsável por cobrar as empresas que deixaram de pagar valores referentes ao Fundo de Garantia do Tempo de Serviço, FGTS, dos trabalhadores. Antes, a gestão dessa cobrança era compartilhada com a Caixa Econômica Federal. Hoje, a dívida ativa do FGTS no país é de mais de 66 bilhões de reais. O objetivo de unificar a cobrança é reduzir a burocracia para as empresas, facilitando o pagamento e garantindo que os valores devidos cheguem ao trabalhador. Como explica o Procurador-Geral Adjunto de Gestão da Dívida Ativa da União e do FGTS, Theo Lucas Borges.
4: A gente já vê um aumento muito expressivo da recuperação dos créditos do FGTS e a nossa perspectiva com essa migração é que esse valor continue crescendo, porque a gente vai imprimir um ritmo muito maior nessa cobrança e a facilitação da forma de pagamento e negociação deve contribuir significativamente para o incremento do valor recuperado.
3: O FGTS funciona por meio de contas vinculadas ao contrato de trabalho. No início de cada mês, os empregadores precisam depositar o equivalente a 8% do salário de cada funcionário. Quando esses pagamentos deixam de ser feitos, entram na dívida ativa e passam a ser cobrados pela União. Até o fim do ano, uma nova função vai mostrar diretamente ao trabalhador se ele tem créditos a receber, como disse o Procurador-Geral Adjunto de Gestão da Dívida Ativa da União, Theo Lucas Borges.
4: O crédito do FGTS não pertence à fazenda pública, pertence ao empregado, pertence ao trabalhador. Só que hoje ele tem dificuldade de saber que crédito ele tem. Nós vamos disponibilizar um canal exclusivo no portal Regularize para que qualquer brasileiro entre e verifique se tem créditos de FGTS que são de sua titularidade e estejam sendo cobrados. E nós vamos notificar esse trabalhador todas as vezes que nós recuperarmos crédito que pertence a ele.
3: As empresas que queiram consultar e regularizar os débitos devem acessar o portal de serviços da Procuradoria. O endereço é o regularize.pgfn.gov.br. A expectativa é que o processo agora seja mais ágil, levando em média 6 minutos. Reportagem Graziela Mendonça.
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2: Facilitar o acesso dos cidadãos aos serviços públicos de forma rápida, segura e ainda com economia para os cofres públicos e para a população.
1: Esses são os impactos do Conecta.gov.br, que promove troca automática de informações entre os sistemas do governo do Brasil.
2: Desde que foi criado, em 2020, o programa já acumula 15 bilhões de reais em economia.
1: E tem evitado que usuários enfrentem uma verdadeira peregrinação para emitir certidões e documentos.
6: Com conecta.gov.br, as pessoas não precisam perder tempo nem dinheiro para buscar informações ou documentos em diferentes órgãos públicos. Não é necessário passar horas e horas indo de órgão em órgão se os registros estiverem integrados no conecta.gov.br, programa que possibilita a

0: troca de dados dentro do governo. O secretário de Governo Digital do Ministério da Gestão e da Inovação em Serviços Públicos, Rogério Mascarenhas, explica como a integração das bases facilita a vida de quem precisa do benefício.
1: A gente usa, por exemplo, para efeito do passe interestadual para pessoa com deficiência, a gente utiliza, né, a base do CadÚnico, integra com o CPF, integra com a informação dela lá no CadÚnico, no BPC, para você franquear a passagem daquela pessoa. Então, tudo isso hoje é tudo feito por uma integração. A gente já consegue fazer essa integração para que a pessoa tenha uso aí do serviço.
0: Se a pessoa for se inscrever num concurso público e já estiver registrada no Cadastro Único, por exemplo, a isenção da taxa de inscrição é aplicada automaticamente. Foi assim nas duas edições do Concurso Público Nacional Unificado. O conectagov.br agrega, por exemplo, bancos de dados do Bolsa Família, Cadastro Nacional da Agricultura Familiar, Receita Federal, cadastros ambientais, registro de veículos, infrações de trânsito e muitos outros. Nos últimos 3 anos, já são mais de 13 bilhões de reais de economia para os cofres públicos e para a população. Desde a criação do conectagov.br, em 2020, o valor chega a 15 bilhões. Esse cálculo estima o gasto que a população teria com deslocamento e ausência de trabalho e a economia na administração pública caso os dados não fossem integrados. De acordo com o secretário Rogério Mascarenhas, a meta agora é ampliar a adesão dos municípios e estados ao programa. O conectagov.br está disponível em todas as regiões do Brasil, com participação de 22 estados e 15 municípios. Reportagem Carlos Oliveira.
2: A Receita Federal recebeu mais de 44 milhões e 300 mil declarações de imposto de renda sobre pessoa física 2026.
3: O resultado supera a expectativa inicial de 44 milhões, um recorde para a entrega dentro do prazo que se encerrou na última sexta-feira.
2: A declaração pré-preenchida alcançou a maior participação, com quase 60% das declarações.
3: E a Receita alerta que o contribuinte que não entregou a declaração dentro do prazo deve providenciar o envio enquanto antes. A multa por atraso ou não entrega é de no mínimo R$ 165,74.
2: Mais de 1.500.000 moradores do Pará e do Amapá passam a contar com internet de melhor qualidade.
3: Foi inaugurada hoje a Infovia 03, nova rota de fibra ótica da Amazônia, que integra o programa Norte Conectado, coordenado pelo Ministério das Comunicações.
2: Com cerca de 800 quilômetros de cabos instalados no leito dos rios amazônicos, a nova Infovia cria um corredor digital entre os dois estados e amplia a capacidade de conexão para escolas, hospitais, órgãos de segurança pública, comércios e residências.
3: A tecnologia também reduz falhas no serviço e aumenta a velocidade da internet oferecida à população.
2: E essas foram as notícias do Governo do Brasil.
3: Uma realização da Secretaria de Comunicação Social da Presidência da República.
2: Com produção da empresa Brasil de Comunicação.
3: Fique agora com as notícias do Poder Judiciário e do Congresso Nacional. Boa noite.
2: Uma boa noite, até amanhã.
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6: STF determina que a União apresente em 90 dias plano de desocupação da terra indígena Cachoeira Seca, no Pará.
7: STJ entende que ex-policial que sofreu ataque homofóbico ao postar foto com o namorado tem direito à indenização.
6: TST faz campanha para garantir o acesso seguro ao primeiro emprego.
7: Boa noite, eu sou Marcelo Della Libera.
6: E eu, Marcela Luiza.
7: O presidente do Supremo Tribunal Federal, ministro Edson Fachin, deu prazo de 90 dias para que a União apresente um plano de desocupação da terra indígena Cachoeira Seca, no Pará.
6: Segundo o processo, apesar de passados 10 anos da homologação da terra indígena, a retirada dos invasores não foi realizada. Pelo contrário, a situação se agravou com novas invasões, expansão do desmatamento e avanço de atividades garimpeiras.
7: O governo federal também deve criar um comitê de monitoramento externo para proteção territorial, a regularização fundiária e a atenção à saúde dos povos indígenas isolados e de contatos recentes.
6: A União ainda precisa apresentar em até 15 dias um cronograma atualizado do plano de trabalho para a criação do Parque Nacional Tanaru. A área fica em Rondônia, na fronteira com a Bolívia, e será destinada à preservação da memória do povo Tanaru.
7: Ex-policial que sofreu ataque homofóbico após publicar foto com o namorado em rede social terá direito à indenização.
6: A decisão é do STJ, Fátima Uchoa.
8: O homem publicou no Facebook uma foto beijando o namorado depois da cerimônia de formatura como soldado da Polícia Militar do Distrito Federal. Após mensagens homofóbicas, o ex-policial deixou a carreira militar e pediu reparação moral contra o autor da ofensa. Ao reformar sentença que fixou indenização de R$ 1.850, o Tribunal de Justiça do DF considerou não haver justificativa para a condenação. Já no STJ, a terceira turma estabeleceu os danos morais em R$ 10.000, avaliando que, embora os comentários ofensivos não se enquadrem nos tipos penais clássicos dos crimes contra a honra, o conteúdo e o contexto em que foram proferidos violam direitos da personalidade. A relatora foi a ministra Nancy Andrighi.
7: Aprendizagem é a palavra-chave da campanha do TST para garantir o acesso ao primeiro emprego.
6: Com o slogan Vida de Aprendiz, começar certo faz toda a diferença. A ideia é mostrar que estudo e trabalho devem seguir juntos. Mila Amaral.
9: Com foco na geração Z e no setor empresarial, a campanha mostra que é possível entrar no mercado de trabalho de forma segura, com todos os direitos garantidos e sem abandonar os estudos. A programação faz parte das ações desenvolvidas pelo Programa de Erradicação do Trabalho Infantil e de Estímulo à Aprendizagem, em alusão ao Dia Mundial contra o Trabalho Infantil, realizado em 12 de junho. Com a campanha, a Justiça do Trabalho visa conscientizar jovens e crianças sobre a importância da garantia do primeiro emprego, por exemplo.
7: A propaganda eleitoral no rádio, na televisão e na internet só começa em 16 de agosto.
6: Mas a partir de 5 de julho, os pré-candidatos já podem fazer a chamada propaganda intrapartidária. Estevão Furtado.
10: Esse tipo de divulgação é permitido apenas dentro dos partidos, durante as prévias e convenções, que neste ano acontece entre 20 de julho e 5 de agosto. O objetivo é apresentar nomes que vão disputar a indicação da legenda para as eleições. Quem descumprir as regras pode ser multado em valores que variam de 5 a 25 mil reais.
7: Justiça Federal condena poder público a recuperar o complexo histórico de Fordilândia, no Pará.
6: A ação foi movida pelo MPF, Amanda Nascimento.
11: O local foi construído em 1927 pelo empresário norte-americano Henry Ford para a exploração de borracha na Amazônia. Mas depois do fim do projeto, em 1945, as terras e benfeitorias passaram para o governo brasileiro, mas o complexo ficou abandonado. E agora, para garantir a preservação do que restou de Fordilândia, a Justiça Federal determinou a criação de um plano de recuperação e conservação para os imóveis e ruínas e a regularização das terras do distrito, que devem ser realizados de forma solidária pela União, IFAM, Governo do Pará e Município de Aveiro, sob pena de multa diária de 5 a 10 mil reais.
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7: Boa noite.
6: E até amanhã.
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1: Eu sou Paula Groba.
2: E eu sou Ricardo Nakaoka.
1: E estes são os destaques de hoje do Jornal do Senado, que começa agora.
2: O Congresso analisa propostas que buscam reduzir desigualdades raciais expostas em atlas da violência.
1: Parlamentares defendem ação contra facções, mas alertam para a soberania do Brasil.
2: Inteligência artificial e desinformação desafiam eleições de 2026, segundo especialistas.
1: Boa noite.
2: Boa noite.
1: 3 em cada 4 vítimas de homicídio no Brasil são negras. O dado por si só revela a dimensão da desigualdade apontada pelo Atlas da Violência 2026. O levantamento mostra que pretos e pardos são as principais vítimas da violência letal no país e também a maioria das mulheres assassinadas dentro de casa.
2: No Congresso, propostas buscam financiar políticas de reparação e promoção da igualdade racial. A repórter Marcela Diniz tem os detalhes.
3: O Atlas da Violência 2026 revela que 77% das pessoas assassinadas são pretas ou pardas e 67,5% das vítimas de feminicídio também. Para a doutora em filosofia e professora Catiúcia Ribeiro, os dados devem ser entendidos numa perspectiva histórica, a que leva em conta que o racismo é um princípio organizador da violência estatal e social no Brasil e que isso é herança direta dos quase 4 séculos de economia escravocrata. Catiúcia cita o Fundo de Promoção da Igualdade Racial em debate no Senado e a PEC da Reparação em análise na Câmara como contribuições que o Congresso pode dar na reparação dessas disparidades raciais.
4: Não haverá paz enquanto a maior parte da população desse país estiver submetida à subalternização econômica e à violência física. Colocar esses projetos como prioridade é demonstrar que o parlamento está disposto a sair da retórica e passar para uma ação concreta de reconstrução do Brasil.
3: O autor da PEC que institui o Fundo de Promoção da Igualdade Racial é o senador Paulo Paim, do PT do Rio Grande do Sul.
5: O racismo estrutural ainda define o destino de milhões de brasileiros e brasileiras. É por isso que precisamos ter um instrumento concreto, permanente e com financiamento garantido para enfrentar essas desigualdades históricas.
3: A criação do Fundo de Promoção da Igualdade Racial foi proposta há 10 anos. Desde março de 2023, a PEC aguarda designação de novo relator.
1: A senadora doutora Eudócia, do PSDB de Alagoas, defendeu a criação de uma comissão parlamentar mista de inquérito, a CPMI BMG Master, para investigar supostas irregularidades no sistema de crédito consignado do INSS e a atuação de instituições financeiras envolvidas.
2: Ela afirmou que há indícios de um esquema que precisa ser apurado nas instâncias adequadas. A senadora anunciou a coleta de assinaturas para viabilizar a instalação da CPMI e pediu apoio dos parlamentares para a iniciativa.
1: E o senador Confúcio Moura, do MDB de Rondônia, comemorou acordos entre a FUNAI e o INCRA para regularizar áreas ocupadas por produtores rurais do estado. Segundo o parlamentar, a medida beneficia famílias que vivem há décadas em regiões classificadas como áreas de interesse indígena.
2: Confúcio afirmou que muitos produtores de Rondônia enfrentavam dificuldades para obter crédito rural e regularizar propriedades por causa da indefinição fundiária. O senador destacou a atuação conjunta de parlamentares, prefeitos, técnicos do INCRA e representantes da FUNAI na construção dos acordos.
6: Então, esse pessoal estava uma aflição, sem crédito, trabalhando na unha, tirando leite, plantando café, plantando cacau, fazendo suas pastagens. Está lá dentro dessas áreas há muito tempo. Mas aí conversamos aqui, vem há uns 2 anos trabalhando, a FUNAI entendeu isso. O INCRA foi maravilhoso em apresentar os mapas.
1: 2026 será um ano de eleição marcada pela inteligência artificial e pela disputa de narrativas nas redes sociais. O desafio será garantir que a tecnologia não comprometa a confiança do eleitor.
2: Faltando 2 meses e meio para o início da propaganda eleitoral gratuita de 2026, o Conselho de Comunicação Social do Congresso debateu as regras para as campanhas políticas na internet e os riscos do uso de ferramentas de IA. A repórter Patrícia Oliveira traz as informações.
7: Em março, o TSE TSE editou as novas regras sobre o uso de IA na propaganda eleitoral, nas postagens de conteúdo político e a responsabilidade das plataformas digitais na recomendação e moderação desse conteúdo. Maria Paula Almada, especialista em tecnologia digital, destacou a dificuldade da população em geral em diferenciar conteúdos reais dos gerados por inteligência artificial.
8: Apenas 27% dizem conseguir identificar fake news com facilidade. É difícil até para os especialistas identificarem o que é verdade e o que é manipulado.
7: Para os debatedores, o maior desafio é combater a desinformação, garantindo a liberdade do eleitor ao exercício do voto e a proteção do processo eleitoral. O advogado e professor Diogo Reis cobrou a participação do legislativo.
9: Talvez uma revisão das leis que é do tempo do Orkut e para a legislação atual, considerando o cenário de inteligência artificial generativa, redes sociais extremamente dinâmicas.
7: Nenhuma plataforma digital avaliada no Índice de Transparência de Redes Sociais oferece condições significativas de acesso a dados de anúncios, inclusive de conteúdo político eleitoral.
1: E a decisão de enquadrar o PCC e o Comando Vermelho como organizações terroristas pelo governo dos Estados Unidos abriu uma nova discussão no Senado sobre o enfrentamento ao crime organizado.
2: Parlamentares defendem medidas mais rígidas para combater o financiamento das facções, mas alertam que a cooperação internacional não pode comprometer a soberania e a autonomia das instituições brasileiras. Repórter Marcela Cunha.
10: Para o senador Sérgio Moro, do PL do Paraná, a decisão pode facilitar o bloqueio de bens das facções no exterior e ampliar a cooperação internacional contra o crime organizado.
11: Uma vitória diplomática para o Brasil. Essa classificação vai ter um impacto principalmente na facilitação do congelamento dos ativos, ou seja, dos bens dessas organizações terroristas que muitas vezes são mantidas no exterior.
10: Já o presidente da Comissão de Relações Exteriores e Defesa Nacional, senador Nelsinho Trade, do PSD de Mato Grosso do Sul, afirmou que toda medida que ajude a melhorar a segurança pública será apoiada, mas defendeu que o Congresso discuta os limites da decisão para evitar interferência externa.
12: Ninguém aqui quer passar a mão em cima de cabeça de bandido. Agora, usar esse mecanismo para poder ferir a soberania nacional, isso nós não vamos também aceitar e não vamos admitir.
10: Nelsinho Trade informou que pretende promover uma discussão sobre o assunto na Comissão de Relações Exteriores e Defesa Nacional e na Comissão Mista de Controle da Atividade de Inteligência. O tema já passou pelo Senado durante a análise do projeto Antifacção, que endurece o combate a organizações criminosas. Na ocasião, os senadores discutiram a tentativa de equiparar facções e milícias a organizações terroristas, mas a proposta não foi aprovada.
1: A partir de hoje, o conteúdo da Rádio Senado ganha um novo espaço para chegar ao público. Entrevistas, debates e as principais notícias produzidas pela emissora passam a estar disponíveis em uma playlist exclusiva no canal da TV Senado no YouTube.
2: Os internautas poderão acompanhar quadros do programa Conexão Senado e também do Jornal do Senado, exibido diariamente na Voz do Brasil. O repórter Rodrigo Rezende conta os detalhes.
13: Perdeu alguma entrevista do programa Conexão Senado ou quer indicar algum conteúdo do programa para um amigo? Ou quem sabe ouvir novamente com mais atenção o Jornal do Senado transmitido durante a Voz do Brasil. Agora você pode acessar esses e outros conteúdos da Rádio Senado em uma playlist exclusiva no canal do YouTube da TV Senado. Fernanda Nardelli, coordenadora de distribuição da Rádio Senado, ressalta que a presença da emissora no canal da TV Senado, que tem mais de 1,8 milhão de inscritos, é mais uma forma de disseminação de conteúdos do Senado para os cidadãos brasileiros, além de demonstrar a integração dos veículos de comunicação do Senado Federal.
14: Eu falo assim que é um jogo de ganha-ganha, né? A rádio vai ganhar em alcance, a TV vai ganhar na variedade de conteúdo e, assim, o nosso principal objetivo, claro, o cidadão vai ganhar tendo mais acesso aí a outros programas, outros formatos.
13: Gesiel Carvalho, apresentador do programa Conexão Senado, destaca que a iniciativa de postagem dos cortes dos quadros e entrevistas no YouTube irá facilitar a vida do cidadão e contribuir com o compartilhamento dos materiais.
15: Facilita muito também a vida do ouvinte que quer espalhar o nosso conteúdo e até compartilhar o Conexão do Dia se ele perdeu alguma coisa.
13: Para acessar todo esse conteúdo, basta ir até youtube.com/TV Senado, clicar na guia Playlists e localizar Rádio Senado.
2: edição de Paula Groba e trabalhos técnicos de João Lira, o Jornal do Senado fica por aqui. Acompanhe agora as notícias da Câmara dos Deputados. Boa noite.
1: Boa noite e até amanhã.

0: entre os deputados discussão sobre redução da maioridade penal.
1: Projeto inclui tratamento do câncer infantil em cursos nas áreas de saúde.
0: Comissão aprova novas categorias de reserva de vaga em estacionamento.
1: Boa noite. Comissão aprova aumento do número de vagas de estacionamento reservadas para pessoas com deficiência e para idosos com mais de 80 anos. A repórter Daniele Lessa tem as informações.
2: A Comissão de Desenvolvimento Urbano da Câmara dos Deputados aprovou o projeto que amplia a reserva de vagas em estacionamentos para pessoas com deficiência e faz ajustes nas regras para vagas reservadas aos idosos. Atualmente, a legislação garante pelo menos 2% das vagas para veículos que transportem pessoas com deficiência e 5% para pessoas idosas, tanto em estacionamentos públicos quanto privados. Com a aprovação do projeto, o percentual para pessoas com deficiência passa para no mínimo 3% do total de vagas, respeitando as normas de acessibilidade, como espaço adequado para a circulação de cadeira de rodas. No caso das pessoas idosas, o texto mantém o percentual mínimo de 5% das vagas, mas cria uma regra específica para estacionamentos com mais de 100 vagas. Nesses casos, deverá haver pelo menos uma vaga exclusiva para pessoas com 80 anos ou mais, posicionada de forma a garantir maior comodidade. Para o relator da proposta, deputado Saulo Pedroso, do PSD de São Paulo, o aumento no número de vagas deve acontecer junto com o respeito às normas de acessibilidade, inclusive nos estacionamentos privados.
3: Não só nos espaços públicos, nos espaços privados também. Teve até uma certa resistência em relação aos empreendimentos privados, mas a gente precisa conscientizar todo mundo que eles precisam de uma atenção especial, né, que é merecida, e que a possibilidade que a gente tenha aí vagas disponíveis que atendam com qualidade e com um tamanho adequado dentro da norma é fundamental para que o dia a dia das pessoas com deficiência seja um dia a dia comum como o nosso.
2: A proposta que aumenta o número de vagas de estacionamentos reservadas para pessoas com deficiência e para idosos com mais de 80 anos altera o Estatuto da Pessoa com Deficiência, o Estatuto da Pessoa Idosa e a Lei de Acessibilidade, e agora será analisada nas comissões de Viação e Transportes e de Constituição e Justiça. Da Rádio Câmara de Brasília, Daniele Lessa.
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5: Saúde.
0: Avança na Câmara projeto aprovado que inclui o tratamento do câncer infantil em conteúdo de cursos de saúde. Acompanhe na reportagem de Luiz Cláudio Canuto.
6: A Comissão de Educação aprovou o projeto que inclui a oncologia pediátrica como tema a ser tratado nas disciplinas dos cursos das áreas de saúde. A exigência seria incorporada à Política Nacional de Atenção à Oncologia Pediátrica. O projeto é do deputado Eduardo da Fonte, do PP de Pernambuco. E o texto foi aprovado com mudanças propostas pelo relator, deputado doutor Fernando Máximo, de Rondônia. Máximo explicou que a criação e a alteração do currículo dos cursos são atribuição do Conselho Nacional de Educação. Por isso, em vez de prever uma disciplina, o projeto trata o tema como conteúdo. Para ele, a mudança resolve o impedimento de mudar o currículo ao incluir a matéria como um tema transversal.
7: Porque nós sabemos que hoje o câncer infantil tem acometido milhões de crianças Brasil afora e tem levado à morte muitas delas, e um dos problemas sérios que nós temos é o diagnóstico tardio. Muitas das vezes, se a gente consegue diagnosticar numa fase mais preliminar o tumor, numa fase mais inicial, a gente acaba conseguindo tratar e curar totalmente a criança. Mas quando esse diagnóstico é feito tardiamente, infelizmente, às vezes tem metástase para outros órgãos, tem mais dificuldade de diagnosticar e de tratar.
6: Pelo texto aprovado, os cursos em funcionamento teriam prazo de 12 meses a partir da entrada em vigor da lei para adaptar os currículos. A proposta vai ser analisada em caráter conclusivo pela Comissão de Constituição e Justiça. Para virar lei, precisa ser aprovada pela Câmara e pelo Senado. Da Rádio Câmara de Brasília, Luiz Cláudio Canuto.
5: Segurança Pública.
1: Relator conclui a leitura de parecer que une propostas sobre a redução da maioridade penal. A repórter Silvia Munhato acompanhou a reunião da Comissão de Constituição e Justiça da Câmara, em que o tema foi discutido.
5: As três propostas de emenda à Constituição que reduzem a maioridade penal no Brasil de 18 para 16 anos avançaram na Comissão de Constituição e Justiça da Câmara. O relator, deputado Coronel Assis, concluiu a leitura do seu relatório favorável à mudança e foram concedidas vistas aos textos. Os pedidos de vistas pelos deputados permitem que as propostas sejam discutidas e votadas após duas sessões do plenário. Os deputados que se opõem à mudança tentaram barrar o avanço por meio de requerimento de retirada de pauta, mas ele foi rejeitado por 42 votos a 7. A deputada Talíria Petrone, do PSOL do Rio de Janeiro, disse que os adolescentes que cumprem medidas socioeducativas representam menos de 2% do total de pessoas cumprindo penas.
8: Quando nós olhamos os indicadores de reincidência no socioeducativo, eles estão em torno de 13%, aqueles que voltam a cometer infrações. Quando nós olhamos para o sistema prisional, que o Supremo já disse que é um estado inconstitucional de coisas, nós vemos que há uma reincidência de quase 50%.
5: Já o deputado Kleber Verde, do Maranhão, defendeu a redução da idade.
9: Até diante de vários crimes praticados no nosso país por adolescentes, infelizmente, delinquentes, que precisam entender que uma vez envolvidos em crime, ele vai pagar por isso. Ele não pode ficar impune.
5: O deputado Coronel Assis disse que as propostas sobre a redução da maioridade penal são admissíveis perante o regramento jurídico atual. Segundo ele, a Convenção da ONU dos Direitos da Criança veda apenas penas cruéis, degradantes, prisão perpétua ou morte para crimes cometidos por menores de 18 anos. Mas ele retirou de uma das propostas dispositivos que concediam às pessoas maiores de 16 anos direitos como de casar e celebrar contratos, além de tornar o voto obrigatório. O relatório se alinha à proposta feita pelo deputado Capitão Alden, do PL da Bahia, que fala em responsabilidade penal para maiores de 16 e até 18 anos nas hipóteses de crimes hediondos e outros crimes graves, mas exige uma avaliação individualizada sobre a compreensão do jovem em relação ao crime cometido e assegura a separação entre jovens e adultos durante a execução da pena. Atualmente, jovens maiores de 16 anos que cometem infrações graves cumprem medidas socioeducativas de internação por no máximo 3 anos. Caso as propostas sejam aprovadas na CCJ, elas terão seu mérito analisado por uma comissão especial. Da Rádio Câmara de Brasília, Silvia Munhato.
10: Trabalho.
0: A Comissão de Trabalho da Câmara aprovou o retorno da assistência sindical obrigatória em rescisões de trabalho, alterando a reforma trabalhista. O texto ainda precisa ser avaliado por outras instâncias, como explica a repórter Emanuele Brasil.
11: A Comissão de Trabalho da Câmara dos Deputados aprovou proposta que retoma a obrigatoriedade da assistência sindical para validar a rescisão de contratos de trabalho de empregados com mais de 1 ano de serviço. A medida, que altera a consolidação das leis do trabalho, reverte uma das principais mudanças da reforma trabalhista de 2017, que havia tornado a homologação facultativa. O texto foi aprovado com mudanças sugeridas pelo relator, deputado Bongá, do PT do Rio Grande do Sul. O parecer restabelece que o instrumento de rescisão ou recibo de quitação só terá validade se firmado com a assistência do sindicato da categoria ou, na ausência deste, de uma autoridade do Ministério do Trabalho e Emprego, sem custos para o trabalhador. Segundo Bongás, a mudança visa corrigir um desequilíbrio na relação entre empregado e empregador no momento do término do contrato.
12: Quando a reforma trabalhista foi votada, eu votei contra. O sindicato foi afastado e o trabalhador ia com o patrão, ou da RH, e aí quando o cálculo era feito, muitas vezes era lesado, roubava um direito do trabalhador. Naquele momento, o sindicato precisaria estar junto. E esse projeto, ele exatamente repõe a presença do sindicato na hora da rescisão. O sindicato tem os seus técnicos e os próprios sindicalistas sabem fazer esse cálculo corretamente para nenhum trabalhador ser lesado. E esta votação que nós fizemos, que eu pude ser o relator na Comissão do Trabalho, repõe este direito para o nosso trabalhador. nenhum trabalhador pode ser lesado.
11: Entre as medidas, o texto estabelece a intervenção sindical prévia como um procedimento necessário para demissões sem justa causa, sejam elas individuais ou coletivas. A proposta também exige que a extinção do contrato por acordo entre empregado e empregador também seja homologada pelo sindicato ou pelo Ministério do Trabalho. Além disso, o texto determina que a cláusula de arbitragem em contratos de trabalhadores com remuneração superior a 2 vezes o teto do INSS só será válida se tiver assistência sindical. A proposta deverá ser votada agora pela Comissão de Constituição e Justiça e depois pelo plenário. Da Rádio Câmara de Brasília, Emanuele Brasil.
10: Agricultura.
1: A comissão aprova a proposta que apoia práticas sustentáveis na agricultura familiar. O repórter José Carlos Oliveira explica as medidas.
13: Duas comissões da Câmara dos Deputados aprovaram o projeto de lei que inclui incentivos a práticas sustentáveis de produção agropecuária na Lei da Agricultura Familiar, que está valendo desde 2006. Se virarem em lei, os incentivos de crédito e o apoio às mulheres agricultoras passarão a constar formalmente da Política Nacional da Agricultura Familiar e Empreendimentos Familiares Rurais. Relator na Comissão de Agricultura, o deputado Enderson Pinto do Pará, explica algumas das práticas sustentáveis previstas no texto.
14: Para recuperação de pastos e solos, por exemplo, que é cada vez mais trabalhar práticas sustentáveis que possam garantir o aumento da produtividade e redução aí nos desmatamentos e também recuperar as áreas degradadas, para nós é fundamental. O projeto, ele traz 2 viés. O primeiro, para quem faz esse tipo de prática, ele incentiva ou doação financeira, como também acesso ao crédito com juros mais reduzidos.
13: A proposta também foi aprovada na Comissão de Defesa dos Direitos da Mulher, sobretudo em relação às linhas especiais de crédito rural destinadas às agricultoras, como ressalta Enderson Pinto.
14: Ele traz algo mais diferenciado ainda para as mulheres rurais, ou seja, as mulheres que também vivem do setor agropecuário, terem acesso a um financiamento com juros ainda mais baixos, porque hoje, de forma geral, há sim essa discrepância ainda nessa questão da equidade, nesse tratamento entre os gêneros, e isso é uma preocupação.
13: O projeto de apoio a práticas sustentáveis na agricultura familiar já foi aprovado pelo Senado e depende apenas da aprovação final das comissões de Finanças e Tributação e de Constituição e Justiça da Câmara. Da Rádio Câmara de Brasília, José Carlos Oliveira.
10: Meio Ambiente.
0: A comissão aprova projeto que incentiva a reciclagem e gera desconto nas contas de luz e água. A repórter Júlia Lopes nos conta como vai funcionar.
15: O Brasil produz mais de 77 milhões de toneladas de lixo por ano e cerca de 40% desse total ainda é destinado a lixões em todo o país. Para incentivar a reciclagem e enfrentar esse problema, a Comissão de Desenvolvimento Urbano da Câmara dos Deputados aprovou uma proposta apresentada pela deputada Fernanda Pessoa, do Ceará. O projeto de lei cria o programa Recicla Clash, que prevê a concessão de um tipo de cashback ou crédito financeiro para pessoas que realizarem a reciclagem correta de resíduos sólidos. Esse valor poderá ser convertido em descontos nas contas de energia elétrica e de água. O projeto tem como objetivo reduzir o descarte irregular de materiais recicláveis no meio ambiente, promover a educação ambiental e estimular o consumo consciente. A iniciativa também busca fortalecer a participação de cooperativas e catadores de recicláveis, além de incentivar a economia circular. Segundo dados da Associação Brasileira de Resíduos e Meio Ambiente, do total de lixo produzido no país, cerca de 72 milhões de toneladas são coletadas diretamente nas residências. Para se ter uma dimensão desse volume, ele seria suficiente para cobrir aproximadamente 3.400 campos de futebol. De acordo com o texto do projeto, o funcionamento do programa começa com o cadastro do consumidor em uma plataforma digital vinculada à iniciativa. Nesse momento, a pessoa informa seus dados pessoais e associa as contas de água e de energia elétrica. Em seguida, os resíduos recicláveis devem ser levados aos pontos de coleta credenciados como cooperativas de reciclagem, ecopontos ou estabelecimentos parceiros. Na entrega, o material é pesado e registrado no sistema, gerando uma pontuação proporcional ao volume e ao tipo de resíduo reciclado. Essa pontuação acumulada é então convertida em crédito financeiro, garantindo descontos diretos nas contas de água e de luz. Após a regulamentação pelo governo federal, a gestão do programa ficará sob responsabilidade do Ministério do Meio Ambiente, em parceria com as Agências Nacionais de Energia Elétrica, a ANEEL, e de Águas e Saneamento Básico, a ANA. Para o relator da proposta, deputado Cobalcini, do MDB de Santa Catarina, a medida, que já é adotada em outros países, traz benefícios tanto para a população quanto para o meio ambiente.
16: Será importantíssimo para o Brasil, porque premia, né, quem recicla, vai receber um valor como prêmio, e premia o meio ambiente, porque nós daremos o destino correto para todo o lixo, especialmente o lixo reciclado.
15: O projeto, que busca ampliar a reciclagem correta por meio de descontos nas contas de água e luz, segue agora para análise na Comissão de Minas e Energia. Da Rádio Câmara de Brasília, Júlia Lopes.
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10: Educação.
1: Comissão aprova tratamento diferenciado para estudantes com mandatos em entidades representativas. A repórter Mônica Tati nos conta como serão as regras.
18: Universitário que exerce mandato em entidade estudantil poderá ter tratamento diferenciado na sua instituição de ensino. É o que prevê projeto em análise na Câmara dos Deputados, que estabelece métodos específicos para controle de rendimento e frequência dos estudantes que atuam em entidades representativas como a UNE, as Uniões Estaduais de Estudantes e os DCEs, os Diretórios Centrais dos Estudantes. O relator na Comissão de Educação da Câmara, o deputado Pedro Kizay, do PT de Santa Catarina, destaca a importância de garantir mecanismos que permitam que os estudantes possam conciliar seus estudos com a participação na política. Pedro Kizay explica que o projeto garante que os estudantes que compareçam a eventos oficiais, como assembleias ou congressos, possam recuperar as avaliações e o conteúdo das disciplinas em outro momento.
19: E não seja prejudicado, porque está exercendo o direito à cidadania, à organização estudantil e à defesa dos direitos dos estudantes. Isso é muito importante, porque reconhece, de um lado, a importância da escola, da educação, da sala de aula, da avaliação, mas, ao mesmo tempo, legitima e fomenta e apoia a organização estudantil, porque isso produz liderança e cidadania.
18: A proposta, que prevê tratamento diferenciado para os universitários que possuem mandato em entidade estudantil, ainda vai ser votado pela Comissão de Constituição e Justiça. Se for aprovado sem modificações, pode seguir direto para a sanção do presidente da República. Da Rádio Câmara de Brasília, Mônica Tati.
0: Termina agora o Jornal Câmara dos Deputados, produzido pela Rádio Câmara. 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Boa noite para você.
1: Uma boa noite. Você fica agora com as notícias do Tribunal de Contas da União.
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0: 9:53.
1: Amados e amadas, é noite, e a noite é sempre bela, porque tudo é belo quando o coração está cheio de Deus. Não se perturbe, porque não chegou o sono, vai chegar. Relaxe, se entregue, se abandone, não fique tenso, tensa, senão os seus nervos ficam enrijecidos e você não vai conseguir dormir. Relaxe, entregue-se nas mãos de Deus, ore, tome um pouco d'água, desliga o televisor, fique em silêncio. O silêncio traz a paz interior e o sono vem em consequência. Acenda uma velinha, se puder, longe de panos, e reze. Adormeça na presença dos anjos para amanhã acordar bem e continuar sua caminhada. Deus abençoe.
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amo Maria. Mais uma vez nós vamos refletir sobre essa mulher única no céu e na terra. E hoje nós vamos falar sobre a verdadeira misericórdia divina, sobre a verdadeira devoção que atrai essa misericórdia, sobre a verdadeira devoção a Maria que atrai essa misericórdia. Eu fiz questão de te dividir a frase em três para que você entenda bem. Imagine uma noite muito chuvosa, com muitos raios, muito relâmpago, com muitas pessoas no meio da rua pegas de surpresa. E essas pessoas, quando olham para cima, veem que os raios não estão caindo em cima dela, porque é um para-raios. Alguém que se faz de para-raios e que atrai a graça de Deus, que atrai a misericórdia de Deus. Maria com esse para-raios, Maria sendo cheia de graça, quer dizer, não havendo nela nada que não fosse graça, repleta de graça, plenitude de graça, Maria como criatura se coloca entre Deus e a humanidade, e com a sua vida, com a sua concepção sem pecado, com seu sim, ela atrai Deus aos homens. Ela atrai Jesus para a salvação da humanidade. E nós sabemos que Jesus é a misericórdia divina personificada. Você quer um sinônimo para a misericórdia de Deus? Olhe Jesus crucificado. Foi por você. Foi por aquele pecado que nós cometemos hoje. Foi por aquele pecado que nós cometemos o ano passado. Por aquele pecado que nós vamos cometer, infelizmente, no ano que vem. Jesus tomou sobre si o nosso pecado. Ele se fez misericórdia do Pai. Por isso é que Nossa Senhora é chamada Mãe de Misericórdia. Ela, com o seu sim e a sua generosidade, com a sua fé, ela atrai para a humanidade a misericórdia de Deus. Ela é, de fato, aquela que gera a misericórdia, aquela que traz em si a misericórdia de Deus. Ela é aquela que dá a luz à misericórdia. Por isso, toda devoção legítima a Maria, toda devoção a Maria que esteja dentro do que a Igreja Católica pensa, atrai para nós a misericórdia de Deus. Você sabe bem que se durante uma tempestade as pessoas se derem as mãos, o raio que cair sobre uma delas vai cair sobre todas e todas acabam, pelo menos, muitíssimo queimadas. Isso é o que acontece com Nossa Senhora para nós com relação à graça. Ela atrai a graça de Deus. E nós, de mãos dadas com ela pela devoção, nós, pela cruz de Jesus, recebemos essa graça, essa misericórdia de Deus e a passamos uns para os outros. Maria, Mãe da Misericórdia, é também aquela que te dá a misericórdia quando você tem para com ela um respeito, uma devoção, um amor filial. Nós queremos te pedir hoje, Senhor, que o nosso amor por Maria seja tão límpido, tão desinteressado, tão aberto e tão unido a ela, que nós possamos merecer nela, por ela, por sua concepção imaculada, a misericórdia de Deus. Por nós mesmos, nós não teríamos como alcançar misericórdia. Mas porque Maria atraiu a misericórdia do céu para nós, essa misericórdia que é Cristo Jesus chega a todos nós e muda os nossos corações na fé, na esperança e na caridade. Por que eu amo Maria? Porque ela é Mãe da Misericórdia.

0: 10:21.
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0: 10:41. 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

0: 11 horas.
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1: A visita do anjo a Maria. Nazaré se localizava nas colinas da Galileia. Nesse tempo, Maria era muito jovem, mas já estava prometida em casamento a José, um carpinteiro descendente do rei Davi. Só faltava marcar a data do casamento. Naquele dia, Maria estava em casa cuidando dos seus afazeres. De repente, uma luz brilhante, uma claridade invadiu o seu quarto. Que a paz esteja com você, Maria. Saiba, você é muito abençoada. O Senhor está com você. Ele a escolheu para uma grande missão. Maria pensava, o que será que ele quer me dizer? Maria, não tenha medo. O Senhor Deus está contente com você. Você ficará grávida, Maria. Vai dar à luz um filho e vai pôr nele o nome de Jesus. Ele será um grande homem e todos vão chamá-lo Filho do Deus Altíssimo. Deus vai fazê-lo rei, como foi o antepassado dele, o rei Davi. Ele será para sempre rei dos descendentes de Jacó e o reino dele nunca mais vai ter fim. Maria disse,
2: isso é impossível, eu sou virgem.
1: Para Deus tudo é possível, Maria. O Espírito Santo virá sobre você e o poder do Altíssimo Deus a envolverá com muito amor. É por isso que o menino será chamado Filho de Deus. Fique sabendo de mais uma coisa importante. Isabel, a sua prima, está grávida, embora seja muito idosa. Diziam que ela não podia ter filhos. No entanto, agora Isabel já está no sexto mês de gravidez. Para Deus nada é impossível.

Maria então disse com alegria: eu sou uma serva de Deus, então que aconteça comigo o que o Senhor me disse.

0: 11:20.
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2: Quando estiveres muito cansado, pare um pouco. 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

0: apaga as luzes da casa, apaga tudo. Onde quer que você esteja nos assistindo, saiba que o mundo é muito, muito grande. Mas nós vivemos num momento ímpar da história. E a tecnologia inventa coisas que são extraordinárias. Entre elas, esse aparelho. E um mundo tão grande como é, esse aparelho faz com que ele caiba na palma da sua mão e leve você para qualquer lugar com um simples toque. Então a proposta dessa noite é a seguinte: ao invés de a gente ficar gastando tempo com bobagem, vamos ligar para as pessoas que a gente se afastou, independente de quem seja o culpado. E é aqui, nessa casa de shows, que a gente vai mostrar para esse país que existem caminhos, alguns com defeitos, mas outros perfeitos. Brasil, você é gigantesco, mas cara, somos nós que escolhemos o nosso caminho. Acende o seu celular, levanta teu braço e vamos seguir o ritmo da canção.
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meu Pai. Agora que as vozes silenciaram e os clamores se apagaram, aqui, ao pé da cama, minha alma se eleva a ti para dizer: creio em ti, espero em ti, amo-te com todas as minhas forças. Glória a ti, Senhor. Deponho em tuas mãos a fadiga e a luta, as alegrias e desencantos deste dia que ficou para trás. Se os nervos me traíram, se os impulsos egoístas me dominaram e dei lugar ao rancor e à tristeza, perdão, Senhor, tem piedade de mim. Se fui infiel, se pronunciei palavras vãs, se me deixei levar pela impaciência, se fui um espinho para alguém, perdão, Senhor. Nesta noite não quero me entregar ao sono sem sentir sobre minha alma a segurança da tua misericórdia, tua doce misericórdia, inteiramente gratuita, Senhor. Eu te agradeço, meu Pai, porque foste a sombra fresca que me cobriu durante todo este dia. Eu te agradeço porque, invisível, carinhoso, envolvente, cuidaste de mim como uma mãe em todas estas horas. Senhor, ao redor de mim, tudo já é silêncio e calma. Envia o anjo da paz a esta casa. Relaxa meus nervos. Sossega o meu espírito. Solta as minhas tensões. Inunda meu ser de silêncio e de serenidade. Vela por mim, Pai querido, enquanto eu me entrego, confiante, ao sono, como uma criança que dorme feliz em teus braços. Em teu nome, Senhor, descansarei tranquilo.

0: Meia-noite e seis. 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
2: Hoje eu quero lhe dar um conselho. Quero lhe falar da presença amiga de Jesus em sua vida. Descubra-o dentro de você. Santo Agostinho, o grande filósofo, diz: tão tarde eu te encontrei. Eis que eu te procurava fora e tu estavas sempre dentro de mim. Reconheça dentro de você, no mais profundo do seu ser, essa presença amável, onipotente de Deus. E você encontrará força para superar todas as dificuldades e vencê-las pela fé.

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0: que eu amo Maria? Porque ela é uma mulher de fé e de louvor. Você certamente conhece o Magnificat, o cântico de Maria quando ela foi visitar Isabel. Minha alma engrandece o Senhor, meu espírito exulta de alegria em Deus, meu Salvador, porque olhou para a humilhação de sua serva. Sim, doravante, todas as gerações me chamarão de bem-aventurada, pois o Todo-Poderoso fez grandes coisas em meu favor. Seu nome é santo e sua misericórdia perdura de geração em geração para aqueles que o temem. Agiu com a força do seu braço, dispersou os homens de coração orgulhoso, depois poderosos dos seus tronos e humildes exaltou. Acumulou de bens os famintos e despediu os ricos de mãos vazias. Socorreu Israel, seu servo, lembrado da sua misericórdia, conforme prometera aos nossos pais em favor de Abraão e da sua descendência para sempre. É muito lindo a gente ver o cântico do Magnificat e nós vermos a fé de Maria. A fé. Nós vemos que assim que Maria recebeu a visita do anjo Gabriel, assim que Maria disse sim ao anjo, ela, na sua fé, ela já sabia que ela estava grávida e que aquele que havia sido concebido nela pelo Espírito Santo era o Filho de Deus. Ela não precisou perguntar, nem pedir prova, nem pedir sinal, nada. Ela não precisou esperar nem que a menstruação seguinte não viesse. Ela já correu para falar com Isabel. Ela já correu para, junto com Isabel, dar graças a Deus pelo Salvador. Nossa Senhora tem uma fé tão límpida e tão grande que nós ficamos assim desejosos de ser como ela. Mas Nossa Senhora também conhecia as Escrituras. Porque veja bem, eu não posso dizer que eu tenho fé se eu não conheço a palavra de Deus. E quando Nossa Senhora reza o Magnificat, quando ela louva com o Magnificat, ela simplesmente transborda tudo o que ela sabia das Escrituras. Ela conhecia a promessa do Pai de mandar o seu filho. Ela sabia que essa promessa tinha sido feita para Abraão e seus descendentes. Ela sabia que uma virgem conceberia, porque ela tinha lido Isaías. Então a fé de Nossa Senhora, essa fé do Magnífica, tinha uma fé bem fundamentada. Uma fé fundamentada na palavra de Deus. Não adianta eu dizer que tenho fé. Nem adianta eu dizer que tenho esperança. Nem adianta dizer que eu amo. Eu só posso dizer que eu amo de verdade, que eu tenho fé de verdade e que eu tenho esperança de verdade se eu conhecer a palavra de Deus, se eu rezar com a palavra de Deus e se eu fizer o que a palavra de Deus me orienta. Foi isso que Nossa Senhora fez. Conheceu a palavra de Deus, rezou com a palavra de Deus e fez o que a palavra de Deus lhe orientava. A fé de Maria, a confiança de Maria, a esperança de Maria, a caridade de Maria, o amor de Maria para com Deus. Que por sua intercessão, você e eu possamos ser cheios dessa fé que confia, que espera, que ama e que dispõe toda a vida na mão de Deus, para que seja feita a sua santa vontade. Por que eu amo Maria? Porque Maria é uma mulher de fé.
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meia-noite e 33. 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

Senhor, eu vou ser pai. Eu já estou sendo pai. Minha esposa espera um filho. E eu te agradeço por este imenso presente em nossa vida. Era o nosso desejo e acredito que o teu também. Ele é e sempre será bem-vindo em nossa vida. Ajude-me nesta missão. Ensina-me a ser pai. Quero ser um bom pai como foi São José. Um esposo fiel e amoroso, justo e bondoso, que sempre confiou na tua palavra. Ele com amor acolheu, protegeu Jesus e Maria, formando a Sagrada Família. Que o meu exemplo mostre a ele a ser cada dia mais filho teu. Assim como Jesus, que ele possa caminhar nos caminhos da luz, crescer em estatura, em graça e em sabedoria, com saúde, no amor e na alegria. Que eu seja um pai presente, sábio e amoroso na sua educação. E que as dificuldades e preocupações do dia a dia não me afastem desta missão. Dá-me, Senhor, a graça de ser um bom pai.

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0: 1:32. 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

0: 2:02.
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Todas as vezes que ouvires o bater do relógio, às 3 horas deves mergulhar toda na minha misericórdia, adorando-a e glorificando-a. Implora a onipotência dela em favor do mundo inteiro, especialmente dos pobres pecadores, porque nesse momento foi largamente aberta para toda a alma. Nessa hora, conseguirás tudo para ti e para os outros. Nessa hora, realizou-se a graça para todo o mundo. A misericórdia venceu a justiça.

0: 3 horas da tarde.
1: Implora a minha misericórdia, especialmente pelos pecadores, e ao menos por um breve tempo, reflete sobre a minha paixão, especialmente sobre o abandono que me encontrei no momento da agonia. Esta é a hora de grande misericórdia para o mundo inteiro. Permitirei que penetres na minha tristeza mortal. Nesta hora, nada negarei à alma que pedir pela minha paixão. Em nome do Pai, do Filho e do Espírito Santo.
0: Amém. Amém.
1: Pai nosso, que estais nos céus, santificado seja o vosso nome. Venha a nós o vosso reino. Seja feita a vossa vontade, assim na terra como no céu. O pão nosso de cada dia nos dai hoje. Perdoai-nos as nossas ofensas, assim como nós perdoamos a quem nos tem ofendido. E não nos deixeis cair em tentação, mas livrai-nos do mal. Amém.
2: Ave Maria, cheia de graça, o Senhor é convosco. Bendita sois vós entre as mulheres. Bendito é o fruto do vosso ventre, Jesus. Santa Maria, Mãe de Deus, rogai por nós, pecadores, agora e na hora de nossa morte. Amém.
1: Professemos a nossa fé.
3: Creio em Deus, Pai Todo-Poderoso, Criador do céu e da terra, e em Jesus Cristo, seu único Filho, nosso Senhor, que foi concebido pelo poder do Espírito Santo, nasceu da Virgem Maria, padeceu sob Pôncio Pilatos, foi crucificado, morto e sepultado, desceu à mansão dos mortos, ressuscitou ao terceiro dia, subiu aos céus, está sentada à direita de Deus Pai Todo-Poderoso, donde há de vir a julgar os vivos e os mortos. Creio no Espírito Santo, na Santa Igreja Católica, na comunhão dos santos, na remissão dos pecados, na ressurreição da carne, na vida eterna. Amém.
0: Nesta primeira dezena, nós colocamos aos pés de Jesus misericordioso a sua vida, suas intenções, suas necessidades mais profundas do íntimo do seu coração. Nos unimos às almas do purgatório. Rezamos pela conversão dos pecadores do mundo inteiro, pela conversão da nossa família.

0: expiação dos nossos pecados e os do mundo inteiro. Pela sua dolorosa paixão,
1: tende misericórdia de nós e do mundo inteiro.
0: Pela sua dolorosa paixão,
1: tende misericórdia de nós e do mundo inteiro.
0: Pela sua dolorosa paixão,
1: tende misericórdia de nós e do mundo inteiro.
0: Pela sua dolorosa paixão,
1: tende misericórdia de nós e do mundo inteiro.
0: Pela sua dolorosa paixão,
1: tende misericórdia de nós e do mundo inteiro.
0: Pela sua dolorosa paixão,
1: tende misericórdia de nós e do mundo inteiro.
0: Pela sua dolorosa paixão,
1: tende misericórdia de nós e do mundo inteiro.
0: Pela sua dolorosa paixão,
1: tende misericórdia de nós e do mundo inteiro.
0: Pela sua dolorosa paixão,
1: tende misericórdia de nós e do mundo inteiro.
0: Pela sua dolorosa paixão,
1: tende misericórdia de nós e do mundo inteiro. Nesta segunda dezena, nós rezamos por você que está doente, por você no leito do hospital, por você que traz uma doença incurável, e com você dizemos: Jesus, eu confio em vós. Convidamos você agora a abandonar-se inteiramente na misericórdia de Jesus que o envolve agora. Nós colocamos aos pés de Jesus todos os enfermos, aqueles que nós conhecemos e amamos, e especialmente rezamos por aqueles enfermos esquecidos, pelos quais ninguém mais reza, e por isso rezamos com imensa confiança. Eterno Pai, eu vos ofereço o corpo e o sangue,
2: a alma e a divindade de vosso diletíssimo Filho, nosso Senhor Jesus Cristo, em expiação dos nossos pecados e os do mundo inteiro.
1: Pela sua dolorosa paixão,
0: tende misericórdia de nós e do mundo inteiro.
1: Pela sua dolorosa paixão,
0: tende misericórdia de nós e do mundo inteiro.
1: Pela sua dolorosa paixão,
0: tende misericórdia de nós e do mundo inteiro.
1: Pela sua dolorosa paixão,
0: tende misericórdia de nós e do mundo inteiro.
1: Pela sua dolorosa paixão,
0: tende misericórdia de nós e do mundo inteiro.
1: Pela sua dolorosa paixão,
0: tende misericórdia de nós e do mundo inteiro.
1: Pela sua dolorosa paixão,
0: tende misericórdia de nós e do mundo inteiro.
1: Pela sua dolorosa paixão,
0: tende misericórdia de nós e do mundo inteiro.
1: Pela sua dolorosa paixão,
0: tende misericórdia de nós e do mundo inteiro.
1: Pela sua dolorosa paixão,
0: tende misericórdia de nós e do mundo inteiro. Nesta terceira dezena, nós apresentamos a Jesus

do Diletíssimo Coração de Jesus envolva agora, na paz que vem do Senhor, toda e qualquer pessoa que se sente em desespero, as famílias, os doentes, os agonizantes deste dia, os endividados, que recebam agora, no nome de Jesus, do coração misericordioso de Jesus, a paz que o mundo não conhece. Rezemos agora com imensa confiança.

0: vosso diletíssimo Filho, nosso Senhor Jesus Cristo, em expiação dos nossos pecados e os do mundo inteiro, pela sua dolorosa paixão,
1: tende misericórdia de nós e do mundo inteiro.
0: Pela sua dolorosa paixão,
1: tende misericórdia de nós e do mundo inteiro.
0: Pela sua dolorosa paixão,
1: tende misericórdia de nós e do mundo inteiro.
0: Pela sua dolorosa paixão,
1: tende misericórdia de nós e do mundo inteiro.
0: Pela sua dolorosa paixão,
1: tende misericórdia de nós e do mundo inteiro.
0: Pela sua dolorosa paixão,
1: tende misericórdia de nós e do mundo inteiro.
0: Pela sua dolorosa paixão,
1: tende misericórdia de nós e do mundo inteiro.
0: Pela sua dolorosa paixão,
1: tende misericórdia de nós e do mundo inteiro.
0: Pela sua dolorosa paixão,
1: tende misericórdia de nós e do mundo inteiro.
0: Pela sua dolorosa paixão,
1: tende misericórdia de nós e do mundo inteiro. Nesta quarta dezena, nós apresentamos a Jesus as necessidades mais íntimas de cada um de nós. E por isso agora você apresenta a sua necessidade. Fale com Jesus agora, que ouve-nos em oração. Porque Jesus tudo pode, nós queremos também nesta dezena pedir por nossas famílias e em especial por todos aqueles que precisam de um trabalho. Jesus, nós pedimos por todo pai de família, por toda mãe de família, por todo jovem que precisa trabalhar. Nós pedimos, Senhor, que tua divina misericórdia, unida à tua divina providência, abra os caminhos para todos os trabalhadores que precisam hoje de um emprego. Rezemos com imensa confiança. Eterno Pai, eu vos ofereço o corpo e o sangue, a alma e a divindade de vosso diletíssimo Filho, nosso Senhor Jesus Cristo, em expiação dos nossos pecados e os do mundo inteiro. Pela sua dolorosa paixão,
0: tende misericórdia de nós e do mundo inteiro.
1: Pela sua dolorosa paixão,
0: tende misericórdia de nós e do mundo inteiro.
1: Pela sua dolorosa paixão,
0: tende misericórdia de nós e do mundo inteiro.
1: Pela sua dolorosa paixão,
0: tende misericórdia de nós e do mundo inteiro.
1: Pela sua dolorosa paixão,
0: tende misericórdia de nós e do mundo inteiro.
1: Pela sua dolorosa paixão,
0: tende misericórdia de nós e do mundo inteiro.
1: Pela sua dolorosa paixão,
0: tende misericórdia de nós e do mundo inteiro.
1: Pela sua dolorosa paixão,
0: tende misericórdia de nós e do mundo inteiro.
1: Pela sua dolorosa paixão,
0: tende misericórdia de nós e do mundo inteiro.
1: Pela sua dolorosa paixão,
0: tende misericórdia de nós e do mundo inteiro. Nesta quinta dezena, nós apresentamos a Jesus tudo aquilo que para nós não tem solução aos olhos humanos. Nesta dezena, nós rezamos por aquilo que é impossível aos nossos olhos, mas não é para Jesus. Pedimos a Jesus pelas curas físicas, por todas aquelas enfermidades que diante

0: presença, pedimos a tua fortaleza e nós convidamos nesse instante você que reza conosco, que de maneira especial recorra à intercessão de Santa Faustina, aquela que foi e é a secretária da Divina Misericórdia. Jesus disse a Santa Faustina: peçam muito, muito mesmo, porque o meu desejo é dar muito. Faça seu pedido e reze com um coração feliz e repleto de confiança. Eterno Pai, eu vos ofereço o corpo e o sangue, a alma e a divindade de vosso diletíssimo Filho, nosso Senhor Jesus Cristo, em expiação dos nossos pecados e os do mundo inteiro, pela sua dolorosa paixão.
1: Tende misericórdia de nós e do mundo inteiro.
0: Pela sua dolorosa paixão.
1: Tende misericórdia de nós e do mundo inteiro.
0: Pela sua dolorosa paixão.
1: Tende misericórdia de nós e do mundo inteiro.
0: Pela sua dolorosa paixão.
1: Tende misericórdia de nós e do mundo inteiro.
0: Pela sua dolorosa paixão.
1: Tende misericórdia de nós e do mundo inteiro.
0: Pela sua dolorosa paixão.
1: Tende misericórdia de nós e do mundo inteiro.
0: Pela sua dolorosa paixão.
1: Tende misericórdia de nós e do mundo inteiro.
0: Pela sua dolorosa paixão.
1: Tende misericórdia de nós e do mundo inteiro.
0: Pela sua dolorosa paixão.
1: Tende misericórdia de nós e do mundo inteiro.
0: Pela sua dolorosa paixão.
1: Tende misericórdia de nós e do mundo inteiro.
2: Deus Santo, Deus Forte, Deus Imortal, tende piedade de nós e do mundo inteiro. Deus Santo, Deus Forte, Deus Imortal, tende piedade de nós e do mundo inteiro. Deus Santo, Deus Forte, Deus Imortal, tende piedade de nós e do mundo inteiro.
1: Em nome do Pai, do Filho e do Espírito.

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1: Amados e amadas, é madrugada. Quero partilhar com vocês que eu gosto das madrugadas. Gosto do silêncio desse momento. Até nas grandes cidades, às vezes, quando estou no hotel, ouso abrir a janela para olhar, contemplar as avenidas quase abandonadas. É hora de recolher-se. E se você não está conseguindo dormir, por favor, não se estresse, não se maltrate. Administre esse momento sem angústias. Retome o caminho da paz interior. Encha-se dessa paz. Levante-se, tome um pouco d'água. Ore ajoelhado aí no seu quarto. Se quiser, acenda uma velinha longe de panos ou de cortinas. Contemple a sua chama crepitando. Feche os olhos. Você verá uma luz branca azulada, de olhos fechados. Você perceberá uma luz branca azulada descendo sobre você. Eu faço muito esse exercício e vejo essa luz. Repouse, repouse. Os problemas, deixa para amanhã. Deus lhe acompanhará e você o resolverá. Agora, repouse. Repouse, meu filho. Repouse, minha filha. Nada lhe perturbe. Tudo passa. Com a paciência, tudo se alcança. Só Deus basta. Reze. Reze. Encha-se de paz. Encha-se dessa paz. Não fique se virando para lá e para cá no colchão. Relaxe. Sinta essa agradável sensação de repouso, de alguém que lhe toca e lhe diz: estou contigo, nada te perturbe. Deus te abençoe.

0: Deus te proteja. Amém.
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0: Quando estiveres muito cansado, pare um pouco, descanse, ore e depois retome aos seus trabalhos com vigor, esperança e fé.
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0: 6:57.
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0: 8:34.
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1: Hoje eu quero lhe dar um conselho. Quero lhe falar da presença amiga de Jesus em sua vida. Descubra-o dentro de você. Santo Agostinho, o grande filósofo, diz: tão tarde eu te encontrei. Eis que eu te procurava fora e tu estavas sempre dentro de mim. Reconheça dentro de você, no mais profundo do seu ser, essa presença amável e onipotente de Deus. E você encontrará força para superar todas as dificuldades e vencê-las pela fé.
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pouco, sertanejo, aqui na Mais Vida, são 5:30. Bom dia. Estou de volta, estou chegando aí com o programa Canta o Nordeste, Esquenta Molininha, de todas as mães aqui pela Rádio Agnudeia, o programa das emoções, é o seu programa de todas as mães. Na comunicação é de Deus Pedrosa, na técnica só é o Matheus, no oferecimento do supermercado Panificadora e Frigorífica Almeida, de Fernando Cibrin Vitor, popular Fernando Cebo e Zanara. 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O seu programa é o programa das emoções. E vamos chegando aí com a primeira de hoje para você curtir. Cana Verde, Tonique Tinoco.

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1: Olha a hora, olha a hora. São 5 horas e 34 minutos nesse dia 2 de junho de 2026. Hoje é terçona, hoje é terça-feira. 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
2: Essa canção também é a pedido dona Didiga lá do sítio Climério. Também pra Marlos, lá de Cariacica do Espírito Santo. Até o pessoal que já tá com a gente, né? Já tá com a gente. Agora vamos atender a José Severino Espíndola, lá de Garanhuns, pediu. Ah, espera aí, aliás, Amadeus lá do povoado Trapiá de Ati, ele pediu ontem, ficou de ontem, Amadeus lá do povoado Trapiá de Ati, Pernambuco, pediu Gerson Filho, Moça Namoradeira.

Ah, pois é, rapaz. 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E vamos chegando aí. Ontem foi o sepultamento de Jailton José da Silva, popular Gago, era o Gago da Antártica, é o pai de Mileno, o pai de Jarrão, o pai de Gaguinho. O seu sepultamento foi ontem, trabalhou muito tempo na Antártica, era amigão de Goba, né? É da Antártica, gente de primeira linha. Quero mandar um abraço aí pra Guadalupe, Guadalupe, essa hora ligadinha no programa Canta Nordeste, fazendo café. José Severino Espíndola, lá de Garanhuns, pediu Januário, vai tocar Abdias dos Oito Vascos.

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1: Olha a hora, olha a hora, olha a hora aqui na Mais Vida, são 5 horas e 46 minutos. Vamos atender a Sérgio lá do sítio Climério. Ela é mimosa de pesqueira. Ele pediu música minha, prepara a cama. É de meus pedaços, né, Walter?

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1: Seu jumento está amarrado lá no sítio Soares, na casa de Helena, lá em Dona Áurea. Lá tem paia de milho para dar o teu jegue. Ah, pois é, quero mandar um abraço aí para Marcondes Freire, para Dona Zilma, para Fábio, para todo mundo aí do sítio Soares. Ah, pois é, vamos chegando aí para você curtir. É madrugada, trio nordestino.

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1: É, agora pedido de Neide Guaxinim, lá do Sítio Deserto, Chuva Miúda, Assisão, e também para Lúcia Porto, aqui de Arco Verde.

Olha a hora, olha a hora, Padre Luciano de Souza, inclusive Nordeste, é o padre aí da paróquia de São José, inclusive Nordeste, Matias Siqueira, Júnior de Evlaço. Olha a hora, dona Miciene, Helene Santino, olha a hora, Jurandir de Adalto, Didi Vaqueiro aí no assentamento Riacho Seco, choro de saudade, Dalmiro Barros.

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1: É, agora vem a hora do Ângelus pra você meditar, oferecer a quem você ama, com Padre Adil Simões e Antônio Justo.
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2: Queridos irmãos e irmãs, comecemos esse dia na presença do Senhor, sob o olhar de Nossa Senhora, nossa amada mãe e mestra. A oração do Ângelus nos leva aos braços de Maria. Reze conosco, amemos a Nossa Senhora, que ela nos apresente a Jesus. Em nome do Pai, do Filho e do Espírito Santo.
3: Amém.
2: O anjo anunciou a Maria.
3: E ela concebeu do Espírito Santo.
2: Ave Maria, cheia de graça, o Senhor é convosco. Bendita sois vós entre as mulheres, bendito é o fruto do vosso ventre, Jesus.
3: Santa Maria, Mãe de Deus, rogai por nós, pecadores, agora e na hora de nossa morte. Amém.
2: Eis aqui a escrava do Senhor.
3: Faça-se em mim segundo a vossa palavra.
2: Ave Maria, cheia de graça, o Senhor é convosco. Bendita sois vós entre as mulheres. Bendito é o fruto do vosso ventre, Jesus.
3: Santa Maria, Mãe de Deus, rogai por nós, pecadores, agora e na hora de nossa morte. Amém.
2: E o Verbo se fez carne
3: e habitou entre nós.
2: Ave Maria, cheia de graça, o Senhor é convosco. Bendita sois vós entre as mulheres. Bendito é o fruto do vosso ventre, Jesus.
3: Santa Maria, Mãe de Deus, rogai por nós, pecadores, agora e na hora de nossa morte. Amém.
2: Glória ao Pai, ao Filho e ao Espírito Santo.
3: Como era no princípio, agora e sempre. Amém.
2: Oremos. Ó Deus, derramai a vossa graça em nossos corações, para que, conhecendo pela mensagem do anjo a encarnação do vosso Filho, cheguemos por sua paixão e cruz à glória de sua ressurreição. Por nosso Senhor Jesus Cristo vos pedimos, Pai, na unidade do Espírito Santo.
3: Amém.
2: Tenham todos um abençoado dia na presença de Jesus nosso Senhor.
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2: Olha, olha, são 6:06. É o programa Canta Nordeste. É o Esquenta Bolininha. Vamos atender a Maria Luísa, filha de Venturosa, que ficou de ontem. Ela pediu Noites Brasileiras. Luiz Gonzaga, canta pra gente.

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2: Ah, pois é, o mês de junho é o mês que eu vou ficar mais velho. É, e o mês de julho para o mês é o mês de para Deus também ficar mais velho, né? 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E vamos chegando aí pra você curtir, é a pedido de Marcondes Viana. Marcondes Viana é o rei do importado lá do Ceará. Ô Marcondes, eu acho que eu vou aí hoje, viu? É, Marcondes Viana é do importado aí, do, aí no Secora. Ele pede minha casinha, ele oferece Antônio Luiz da Boa Vista e oferece também pra, deixa eu ver aqui, pra Fraga em Pesqueira e Seu Miguel. É, na Boa Vista, todo mundo aí curtindo a programação também, pra Lindinalva lá de São Heró e pra Severino e Doge da Cidade da Pedra.

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1: Beijo, padre.
2: Deus te abençoe, meu filho. Deus te proteja. Vá pra escola, vamos estudar.
3: Vamos estudar, criançada. Vamos estudar, cabelinho.
1: Eu mesmo não.
3: Vai estudar.
1: Vai não.
3: Ele vai sim.
1: Ele não vai não.
3: Ele vai estudar pra ser doutor.
1: Eu mesmo não.
3: Você vai sim. Ah, vamos atender a Iraci Leite, lá de Pesqueira, pediu troca o ódio pelo amor, padre Alessandro Campos e também para Jussi Freire. Jussi Freire, lá em Paulo Afonso. Uma coisa boa, tá curtindo a programação da Rádio Agnus Dei.

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1: 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Olha, seu cabra, espere por mim, viu? Não tem esse negócio de oficina, não. Esse Marcos Viana é a figura, né? O rei do importado. É, vendendo rádio, vendo tudo lá.
2: É, sim.
1: Né, cabelinho?
2: É, sim.
1: É, ele vende rádio, vende tudo.
2: Assim eu quero.
1: 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Vamos atender a Luzinete, do bairro do São Miguel. Ela pede com o que da Bahia, Vavá Machado e Marculino.

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1: É, vamos atender agora a Rita da Conceição, lá de São Herói. Ela pediu marinês, milho novo.

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2: Ah, pois é, agora vamos atender a dona Eunice lá das Torres, né? Gente de primeira linha, gente de primeira qualidade, um abraço pra senhora, viu? Qualquer outro chegando por aí. Tá certo? Ela pediu Tonique Tinoco. Ah, pois aí vai feijão queimado. E também pra dona Didiga lá do sítio Climelo, que ela gosta dessa canção. É, aparece a seu Raposo, seu Jurandir. Ô, seu Jurandir, já foi limpar as bananeiras hoje?
3: A menina, seu Mendonça, toca um forró pra nós, ó. Deixa de conversa.
2: Eu vou tocar, menino.
4: Chora lá, sanfoneiro manhoso.

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1: Olha a hora, olha a hora, são 6:34 aqui na Mais Ouvida. Vamos atender a Márcio lá do Sítio Pintada, lá da Serra das Áreas, pediu Assim é o Amor, os Nonato canta pra gente.

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1: Olha, olha, são 6:37. Vamos atender a Maria Lucilene. Lucilene, lá de Laje Grande, de Alagoinha. Pediu Cigano do Nordeste também. Eu quero participar aí uma Feitosa aqui de Arco Verde e Eduardo Nascimento lá de Osasco, São Paulo.

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2: Ah, rapaz, aqui na Mais Ouvida são 6:41. Vamos atender agora pra Tânia. Tânia Gonçalves, lá de Major Isidório, Alagoas, tá com a gente. Ligou pedindo música. É, oferece a toda a sua galera. Também Maria Santos, lá do sítio Queimada Nova, das Dadas da Pedra, oferece a Elvira, sua mãe, lá no sítio Cachoeirinha, de Buíque. Chico Tampa, Zé de Almeida, que é lá de Santana do Ipanema.

0: Quero mandar um abraço aí pra Tânia Gonçalves lá em Major Isidoro, em Alagoas. Anuncia aí pro pessoal aí curtir a programação da Rádio Agnus Dei, tá bom, Tânia? Um abraço pra você, a terra de Barba Machado, e morreu em Lagoa do Ouro. Ah, pois vem aí, fala aí, Barba Machado, tem um pedido aqui, numa toada aqui, ele pediu a toada, mas nós não achamos essa toada que Antônio Luiz da Boa Vista pediu. Aí nós vamos tocar de Barba Machado, o grito do camponês, pra você, Antônio Luiz, pra toda a sua galera, todo o pessoal de Alagoas.
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1: Eita, rapaz, agora para neném de Toinha, lá do Riacho Feliciano, lá de Sertânia. Ele pediu Sertânia da gente também para Romilda, aí de Sanharó. Deixa eu ver aqui, rapaz. Deixa eu ver aqui pro pessoal aí de Sanharó, sempre ligadinho no programa Canta Nordeste, o seu programa de todas as mães aqui pela Rádio da Guinurei. Edmilson Pedrosa e Nem Walter.

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2: Ah, pois eu queria pedir a você que não é contribuinte dessa casa, seja contribuinte, contribua com o que você puder dar. É, evangelize 24 horas conosco. 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Ah, pois é, você bota aí 20 conto, bota 30 conto, 50 conto, tu botando 50 conto, Deus te dá 500. Tu bota 30 conto, Deus te dá 300. Tu bota 20 conto, Deus te dá 200. É ou não é gesto do pandeiro? Aí na, no residencial Maria de Patrícia, já é, eu também, um dos cooperadores dessa casa. Ah, pois é. Eita, rapaz, final do programa Canta Nordeste, rapaz. Amanhã nós estamos de volta, se Deus quiser, às 5h30. Na comunicação é Edmilson Mendonça, na técnica é o Matheus. Se Deus quiser, amanhã nós estamos de volta com o programa Canta Nordeste, às 5h30 da manhã. Agora você vai ficar na companhia do Padre Adilson Simões, no Bom Dia Povo de Deus, logo mais às 8h da manhã, viva com o Tiago Felipe. E 1h da tarde tem um baixinho de pesqueira ali, Vasconcelos, no show da tarde.
3: Ô Edmilson Mendonça, rapaz, tu fica nesse lenga-lenga, vai, mas não vai, tu vai ou não?
2: Quem é esse menino que tá mais você aí, todo com a cara suja? Quem
3: meu
2: é?
3: Meu nome é Bizonga, mas eu sou reconhecido por Zé Mulambo.
2: Zé Mulambo, rapaz! E esse outro, quem é?
3: Meu nome é Jeremias. Mamãe me chama de
2: Gaguinho. É Gago mesmo, rapaz. Ah, pois é, rapaz, amanhã nós estamos de volta com o programa Canta Nordeste. Vamos embora, Matheus, vamos embora. Um abraço e um beijo com toda a família. Canta Nordeste. Fui, fui, fui.
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0: Louvado seja o nosso Senhor Jesus Cristo.
1: Para sempre seja louvado.
0: Bom dia, povo de Deus. Bom dia, amados ouvintes. Você que nos acompanha pela nossa rádio, você que estava aí já esperando, aguardando esse momento. Que Deus te abençoe, que Deus te guarde, que Deus te proteja, que seu dia seja muito iluminado. Então, começou, né? A gente já está no comecinho, já na estreia de junho, um dos meses mais alegres do ano. Junho nos recorda sempre os santos, né, juninos, Santo Antônio, São João, São Pedro. Eu sempre gosto de lembrar de São José, né? São José, para mim, também tá aí nesse rol dos santos, porque ele é um santo, como diz, né? Como diz os grandes devotos de São José, ele é o pai. Ele é o pai. Então, mês de junho, se você quiser recordar, toda quarta-feira a gente recorda, né, São José. Então, amanhã é a primeira quarta de junho. Vamos recordar isso. E Santo Antônio, quem está fazendo a trezena, começou, né, a fazer a trezena no primeiro, dia primeiro. Está no segundo dia e vai realizar, né, com todo mundo a festa de Santo Antônio no dia 13. Festa linda. Bom, como eu sou pesqueirense, né, a gente tem um convento dos franciscanos e lá a devoção maior é a de Santo Antônio. Todas as terças-feiras lá nós temos a missa votiva a Santo Antônio, todas as terças, com a bênção de Santo Antônio no final. Então, como é na terça, a gente recorda toda terça também. Também recorda Santo Antônio por causa da missa votiva. Como não lembrar desse santo? Esse santo maravilhoso. Esse mês eu pretendo falar um pouquinho mais sobre Santo Antônio, mas eu vou reservar no horário da noite, porque os programas da noite já voltaram. E eu quero trazer para vocês os milagres extraordinários de Santo Antônio, que muita gente não conhece, para que você se revista, né? Se revista dessa graça de acreditar, né? Renovar sua fé com os milagres dos santos. E Santo Antônio é um dos santos que mais milagre foi realizado. Tanto que tem uma oração que diz, né, esse milagre você deseja, peça a Santo Antônio, mais ou menos assim, não é bem assim. Então, iniciando esse mês, pela graça dos santos, né, desse mês alegre, mês junino, pela graça de Santo Antônio, pela graça de São João Batista, o precursor, né, a gente celebra sempre, a gente vai sempre à missa lá no Riacho do Meio, aqui pertinho. Lá o padroeiro é São João Batista. Um abraço para todo mundo lá no Riacho do Meio. Eu tive a graça já de tocar acho que duas missas a São João lá no Riacho do Meio. Pessoal muito alegre, pessoal bem, sabe, bem atencioso mesmo. E São Pedro, dia 29, né? Não podemos esquecer de São Pedro, uma das colunas da igreja. Na verdade, esse dia a gente celebra Pedro e Paulo. No interior se fala mais São Pedro, mas é o dia de Pedro e Paulo, né? A festa é a Pedro e Paulo. Então, como a gente tem algumas raízes, a gente sempre faz a fogueirinha, isso é muito bom. Celebrar com alegria. Quando se faz uma fogueira, já se pensa na alegria, né? Em ficar em volta, em contar histórias, em se alegrar. E assim, um mês recheado de alegria para todos vocês. Então, para a gente bem refletir nesse dia, tem um pensamento de Santo Antônio que mexe muito comigo. Entre as histórias de Santo Antônio, que são belíssimas, esse grande santo, lá em Pádua, a relíquia de Santo Antônio que está exposta é justamente sua língua. A língua de Santo Antônio ficou intacta, porque este santo maravilhoso nunca usou a sua língua para ofender a Deus. Já pensou que testemunho tão forte? Então, É bom a gente saber que quando você é devoto de um santo, você tem que procurar se parecer com ele. Isso é muito forte, não é? Mas é assim. Se você é devoto de um santo, você precisa procurar conhecer um pouquinho a vida do santo para que você tente parecer um pouco com ele, né? Busque parecer um pouquinho com ele. Então, Santo Antônio de Pádua foi o santo grande pregador, né? Chamado taumaturgo, grande pregador. E como a relíquia dele é prova de que ele nunca ofendeu a Deus, ele tinha um pensamento muito forte. Ele dizia que a língua que louva a Deus não pode jamais falar mal do irmão ou ofender o irmão. É mais ou menos assim o pensamento dele. Eu queria ter encontrado aqui para ler para você literalmente, mas eu não encontrei. Mas é mais ou menos isso. Então vamos pedir já a bênção de Santo Antônio para esse dia, começando com o exorcismo de Santo Antônio, que é uma história linda. Depois eu vou contar para você no programa da noite como se deu a história do exorcismo de Santo Antônio, através de um milagre que uma possessa foi protegida por conta desse pequeno exorcismo. E mais uma vez eu vou citar a pesqueira, né? Lá nas missas das terças-feiras votivas a Santo Antônio. Toda vez que vai dar a bênção de Santo Antônio, se reza um exorcismo, um pequeno exorcismo de Santo Antônio. Em nome do Pai, do Filho e do Espírito Santo. Amém. Amém. Eis a cruz do Senhor. Fugi para longe potências inimigas. Venceu o leão da tribo de Judá, descendente de Davi. Aleluia. Jesus Cristo, nosso Senhor. Amém.

Pra você sentir um pouquinho, tem muitos devotos de Santo Antônio, graças a Deus. E aqui onde a gente mora, nós moramos no sítio Mocó, viu, gente? Aqui na Serra das Varas, Santuário da Divina Misericórdia. Deus escolheu esse lugar santo no alto de uma serra, num sítio tão simples, com o nome de um bichinho tão simples também, né? Um Mocó. Quem não conhece o Mocó, né? Aqui no Nordeste. Então, o nome desse sítio é Sítio Mocó. Ele fica na Serra das Varas e o padroeiro da gente é Santo Antônio. Santo Antônio de Pádua é o nosso padroeiro, né? Da área pastoral daqui. Então, quero que você, com a graça de Deus, respire, tenha um mês muito alegre. Eu sei que problemas todo mundo tem. Nesse instante, eu estava conversando com alguém. Hoje, duas pessoas me procuraram, justamente por conta de uma com depressão e a outra preocupada com a saúde. Esse problema é, bom, vamos dizer, comum, né? Quem nunca fez uma cirurgia na vida? Quem nunca teve problema de saúde? Quem nunca teve angústia, depressão, né? Eu sempre gosto de lembrar de um santo da igreja, né? Ontem pela manhã eu lembrava vocês sobre Elias, né? Que Elias teve depressão, Elias pediu até para morrer. Isso é normal. O que não é normal é você querer sofrer sozinho. O que não é normal é você não pedir ajuda ao céu, não pedir ajuda a Deus. É você não reconhecer que Deus está do teu lado sofrendo. Isso não é normal. Então, o santo mais próximo da gente, eu gosto de lembrar do padre Jonas Habib. Ele teve uma depressão tão violenta que ele um dia disse que ele não tinha vontade de fazer nada na vida. E ele falou que a única coisa que segurava ele todo dia era porque, como sacerdote, ele tem que celebrar a missa todos os dias. Então, ele celebrava a missa. E a única oração que ele disse que fazia ao acordar, como a ordem que ele dava a ele, porque ele não sentia vontade de nada, era o Vinde Espírito Santo. Ele disse que rezava o Vinde Espírito Santo, que a gente vai rezar daqui a pouquinho. E ali ele ia celebrar a Santa Missa. Pronto. O resto do dia ele passava mergulhado na dor. Até o dia que o Senhor tirou ele da depressão. Imagine. Um santo, que a igreja não declarou, mas para mim Monsenhor Jonas é santo. Um santo como Monsenhor Jonas. E ele passou pela depressão, mas ele...

você vai se decepcionar. O único que não decepciona é Jesus Cristo. Por isso, troque sua tristeza nessa hora pela esperança, pela perseverança. A gente precisa perseverar. Então, sabe, gente, Deus faz tudo tão perfeito. Eu abri aqui um livrinho e eu falei do Monsenhor Jonas para você, como o céu responde a gente. É incrível isso. E agora, quando eu abri, sabe que veio? Meu Deus, eu nem sabia que eu tinha esse conteúdo. Veja, o fundador da comunidade Canção Nova, você acredita se quiser, Monsenhor Jonas Habib, diz que o problema é meu, mas a cara é dos outros. Por isso que ele sorria. Nossa, eu não sabia que eu tinha essa frase aqui. É o livro de Marina Adamo que eu trouxe hoje para partilhar com você. Não seja um servo triste e abatido, dizia Monsenhor Jonas, e chato, mas rejubile-se em Deus, porque o seu sorriso é do irmão, embora a tristeza seja somente sua. Então, sobre esse assunto, né, eu agradeço a Deus de todo o coração, porque eu não tinha ideia desse conteúdo. Apenas abri o livro porque ele é da editora Canção Nova e eu confio no material dessa editora. Trouxe e abri aqui para você. Mas antes, a minha vontade era de falar do Monsenhor, tá vendo? Deus sabe tudo. Alegre-se por servir ao Senhor e estar em sua presença, mesmo que você não esteja feliz de coração com você, com sua situação, mas alegre-se no Senhor e de pouquinho sua alegria vai chegando. Sobre esse assunto que essa irmã escreveu aqui, Marina Adamo, eu já ouvi um dia na Canção Nova um dos filhos de Monsenhor Jonas falando assim, que uma pessoa perguntou para ele nessa fase de depressão como é que ele ainda sorria para as pessoas. Todo mundo que chegava, ele encontrava com um sorriso. E a resposta dele foi essa que ela escreveu aqui. Ele disse: a minha tristeza é somente minha, mas o meu sorriso é dos meus irmãos, meu sorriso é de Deus. Às vezes é o sorriso que nos ajuda a suportar a frieza dos outros, né? A desconfiança dos outros, a dubialidade das pessoas. Mas Deus, que não tem dubialidade, Deus que é amor, ele vem em nosso auxílio e nos auxilia. Por isso, confiando nesse Deus que é providência e mostra todo o tempo que a gente não está só, como agora com essa confirmação que ele me deu, peça ao Espírito Santo de Deus para que ele lhe anime, para que ele lhe dê forças, para que você hoje tenha um dia com menos dores. Aquelas pessoas que têm dores constantes, né, nas pernas, pessoas que têm dores de articulação nas veias, que é como eu estou sentindo agora, pessoas que têm problemas nos pés, que sentem muitas dores ao se locomover, coloque sua perseverança, sua saúde. Pessoas que neste dia está desanimado, renuncie a esse desânimo e lembre-se dessas palavras do Monsenhor Jonas: a tristeza, ela é só minha, a angústia é só minha, mas o meu sorriso é de Deus, o meu sorriso é do irmão ao lado. Porque eu estou triste não quer dizer que eu não vá alegrar alguém. Mesmo triste, eu posso alegrar alguém. Vem, Santo Espírito, e me dá essa força, porque somente o Senhor pode me dar essa força. E na minha tristeza, levar paz para outras pessoas. No escutar, no sorrir, no olhar. Em nenhum momento excluir. Vem, Santo Espírito, vinde a cada pessoa que está doente nos hospitais, nas UTIs, vinde aos estudantes, vinde às crianças, vinde por meio da poderosa intercessão do Imaculado Coração de Maria, a vossa amadíssima esposa. Oremos. Ó Deus, que instruís os corações dos vossos fiéis com as luzes do Espírito Santo,

todas as coisas, segundo o mesmo Espírito, e gozemos sempre de suas consolações, por Cristo nosso Senhor. Amém.

Vamos agora ouvir um salmo e que o salmo de hoje te ajude a encontrar a paz que você busca, a ter uma intimidade maior com Deus, porque Deus, ele é providência, gente. Basta a gente confiar. E ele é providência o tempo inteiro.

Ó Senhor, vós fostes sempre um refúgio para nós. Lembra o salmo que a gente meditou ontem, né? Porque aquele que habita sobre a proteção do Altíssimo, aquele que está sobre a proteção, a sombra do Altíssimo, encontrou seu refúgio. Deus é o nosso refúgio, a nossa fortaleza. E como diz no salmo que a gente acabou de ouvir, sacia-nos de manhã com vosso amor e exultaremos de alegria todo dia. Se a gente provar esse amor com a oração, com a meditação, com a confiança, a gente vai exultar de alegria durante todo o dia. E o salmista escreveu ainda: manifestai a vossa obra a vossos servos e a seus filhos revelai a vossa glória. Essa é a vida do cristão, gente. Mesmo na tristeza, mesmo nas angústias, mesmo na dor, ter a perseverança de confiar, de dizer que o Senhor é o meu refúgio e proteção. A quem eu temerei? Em outro salmo vai estar escrito assim: se o Senhor é meu refúgio e proteção, a quem eu temerei? Já pensou? Se eu tenho Deus como isso, só teremos verdadeira paz e alegria que desejamos, superando as dificuldades e nos doando aos nossos irmãos. Se praticarmos o primeiro mandamento, amar a Deus sobre todas as coisas e ao teu próximo, como a ti mesmo, encontraremos a verdadeira paz e alegria que desejamos. Padre Adilson Simões.

0: Essa mensagem do Padre Adilson nos faz refletir, não é? A verdadeira paz, né? Aquela que vem de dentro. E a paz, ela tem uma fonte. O príncipe da paz, que é nosso Senhor Jesus Cristo. Se à minha volta eu espalho paz, se eu semeio paz, eu vou colher paz. Mas se eu semeio discórdia, se eu semeio dúvidas, se eu semeio desconfiança, eu vou colher tudo isso. Eu vou colher discórdia, eu vou colher desconfiança, dúvida. Então, é pra gente pedir a Deus a graça de ser, como o salmista dizia, né? Senhor, criar em mim um coração que seja puro. Dá em mim um espírito decidido, um espírito que não tenha dubialidade, para que a gente plante, para que a gente colha, para que seja fecundo no nosso coração as nossas decisões. Então, se eu amar a Deus sobre todas as coisas, dizia a mensagem do Padre Adilson, então eu vou saber amar o próximo e eu vou encontrar a verdadeira paz. E na sequência a gente vai ouvir o conselho do Padre.
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Quem ama o irmão verdadeiramente cuida e se preocupa com a felicidade dele, especialmente quando ele está em dificuldade.

0: Padre Adilson Simões.
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0: E o autor sagrado, ele nos diz, né, que enquanto a gente está a caminho, que a gente faça as pazes com o irmão que caminha ao nosso lado. Então, que a gente perdoe. E uma forma de amar é você rezar pelo outro e não torcer contra o outro, né? Então, como aqui escreveu o padre nesse conselho, quem ama o irmão verdadeiramente cuida e se preocupa com a felicidade dele. Se você não se preocupa com a felicidade do outro, a sua felicidade vai estar cada vez mais distante, porque a gente é um corpo só. Nós fazemos parte do corpo de Cristo e não tem nenhum membro que seja mais importante do que o outro. É isso. Então, com base no que a gente acabou de ouvir até agora, sobre a mensagem do padre, sobre essa questão de você se superar, sobre a questão de você pedir a Deus a graça de viver em harmonia com todos à sua volta, a gente pede auxílio também de Nossa Senhora, nossa mãe rainha. Ela é mãe, e a mãe se preocupa com os filhos. Então eu queria escutar com você uma canção mariana, que a gente pedindo a bênção à Nossa Senhora, para que ela vá entrando em nossa casa, para que ela vá nos dando essa graça. Tem uma canção, Gustavo, que ela diz assim: socorre-nos, ó mãe. Ela é da Madre Kelly. E ela, nessa canção, a gente entrega a Nossa Senhora a providência do nosso país, da nossa casa, da nossa vida, e diz, a gente diz aqui no interior, né, no Nordeste, a gente diz: valei-me, Nossa Senhora. É a mesma coisa, socorre-nos, ó mãe.

0: Amém, socorre-nos, ó Mãe. E a gente na sequência vai ouvir palavras vindas do céu.
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0: E a gente vai ouvir Santo Antônio de Pádua. E ele diz assim: o orgulho obscurece a alma, mas a humildade ilumina. Santo Antônio de Pádua.
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0: Para a gente meditar melhor sobre essa frase de Santo Antônio, tão breve, né? Veja, o orgulho. Quando eu digo veja, escute, viu, gente? Porque você não pode me ver, né, Gustavo? Escuta, povo de Deus. O orgulho obscurece a alma, mas a humildade ilumina. Vamos levar para a nossa fé. Foi o orgulho que fez um anjo de luz se transformar em um espírito que só tem trevas. Veja, aliás, escute. O orgulho transformou Lúcifer, que era um anjo de luz, em um demônio. De anjo ele passou a ser perseguidor do povo de Deus. Então, o orgulho obscurece a alma. Todas as vezes que a gente, pelo orgulho, a gente se deixa conduzir, então a gente não está se assemelhando a Deus. Infelizmente a gente está tomando outra semelhança. E aí Santo Antônio diz: mas a humildade ilumina. A humildade, a gente, quando fala em humildade, a gente já lembra de Nossa Senhora, a Virgem Maria, a mulher revestida de sol, tá vendo? Completamente iluminada. Então, o demônio, dizia Santo Antônio também, ele teme a alma humilde. Uma alma humilde causa medo ao inimigo de Deus. Por isso que ele teme a Virgem Maria. Sempre temeu a ela, porque ela é a mais humilde entre todas as mulheres. Então, que a gente peça nesse dia essa graça a Deus, a graça de ter uma alma humilde, lutar por essa alma humilde, pedindo com fé e com gratidão, porque se a gente pede algo que é para nossa salvação e para o bem dos outros, Deus vai nos conceder. Então vou só lembrar mais uma vez o que Santo Antônio deixou escrito, né? Ele diz, aliás, escreveram por ele, né? O orgulho obscurece a alma, mas a humildade a ilumina. Que Deus te abençoe, te guarde e te faça perseverante nessa busca de semelhança. Imagem e semelhança de Deus somos todos nós, mas as minhas escolhas é quem vai me configurar a Cristo ou me desfigurar. Então, que as suas escolhas sejam as melhores possíveis.

isso, povo de Deus. Início de semana, né? Mas a gente tem uma festa maravilhosa, uma festa linda. Eu creio que a festa mais linda do ano, porque é a procissão soleníssima. Nós não vamos acompanhar uma imagem, né? A gente acompanha imagem, mas a gente acompanha contemplando o santo que caminha entre nós, porque nossa igreja é uma igreja assim. Nós temos a união, né? Pela graça de Deus, somente pela graça de Deus, a gente pode ter a intercessão da igreja triunfante que está no céu, da igreja padecente que está no purgatório, e a nossa igreja aqui, nós que estamos militando, né? Que é a igreja militante. Então, as três igrejas, triunfante, padecente e militante, elas se unem na Santa Missa, né? Quando a gente tá ali aos pés do altar, a gente se une num só coração. É Jesus Cristo, ele que vem fazer essa união. E quando a gente faz uma procissão, a gente faz solenemente, a gente ali tá com o sacerdote, a maioria das vezes, né? Estamos com o sacerdote, então estamos ali em missão, em marcha. Então Jesus está conosco. E aquele santo que a gente está venerando, como a gente faz a procissão de Santo Antônio, de Nossa Senhora, está caminhando conosco. Essa é a nossa fé. A imagem é para a gente recordar, mas o santo está conosco. Só que quinta-feira não tem imagem. Quinta-feira nós vamos fazer a procissão com o próprio Deus, com Jesus Eucarístico, Corpus Christi, gente. Como o Padre Adilson explicava, existem os dias santos e existem os dias feriados. Infelizmente, Corpus Christi em todo o Brasil, ele não é considerado feriado. Mesmo o dia dedicado ao Santo dos Santos, Nosso Senhor Jesus Cristo, mas não ganhamos essa graça de ter um dia feriado para que as pessoas possam se dedicar mais a estar mais perto de Jesus. Então, a gente convida você, para você, onde você estiver, vai na tua paróquia. Tem paróquia que faz tapetes lindos para na hora da procissão Jesus passar pelos tapetes, né? Se você não pode ir lá para frente da sua igreja para fazer o tapete, mas não deixe de ir para a procissão de Corpus Christi. E eu queria te dizer que a missa do dia de Corpus Christi é. Essa missa, nenhum católico é dispensado, viu? Só é dispensado dessa missa se você estiver doente ou se você estiver impossibilitado de ir até uma igreja, digamos, more muito longe, não tenha condição de ir. Ou se você estiver acompanhando um doente, um idoso, então há uma criança pequena que não pode sair de casa. Então você está justificado. Mas fora disso, ninguém pode ficar fora da Santa Missa de Corpus Christi. Ela é uma missa de preceito. Então, que você sinta o desejo, gente, sinta o desejo de participar da festa de Corpus Christi. Pode colocar, viu, Gustavo, a música aí de adoração a Jesus, porque Corpus Christi é uma solenidade que a gente tem que viver de coração, gente. Você imaginar como foi que nasceu o Corpus Christi? Como foi que nasceu essa procissão? A gente vai falar sobre isso quarta-feira, viu? Se Deus quiser, no programa da noite, no Boa Noite, Povo de Deus, a gente vai falar sobre os milagres eucarísticos e como foi que começou essa procissão de Corpus Christi. Eu vou dar os detalhes para você e você vai ficar bem informado. Então você vai caminhando e Jesus vai marchando à sua frente e você vai adorando ele. Aqui no santuário, eu vou te dar a programação agora, como vai ser. Como toda quinta-feira eucarística, 6 horas da manhã, nós celebraremos a Santa Missa com o povo de Deus. Já convido você que mora perto, Alagoinha, Sanharol, Pesqueira, Pedra, Buíque, você que mora aqui por perto, venha-se embora. Venha passar esse Corpus Christi com a gente, Venturosa, venha pra cá. Aí você chega cedo. Se você quiser tomar café conosco, então aqui no santuário tem um restaurante, você quando chegar já vai lá e diz, olha, eu gostaria de tomar café e almoçar. Então você vai almoçar conosco, vai
É bem baratinho o nosso pacote de café almoço, você vai gostar. Se não quiser avisar, tem uns restaurantes vizinhos aqui, que todo mundo trabalha também, na quinta-feira vai estar aberto para você, viu? Você vem de manhã, depois da Santa Missa começa a adoração eucarística, às 11 horas tem um momento de cura interior dentro do santuário, diante de Jesus com o Padre Adilson. Jesus permanece em adoração, 3 horas da tarde tem a Hora da Misericórdia diante do Santíssimo com o Padre Adilson e o Padre Antônio. E às 4 horas a procissão segue e a gente vai atrás de Jesus. Voltando para a igreja, 5 horas, a Santa Missa. Solenidade de Corpus Christi. Olha que coisa mais linda, gente. Então esse convite é diretamente para você que é nosso ouvinte, nosso cooperador, que pode vir, tem um amigo que tem um carro, convence ele. Diz, olha, eu te ajudo na gasolina, vamos lá na Terra da Misericórdia. E você vai vir aqui passar o dia conosco, ou nos acompanhar pelo rádio, ou então pelo YouTube. Então, vamos ouvir um pedacinho dessa canção, e o verbo se

E antes de terminar o programa, hoje eu vou pedir a Gustavo para ele encerrar com Pangelíngua. Gente, quem essa música é de São Tomás de Aquino. Eu me emociono muito com essa canção. É latim, mas você que gosta de pegar a tradução, você pode ver no YouTube. A palavra é como se escreve, Pange, língua. E aí você vai ler que riqueza que São Tomás fez descrevendo sobre... Ele, é como se a gente tivesse uma ordem para que a nossa língua, ela se alegrasse, ela louvasse, essa é a palavra, com júbilo, Jesus no Santíssimo Sacramento. Ele que vem até a gente, ele, o Filho da Virgem Maria. E se nossos sentidos não nos deixam perceber, se a gente olha e vê que é pão, se a gente sente o cheiro e é pão, se a gente olha e vê o branquinho de um pão, mas que o nosso coração e nossa alma nos mostre, é nosso Senhor Jesus Cristo. Ele está ali, como se escondendo atrás de um véuzinho para permanecer conosco, um véuzinho branco, que é o pãozinho descido do céu. Então, essa música eu vou botar só um pedacinho, a gente vai ouvi-la melhor na quarta-feira, se Deus quiser, e na quinta-feira também. Então, escute só um pedacinho, eu vou ler a tradução para vocês.

Então, na letra em português, diz assim: canta, ó língua, o glorioso mistério do corpo e do sangue precioso, que o Rei das Nações, fruto de um ventre bendito, derramou para salvar o mundo. A nós, dado por nós, nascido de uma virgem imaculada, viveu entre os homens, espalhando a semente da palavra, e encerrou de modo admirável o tempo de sua vida na terra. Na noite da última ceia, reunido com os irmãos, cumprindo completamente, plenamente a lei da refeição prescrita, deu-se com as próprias mãos como alimento aos 12. O Verbo se fez carne. O Verbo feito carne transformou o pão em sua carne, e o vinho torna-se sangue de Cristo. E se os sentidos não compreendem, para fortalecer o coração sincero, somente a fé é suficiente. Tão sublime sacramento, adoremos de joelhos, e o antigo rito e o antigo testamento dê lugar ao novo. Que a fé venha suprir o limite dos sentidos. Ao Pai e ao Filho, louvor e alegria, honra e glória, poder e bênção. E ao Espírito Santo, que de ambos procede, igual louvor seja dado. Escute mais um pouquinho.

E ao som dessa canção maravilhosa, já preparando você para depois de amanhã a gente fazer essa procissão linda e maravilhosa e participar do Santo Sacrifício e receber. Alegra-te, ó língua, não é? Diria São Tomás de Aquino, louva, porque nosso Senhor Jesus Cristo vai tocar nossa língua mais uma vez nesse dia sublime que é Corpus Christi. Então é um dia santo, viu? Mesmo que você vá trabalhar nesse dia, porque a gente não ganhou feriado, mas lembre-se que é um dia santo. Fique com o coração em sintonia com Jesus. E a gente, para terminar esse horário lindo que é reservado ao Espírito Santo de Deus, à Nossa Senhora, ao céu, vamos nos consagrar à Sempre Virgem Maria.

Eu te escolho hoje, ó Maria, Mãe da Misericórdia, Mãe da Eucaristia, Mãe das Dores, Nossa Senhora de Fátima. Na presença de toda a corte celeste, por minha mãe e minha rainha, eu te entrego e consagro com toda submissão e amor o meu corpo e a minha alma, os meus bens interiores e exteriores, e também o valor de minhas boas ações, passadas, presentes e futuras. Concedo-te inteiro e pleno direito de dispor de mim e de tudo que me pertence sem exceção, segundo a tua boa vontade, para a maior glória de Deus, para a salvação da minha alma e daqueles que a mim confiassem.

0: Muito obrigada pela sua audiência, por estar conosco durante este momento de oração, uma hora de oração, unidos a Jesus Cristo, unido ao Espírito Santo de Deus e à Nossa Senhora. Que você tenha um dia iluminado, que você tenha um dia com esperança, cheio de graça, e a gente termina dizendo juntos: não há poder maior do que o poder da Santíssima Trindade. E é com este poder que nós nos revestimos. Em nome do Pai, do Filho e do Espírito Santo. Amém. Bom dia, povo de Deus.
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0: ti. Bom dia, bom dia, bom dia. Feliz com a sua companhia. Nós vamos juntos começando mais um dia, mais uma manhã aqui na sua Agnus Day FM. Como é que você tá? Tudo bem? Tudo em paz? Tudo jóia? Terça-feira, dia 2 de junho de 2026. E nós vamos juntos aqui pela 106.7 e também pelas nossas plataformas. Um grande abraço para você que está no aplicativo, que também está pelo site radioagnusday.com.br. Deus seja contigo, um dia abençoado, uma manhã realmente viva diante da misericórdia do Senhor. Seja bem-vindo, seja bem-vinda, sinta-se abraçado onde quer que você esteja, ouvindo as ondas sonoras da Agnus Day FM. Nessa terça-feira abençoada, perto ou longe, receba nosso carinho e continue conosco. Você interage, participa, manda seu alô, pede a sua canção. O WhatsApp é fácil, 879-9128-5594. 879-9128-5594. Já tomou café já? Já despertou? Então, um cafezinho aqui pra nós. Bora, então, um cafezinho na xícara. Muito bem, aquele café reforçado. Eita, xiquinha de café boa pra gente acordar, despertar. Terça-feira abençoada e nós vamos juntos. Sempre começando ouvindo a mensagem do Bispo Diocesano de Pesqueira, Dom José Luiz Ferreira Salles. Muito bom dia pra você.
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Bendita seja a luz do dia, bendito seja quem tudo cria. Bendito seja o fruto sagrado da sempre puríssima Virgem Maria. Espírito Santo, torna o meu coração aberto à palavra de Deus, torna o meu coração aberto à bondade, torna o meu coração aberto à beleza de Deus todos os dias. Senhor meu Deus, mais um dia está começando. Agradeço a vida que se renova em mim, os trabalhos que me esperam, as alegrias e também os pequenos dissabores que nunca faltam. Que tudo quanto viverei hoje sirva para me aproximar de vós e dos que estão ao meu redor. Creio em vós, Senhor. Eu vos amo e tudo espero de vossa bondade. Fazei de mim uma bênção para todos que eu encontrar. Amém.

Amados irmãos e irmãs, com alegria chego à sua casa nessa terça-feira da nona semana do tempo comum, dia 2 de junho. O evangelho de hoje é de Marcos, capítulo 12, versículos de 13 a 17. Convido você para rezar, refletir comigo, versículo 17. Vamos ouvir.

Então Jesus disse: dai, pois, a César o que é de César, e a Deus o que é de Deus. E eles ficaram admirados com Jesus. Meu irmão e minha irmã, o Senhor de nossas vidas e de nossa história é Deus, o Deus que se revelou ao povo de Israel, que o libertou do cativeiro e o constituiu seu povo. Não é César. A Deus devemos dar todo o nosso amor e toda a nossa adoração. A Deus, não a César. Nem a César e nem a qualquer outro senhorzinho de plantão. Rezemos.

Senhor Jesus Cristo, envia sobre nós, como prometeste, teu Espírito Santo, que ele nos conceda a vida e nos ensine a plenitude da verdade, que nele encontremos a salvação, felicidade e plenitude de amor. Amém.

0: Que Deus encha de alegria e esperança a nossa fé. A paz de Cristo exulte em nossos corações. O Espírito Santo derrame os seus dons sobre nós. Em nome do Pai, do Filho e do Espírito Santo. Amém. Louvado seja nosso Senhor Jesus Cristo. Para sempre seja louvado.
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0: Muito bem, tá valendo agora a partir desse momento a sua participação. É só ligar, só mandar seu alô, 879-9128-5594, 879-9128-5594. Já tem gente participando, interagindo, mandando alô. Bom dia!
1: Oi, bom dia, Tiago Dias Soares. Para todos nós aqui, para vocês aí. Passo canto, um canto das mães sem vontade de Jesus para eu curtir, oferecer minha família a vocês nessa rádio maravilhosa. Deus guarde todos vocês aí, nosso lugar. Tenha um dia abençoado. Amém, Jesus.
0: Amém, querida. Obrigado pela participação, pela sintonia. Tá no ponto. Tem mais gente. Bom dia.
2: Bom dia, Tiago Felipe. Paz e bem pra você.
0: Seu Moisés.
2: Você está bem hoje? Espero que sim, né? Gostaria que você colocasse a música com J. Neto, Confia em Deus. Ofereço para você, primeiramente. E ofereço também para meus netos, Tiaguinho, Letícia. Ofereço para sua esposa Mônica. Ofereço para todos os ouvintes de Arco Verde região. E também ofereço para todos os ouvintes daqui de Recife, região metropolitana. E também ofereço para todos os ouvintes que estão acompanhando através dos aplicativos da rádio e da internet da rádio. Deus abençoe a todos os ouvintes, paz e bem para todos, paz e bem para você, meu filho. Deus te dê um bom dia hoje e que Jesus Cristo te abençoe. Amém.
0: Amém. Bênção sem medida na vida do senhor também. Vamos juntos, né? Começando com muita alegria, mais um dia, 8h14. É o Manhã Viva, na sua Agnus Dei FM.

0: 8:23.
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7: Muito bem, estamos de volta, são 8:32, 8:32 e você continua conosco na Agnus Dei FM, na Rádio da Misericórdia de Deus, 106.7, aplicativo e também site, radioagnusdei.com.br. Muita gente participando, interagindo conosco pelo nosso WhatsApp, mandando alô, pedindo canção. Bom dia!
8: Bom dia, Tiago. Aqui é Laís no assentamento Serrote Redondo. Terra abençoada, terça-feira, cheia de muita paz e muita saúde. Tiago, por gentileza, eu gostaria que você passasse o hino Força e Vitória para me dedicar para toda a minha família em Pesqueira, em Garanhuns, no Descobrimento, na Ilha, com o esposo Flávio, filhos Vitor, Manuel e Luiz Augusto. Dedicar também para Dejanice, seu Jurandir, aqui no assentamento, Dona Eunice nas Torres, você, seu papai, sua mamãe, sua esposa com seus filhos. E todos os locutores da Júlia e todos os ouvintes do seu programa. Fica com Deus, Tiago. Tchau, um abraço.
7: Amém, Dona Laíde. Obrigado. Beijo grande para a senhora, viu? Cheiro do tamanho do mundo. Obrigado pelo carinho de sempre. Tá aqui também mandando mensagem. Ah, cadê o nome dela? Eliane Fernandes, do sítio Sobrado, em Buíque. Colocou aqui, bom dia, Tiago Felipe. Hoje eu quero ouvir a música Pegadas na Areia, com o padre Antônio Maria. Ofereço a todos os ouvintes da rádio Agnus Dei. Um dia abençoado para todos nós. Obrigado, Eliane. Deus abençoe, viu? Abraço a todos em Buíque. Ligadinhos. Tem mais áudio. Bom dia.
9: Bom dia, Tiago. Aqui é a Socorro da Laje Grande. Olha, Tiago, eu tô desejando uma semana abençoada por Deus, por Nossa Senhora Aparecida. E eu quero para você tocar para mim aquela música, é Uma Estrelinha no Céu, para oferecer para Rosângela, para Nau, Roseane, Tony, Rosineide, Joyce, Giovana, Tiago, Rosilene, G, para todos os ouvintes. Para, sim, que não pode esquecer, né? Iraci Família, em Pesqueira, Baú e a esposa lá em Alco Verde. E, enfim, todos os ouvintes. Um bom dia, fica com Deus. Estou muito contente porque consegui. Porque era muito ruim a rádio, né? De pegar a Agnus Dei no meu som. Mas graças a Deus, Deus mostrou uma luz que está sendo uma benção. Porque antes eu escutava pelo YouTube. Mas agora não estou precisando mais. Graças a Deus. Um bom dia. Fica com Deus.
7: Amém, querida. Coisa boa. Coisa boa conseguir sintonizar. Qualquer coisa é só perguntar, viu? 106.7. Procura lá no radinho. ou então sintoniza, você vai achar fácil. Deus abençoe a sua vida. 8h35, mais música na Manhã Viva da Agnus DFM.

como é bom, meus amigos, meus irmãos e minhas irmãs, ter a certeza e viver da certeza de que Deus nos toma em seus braços nas horas mais difíceis da nossa vida. Acredite nisso, meu irmão. Acredite nisso, minha irmã. Não duvide nunca do amor de Deus por você.

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0: Muito bem, são 8 horas e 54 minutos, nós voltamos, você conosco no Manhã Viva da Agnus DFM, Deus seja contigo, a terça-feira abençoada, e você na melhor sintonia, na 106.7, gratidão a você também que acompanha perto ou longe pelo nosso aplicativo e também pelo nosso site, que é o radioagnusday.com.br. 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Vamos juntos! Quem chega participando, interagindo conosco nesta manhã abençoada, bom dia!
1: Bom dia, Tiago. Deus te abençoe, Nossa Senhora te abençoe, te proteja a sua saúde, você com toda a sua família. Aqui é Lourdes Maria de Ibimirim. Tiago, a minha sobrinha, a doutora Fetianê, está completando o ano hoje. Passa aí uma música de parabéns para ela, Tiago. Que Jesus te abençoe, todos aí da rádio. Um bom dia, um cheiro no teu coração.
0: Amém, querida. Parabéns para ela. Deus abençoe mais o aniversariante. Que essa data se repita por muitos e muitos anos, né? Bênçãos sem medida, viu? Tem mais gente. Bom dia.
2: Bom dia, Tiago. Tiagão, filho, vem com o Luiz Gonzaga, Freio Damião. Oferecemos por supor, minha filha Maíra, ao fisioterapeuta Maicon, a seu Francisco, a seu Lula, a seu Antônio, a seu Manuel, a Nailson e ao Gago, do Texto dos Homens de Santa Luzia, e a Abdias e a Gilson Mena, e a dançarina Dona Nira. Valeu, Tiagão, um abraço, tamo junto.
0: Valeu, Marcondes, obrigado, meu querido, abraço a todo mundo no Secora, ligadinho aqui no Centro Comercial Empresarial de Arco Verde. Na escuta da Agnus Dei, tem mais gente. Bom dia!
3: Bom dia, Tiago. Gostaria de ouvir a música de Roberto Carlos. Como é grande o meu amor por você. Oferecer a meus filhos Ilha, Paulinho, meu marido Cício, minha nora Melinda e Diane, meus netos Eloá, João Miguel e Sofia, todos as minhas amigas aqui do povo, do Brejo Velhos. E a todos vocês aí da rádio. E que Deus nos abençoe todos os dias, na paz de Deus. Tenha um bom dia. Sou Nalda aqui do povoado Brejo Velho. Admiro muito essa rádio.
0: Obrigado, Nalda. Deus abençoe. Abençoe todo mundo aí ligadinho. Paranatama, não é isso? Grande abraço para Paranatama. Grande audiência aí nessa cidade abençoada. Vamos juntos? 8h57 com mais música aqui na Manhã Viva da Agnus DFM.

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7: Muito bem, 9:13, 9:13, eu de cá e você de lá, ligadinhos na Agnus Dei FM, na 106.7, Deus abençoe a sua vida, onde quer que esteja, uma terça-feira repleta de paz, de alegria, sucesso no seu trabalho, em casa, onde você estiver. Deus seja contigo e que esse dia seja muito mais feliz. Quem participa, interage conosco, pede sua canção pelo WhatsApp, que é 879-9128-5594. Bom dia!
8: Bom dia, meu querido Tiago. Tiago, gostaria de escutar uma das músicas do Padre Antônio Maria, Coração, Onde Dói. Ofereço a minha irmã da França. Amém.

0: do nosso movimento Mãe que Oro pelos filhos. Um abraço, Tiago. Jesus que te abençoe com muita saúde, muita luz e muita paz.
1: Amém, Iris. Obrigado, querida. Sempre ligadinha, sempre acompanhado. Obrigado, Iris. Cheiro grande. Tem mais gente. Bom dia.
2: Bom dia, Tiago. Aqui é Balsiquinho Mero. Gostaria de ouvir a música com Batista Lima. Já parou pra pensar? Ofereci a minha esposa Joyce, meu filho Diego Guilherme, minha avó Lourdinha, minha mãe Betinha, meu pai Chiquinho, minhas irmãs em Quilimero, minhas irmãs em São Paulo, seu Paulo em Ipanema, seu Fernando da Melancinha em Pesqueira, Fernando em Pesqueira, Zé Baixinho de Picolé em Pesqueira, Iracê Fernando em Pesqueira e Dona Socorro em Laje Grande, todos os ouvintes da rádio. Tenham um bom dia, abençoado por Deus, uma ótima terça-feira.
1: Valeu, Bal, grande abraço, meu querido, a todos aí. Climério, Mimoso, em peso, ligadinhos, acompanhando Agnus DFM. Tem mais gente, bom dia.
3: Que Deus abençoe. Aqui é Magali do Cipriquê. Essa é uma música com um forró bem quente para alegrar os estudantes do EJA de noite, os professores, os motoristas. Que Deus ilumine o caminho de nós toda noite, né? E abençoe. Bom dia. Cuida para cuidar, fazer como a dona Neira. Cuida para cuidar, o forró bem quentinho. Salve todos do EJA.
1: Abraço a todos os alunos do EJA. Deus abençoe a vida de vocês. Continuem firmes aí, buscando os estudos, coisa bonita. Parabéns a todos. 9h15, tem mais música pra você na Manhã Viva da Agnus DFM.

agradeço a Deus por você estar aqui hoje comigo, meu irmão. Obrigado, meu Deus, por mais um momento que estamos juntos. Amém. Só que dessa vez, louvando ao Senhor. Obrigado. Que Deus te abençoe, meu irmão. Estou muito feliz de estar aqui comigo. Aleluia. Palmas, Edson Lima. Alegria nossa, mas a honra é tua, Senhor. Palmas para o Senhor.

0: Muito bem, agora são 9 horas e 28 minutos. Você continua ligadinho na Agnus DFM, no Manhã Viva. Deixa eu trazer um recado muito importante para você. 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

0: 9:29.
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1: Estamos de volta, 9:36, 9:36, e você ligado conosco na Agnus DFM, no Manhã Viva. Cheiro grande, onde quer que você esteja, viu? Gratidão pela companhia, pela sintonia de sempre. Como eu sempre falo também, né? Compartilhe, notícia boa só tem sentido se a gente compartilha. Fale para os amigos e para os familiares sintonizarem também na Agnus DFM. Ó, coloca lá, Agnus Day 106.7. Deixa o radinho ligado durante o dia inteiro, ouvindo as bênçãos, a mensagem da misericórdia de Deus. É, para o seu dia ser mais abençoado, ser um dia na presença do Senhor. Como é bom, né? E tudo corre bem. Vamos juntos? Tem mensagem da Eliane Oliveira, colocou aqui: bom dia, Thiago Felipe. Quero ouvir a música do Frei Gilson, Colo de Mãe. Ofereço à minha família e a todos que estão ouvindo a rádio. Eliane do Sítio Olhos d'Água. Obrigado, Eliane. Tem áudio também. Bom dia.
2: Bom dia, Thiago. Bom dia, ouvinte da rádio. Thiago, toca pra mim a música Escudo. Oferece pra toda a minha família, pra meu pai Sebastião, minha filha Analice, meu esposo Daniel, pra minha tia Maria José, minha tia Dalva, pra minha comadre Ninha. Deus abençoe a todos vocês. Tenhamos um ótimo dia na presença do Senhor.
1: Amém, querida. Muito obrigado. Obrigado pela audiência. Cheiro grande pra todo mundo por aí. Tem mais. Bom dia.
3: Bom dia, Thiago. Tudo bom?
1: Você tá bem?
3: Tá tudo bem, né? Você e sua família. Deus abençoe, meu filho. Deus muita saúde. Aqui quem fala é a cidade da Boa Vista. Eu queria ouvir uma música com o Padre Alessandro. O que é que tem a rosa? Então, desfolhada. É o sereno da madrugada. Vou oferecer pra Ian Miguel. Oferecer pra mim. Oferecer pra Margarida, pra Dona Lourdes. Oferecer pra todos que estão ouvindo daqui da meu bairro onde eu moro. Pra Dadis, pra Daíl, pra Marcílio, pra Dianão. Pra Antônio. Todo sacerdote ouvindo essa rádio tão maravilhosa. Aqui vai meu abraço, um cheiro bem grande pra você, sua família. Que Deus lhe abençoe. E paz de Deus na sua missão. Muita saúde e paz.
1: Obrigado, dona Cidália.
3: Com Deus.
1: Amém. Cheiro grande pra senhora. Obrigado pela audiência de sempre. 9:38 e tem mais música para alegrar sua manhã, para abençoar o seu dia, aqui na Agnus DFM.

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4: Muito bem, são 9:55, 9:55, e você continua conosco, claro, ligadinho na Agnus Dei FM, a Rádio da Misericórdia do Senhor, levando a mensagem do Evangelho ao meu e ao seu coração, todos os dias, 24 horas no ar, sintonizados juntos, eu de cá e você de lá, na 106.7, e também quem acompanha pela internet, né? Aplicativo e site, radioagnusday.com.br. Não tem o aplicativo ainda, é só baixar. Vai lá na loja do celular, na loja dos apps, vai lá, procura Rádio Agnus Dei. E baixa, para você também ficar sintonizado em qualquer lugar através da internet. Deixa eu ver quem tem aqui, quem tá participando. Muitos áudios, viu? Muitas pessoas interagindo, a gente fica muito feliz. Bom dia.
5: Bom dia, Tiago. Aqui é Daís de Venturosa. Peço para ouvir a música Passa Lá em Casa, Senhor, e oferecer a minhas colegas Maria de Lourdes Alexandre, Maria de Lourdes Silva, Joelma Silva, a você e todos que fazem essa mistura linda, maravilhosa. Um abraço e um bom dia a todos vocês da Raia.
4: Amém, querida. Muito obrigado pela participação. Tem mais. Bom dia.
6: Bom dia, Tiago. Sou Alexandre Fecheiro Velho. Gostaria de ouvir a música Sou um Milagre, oferecer a minha mãe Maria Inês, a Rosa e a todos meus irmãos e todos da comunidade. São rádio abençoada, que entre em nossa casa para nos fortalecer, trazendo paz e alegria.
4: Amém, Alessandra. Obrigado, viu? Obrigado pela participação, pelo carinho, pela mensagem. É desse jeito, né? Vamos juntos. Tem mais gente ligando, mandando alô, interagindo aqui pelo nosso WhatsApp. Bom dia!
7: E aí, Thiago, Felipe, bom dia pra você. Você está bom? Espero
4: que sim. Márcio.
7: Eu também, tá bom. Aqui é o Márcio, do Ciclo da Zona Rural de Acuerde. Quero pedir a música aí dos nonatos. Assim, é o amor pra com ela oferecer a todos da minha família, que se pintar da Zona Rural de Acuerde. Oferecer a meu pai, minha mãe, minha avó Rita, meu avô Cicenauro, minha avó Creuza. Oferecer a meu amigo aqui, João V, minha madrinha Batista Maria. Oferecer a Moê, a Iana, a Rogério, a Dejaís. Eles que estão aqui produzindo e pintados na Rural de Acuerde. Oferecer a todos da Selec Santuário. Oferecer a Padre Antônio, Padre Deus, Dom Eduardo, todos da Selec Santuário. Oferecer a Dona Eunice, Silvana das Torres. Oferecer a Dona Rosa e Silvana das Torres. E oferecer a todos vocês aí da Rádio Avenida Daí. E todos os padres em geral aí das paróquias do Acuerde. E oferecer a Madrinha Juliana e a Dejailson. Dona Desenice, a Jurandir, Dona Esquisa Santos da Itália. Fala, Madrinha Nessi, Madrinha Gracinha e Madrinha Laíde. E faz meus padrinhos, Madrinha Chabira, lá do assentamento de Santo Pedro. E oferecer a seu papai, a sua mamãe e a você, Tiago Felipe. Oferecer a sua esposa, Marta, e seus filhos, Tiaguinho e Letícia. A mamãe, em terça-feira, abençoado por Deus e até amanhã, se Deus quiser.
4: Valeu, Márcio. Grande abraço para você, meu querido. Deus te abençoe, Deus seja contigo, viu? Márcio tá lá no Sítio Pintada, sempre acompanhando a Agnus Dei, sempre ligadinho. Mais um bloco musical na Manhã Viva, 9:58, e você continua conosco na Agnus Dei FM.

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0: 10 e 9.
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1: Você de lá e eu de cá, conectados na Agnus DFM 106.7. Gratidão. Nós voltamos com o Manhã Viva na sua Agnus Day. Ligadinhos, você participa, interage, manda seu alô, tem muita gente participando e a gente sempre fica muito feliz. Então vamos embora atender o povo, ouvindo você que tá do outro lado. Bom dia!
2: Bom dia, Tiago. As bênçãos de Deus. Deus abençoe a sua vida, a sua família. Muita saúde, paz, felicidade. Peço para ouvir para Zezinho, família do Brasil. Ofereço a minha família, todas as minhas amigas, você e família, todos dessa raia abençoada por Deus e todos os seus ouvintes. Paz e bem. E Ritinha, Sanharol.
1: Obrigado, dona Ritinha. Cheiro grande para a senhora em Sanharol, ligadinha. Sempre acompanhando, sempre ligadinha, né? Nem mais. Bom dia.
3: Dia, Tiago. Bom dia. Tiago, hoje eu quero
1: cuida,
3: ver
1: isso aí.
3: Ando devagar, porque já tive pressa, viu? Eu, agora eu tô andando devagar mesmo. Pra oferecer a todas as meninas, Iris e Veta, a todas que escutam essa rádio maravilhosa. E a você com sua família, né, Tiago? Cuida, hoje tá um dia lindo, né, não?
1: Amém, Nira, tá mesmo. Amanheceu solarado, não foi? Haja organismo, porque a gente amanhece um dia chovendo, outro dia no sol, só Deus, pra manter a saúde em dia. Mas tá lindo mesmo, tem mais gente. Bom dia!
4: Bom dia, Tiago. Aqui é a Cristina de Mimoso, a sua ouvinte de todas as manhãs.
1: Bem,
4: ou melhor, ou do dia todo, que ama essa rádio. Maravilhosa e abençoada por Deus. Gostaria de pedir a música Não Chores, para oferecer a minhas amigas de trabalho, a minha família e a todos os ouvintes dessa rádio maravilhosa. Um bom dia e uma boa proteção do

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2: E 28.
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17: Voltamos, 10h34, e você continua conosco interagindo, mandando o seu alô, participando. Cheiro grande pra todo mundo ligadinho na Agnus Dei FM, né? Nessa terça-feira, dia 2 de junho. Muita gente ligadinha, não só pela rádio, mas também pela plataforma, aplicativo e site. Deus abençoe sua vida, viu? Continue sempre conosco e compartilhe a Agnus Dei, para que mais pessoas ouçam e recebam a mensagem da misericórdia de Deus através dessa emissora, 24 horas no ar, levando a mensagem do Evangelho. Tem mais gente participando e interagindo, viu? E a gente fica muito feliz. Muitas participações e você é sempre muito bem-vindo. Bom dia!
18: Bom dia, Tiago. Quero que Jesus te conte com muita paz, amor e alegria nesse coração de Deus. Ofereço a música Bendito Meu Padre Cícero a você, a sua esposa, sua mamãe, seu papai e seus filhos. Ofereço minha turma do Gravatá e da Junça. E não coqueiro, minha grande amiga Lidinha. E minha, no recantinho do Gravatá, minha tia Cid Romero. E também a comadre Lucélio da mãe Maria e a Zé Amaro, que Jesus derramou chuva de bênção em cima de todos. Tiago, estou com muita saudade de você. Nunca mais tinha telefonado, por causa que eu estava meio gripada, estava sem morcimento, mas agora estou bem, graças a Deus. Que Jesus te abençoe em nome de Jesus. Jesus te ama e nós também. Beijo, meu amigo.
17: Amém, querido. Deus abençoe. Faz falta, viu? Eu percebi. Mas eu sabia que era alguma coisa, né? Mas que bom que a senhora tá melhor, viu? Deus abençoe. Cheiro grande. Tem mais gente. Bom dia.
19: Bom dia, meu amigo Tiago Felipe, Antônio Luiz da Boa Vista. Eu quero a música Milagre do Caixa Seco, Padre Reginaldo Mazzoli. Agradecer a você, a Comiana, minha esposa Ana, a Danisa Secora, Iris Dança, seu Anel Dança e Lula do Pifo da Boa Vista. Fica com Deus, Tiago.
17: Amém, Antônio Luiz, lá na Boa Vista, ligadinho. Deus te abençoe, meu querido. Tem também a mensagem da Jandira Camelo, do sítio Capoeira de Dentro, na Pedra, que pediu a música com o Frei Gilson, Eu Seguirei. Tá joia, querida? Muito obrigado, viu? 10h37, vamos de música. Mais música pra você? Então vamos embora. Manhã Viva, na Agnus.

0: 10:51.
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2: Muito bem, voltamos. São 10 horas e 56 minutos. 10 e 56 e você ligadinho conosco na Agnus DFM. Deus seja contigo, uma terça-feira abençoada. Já tá se preparando pro almoço já? Tá chegando aquela hora boa. Feijão no fogo, macarrão já vai escorrer, a carne vai assar, vai cozinhar. O estômago já tá reclamando, né? Chega essa hora, a gente já fica pensando em almoço. Abraço pra você, Deus abençoe sua vida. Continue aí fazendo as coisas em casa e ligadinho na Agnus DFM. Deixa eu trazer um recado importante, ó. Alô você, a comunidade de Santo Antônio do Tará, município da Pedra, convida você e sua família para participarem dos festejos do padroeiro Santo Antônio de 1 a 13 de junho. A programação iniciou ontem, segunda-feira, e se estenderá durante as 13 noites com recitação da trezena, missas, quermesses e também bingo, sempre começando às 19 horas. Também contando com atrações musicais e muita alegria. Você pode acompanhar também os detalhes da programação no Instagram, @igrejasantoantonio.pedra. Venha viver conosco este momento especial de fé, devoção, alegria e confraternização. Esperamos por você! Comunidade do Santo Antônio do Tará na Pedra, para a festa do padroeiro Santo Antônio. Deixa eu ver quem chega participando, interagindo, mandando mensagem. Muita gente está aqui na espera para participar com a sua canção. Bom dia.
3: Bom dia, Tiago. Muito bom dia para você. Oi, uma terça-feira abençoada, iluminada por Deus. Deus te abençoe, teu trabalho, tua vida, sua família, tudo que lhe pertence. Nossa Senhora cobre com seu manto sagrado. Gostaria de te pedir aquela música, Pegadas na Areia, para ouvir e oferecer a todos os ouvintes dessa rádio maravilhosa. Desejo para você uma terça-feira iluminada, abençoada por Deus. Tiago, bom dia.
2: Amém, querida. Obrigado, viu? Bom dia. Deus abençoe sua vida, viu, Helena? Sempre lá ligadinha, lá no Barro Preto, né? Aquela comunidade toda ali de Buíque. Ó, um cheiro grande pra vocês aí, viu? Tem aí Barro Preto, Carneiro, a zona rural inteira de Buíque também acompanhando. Tem mais gente. Bom dia.
4: Bom dia, meu amigo Tiago. A paz de Jesus e amor de Maria.
2: E meu querido.
4: Coloca aí, se possível. Alô, meu Deus, que o Padre Zezinho. Que é Jair Sertânia.
2: Tá
4: pra mim,
2: ponto,
4: pra minha mulher, Eliane, um abraço, meu querido. Deus abençoe vocês.
2: Amém. Você também, meu querido. Grande abraço. Obrigado pelo carinho. Tem mais. Bom dia.
5: Bom dia, Tiago Felipe. Sou ela, Clécia do Sítio Peba. Quero ouvir a música de Tiago Brado. Tiago Brado, minha sensação, para que ela ofereceu para minha esposa Ismael, minha filha Alice, que graças a Deus agora se tornou coroinha daqui da comunidade São Pedro de São Paulo. Minha irmã Aparecida, meu pai João Panela, meus irmãos, toda a minha família, a Cidinha, a todos aqui do Sítio Peba e a você. Tenha um bom dia abençoado por Deus. Sempre estou ligadinha, não mando áudio, mas todo dia estou conectada na sua rádio.
2: Amém, meu bem. Obrigado pelo carinho, viu? Muitas pessoas participam, interagem conosco, a gente fica sempre muito feliz, né? Muito bom dia pra vocês, são 11 horas em ponto. É o Manhã Viva, na Agnus DFM.

0: Obrigado, Guilherme Santiago. Que bom. Deus te abençoe, meu querido. Deus te abençoe.
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5: Estamos de volta, 11 horas e 15 minutos, 11:15. Deus abençoe a sua terça-feira. É amanhã Viva na Agnus Dei FM, a rádio da misericórdia de Deus, mais alto e mais longe, levando a mensagem para o meu e para o seu coração. 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Quem chega? Bom dia!
6: Bom dia, Tiago. Aqui é Lisete de São Cristóvão. Ô, Tiago, por favor, eu gostaria de registrar o aniversário de Cícero André, de Custódia, recebendo os parabéns de sua irmã, de seus irmãos e sua mãe e todos os seus familiares, sua esposa Robélia. E eu peço um louvor de Frei Gilson para oferecer especialmente para ele. E que Jesus abençoe todos vocês. Coloque ele também

0: mandando alô e mandando mensagem aqui no nosso Manhã Viva, viu? Cheiro grande a todos. Tem mais gente, bom dia.
1: Bom dia, Thiago. Bom dia pra tu. Bom dia pra todos os teus ouvintes. Bom dia pra minhas amigas, a minha comunidade aqui de São Pedro, São Paulo. Bom dia aí pra toda a rádio, pra todos os teus ouvintes e pra todas do lado do SEDEC. Thiago, passa uma música pra mim, por favor. Eu e Deus no Sertão. Entendeu? Para oferecer para todos os teus ouvintes, para tu, para Lucas Mateus, para todo o santuário, para todas as minhas amigas e para toda a minha comunidade. Um cheiro para tu, um cheiro para tu no teu coração, viu? E Deus te abençoe, você divinamente e sua família. E todos que escutam essa rádio maravilhosa. Tchau, Thiago.
0: Amém, querida. Deus abençoe sua vida. Obrigado. Outro cheiro grande, viu? Deus abençoe. Tem mais, viu? Tem mais gente. Bom dia.
2: Bom dia, Thiago. Aqui é Leidiana do Sítio Peba. Eu peço uma linda música. Abençoa, Senhor, a família Zamém, principalmente a minha família. Que Deus abençoe a minha sogra, todas as familiares. Minha sogra Creuza, abençoe meus filhos, a todos que ouvem essa rádio, que meu esposo, todos os meus familiares e vocês da Rádio São Padre, Deus abençoe vocês. Fica com Deus, passa essa linda música para mim, se foi possível, a minha belinha manda um abraço. E que Deus abençoe todos vocês e hoje sempre, essa rádio ninguém não é nada, essa rádio é tudo.
0: Amém, querida, obrigada, é sim, é possível sim, vocês é que mandam, tô aqui para isso, viu? Cheiro grande, 11h19, vamos de música. Deixa de conversa, né? Para de falar, Thiago, o povo quer ouvir música. Então vamos embora. É o Manhã Viva, na sua Agnus DFM. Música.

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2: E 39, nós voltamos. É o Manhã Viva na sua rádio Agnus Dei FM. Você de cá e eu de lá, ligadinhos na sintonia da 106.7, com a sua participação que deixa tudo muito mais feliz. Deixa eu ver quem manda alô, quem participa. Muitas pessoas que ainda estão na fila, né, pra participarem. Deixa eu ver quem tá por aqui. Bom dia.
3: Bom dia, Tiago. Tudo bem?
2: Bom dia, querida.
3: Sou Selma de Freixeira Velha.
2: Bem, Selma.
3: Gostaria de ouvir o louvor de Santo Antônio, interceder a Deus por nós, e para oferecer a todas povoadas de Freixeira Velha, a todo mundo de Freixeira Velha, né? E oferecer a todas as pessoas da Freixeira Velha, que Santo Antônio interceda por todos nós, né? Que traga luz, saúde e paz, junto ao Pai, ao Filho e ao Espírito Santo, né? E ofereço para vocês, ofereço para meus filhos, minhas filhas, para minhas amigas e para todos nós, né? Ouvir, né? E tenham um bom dia, abençoado por Deus.
2: Amém, querida. Obrigado, viu? Obrigado pela participação. E mais gente aqui, viu? Bom dia.
4: Bom dia, Tiago, que é gente aqui. Tiago, só tá pra mim, sou milagre. Pra sempre, pra minhas coisas, volta pra esse dia de Luan, pra todos os senhores maravilhosos. Bom dia, abençoado por Deus.
2: Obrigado, querida. Deus abençoe. Tem mais. Bom dia.
5: Bom dia. Aqui é Helena Rolim do Amaral, Itapetininga, São Paulo. Gostaria de ouvir a música Vaso Novo, de Jorge Pai e Jorge Filho. Ofereço para todos que são fãs de Jorge Pai e Jorge Filho e ofereço para todos os ouvintes da rádio. Obrigado pela atenção.
2: Obrigado. Também tem a mensagem da Luceni Araújo, do sítio Corredor em Venturosa, que colocou bom dia. Gostaria de ouvir a música do Ramon e Rafael. Ele vai chegar. Ofereço a todos que estão ouvindo a rádio. Luceni, do sítio Corredor em Venturosa. Obrigado, Luceni, sempre participando. 11h41, vamos embora. Para mais música para você da Manhã Viva da Agnus Dei FM.

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1: Queridos irmãos e irmãs, louvado seja nosso Senhor Jesus Cristo. 12 horas. Na hora média, vamos elevar ao céu nossos corações. Apresentemo-nos a Nossa Senhora, auxílio dos cristãos, medianeira de todas as graças. Ó Virgem Clementíssima, escutai-nos, porque em vós confiamos e em vós esperamos. Reze conosco a belíssima oração do Ângelus. Estamos reunidos e reunidas em nome do Pai, do Filho e do Espírito Santo.
2: Amém.
1: O anjo do Senhor anunciou a Maria.
2: E ela concebeu do Espírito Santo.
1: Ave Maria, cheia de graça, o Senhor é convosco. Bendita sois vós entre as mulheres. Bendito é o fruto do vosso ventre, Jesus.
2: Santa Maria, Mãe de Deus, rogai por nós, pecadores, agora e na hora de nossa morte. Amém.
1: Eis aqui a serva do Senhor.
2: Faça-se em mim segundo a vossa palavra.
1: Ave Maria, cheia de graça, o Senhor é convosco. Bendita sois vós entre as mulheres, bendito é o fruto do vosso ventre, Jesus.
2: Santa Maria, Mãe de Deus, rogai por nós, pecadores, agora e na hora de nossa morte. Amém.
1: E o Verbo se fez carne
2: e habitou entre nós.
1: Ave Maria, cheia de graça, o Senhor é convosco. Bendita sois vós entre as mulheres, bendito é o fruto do vosso ventre, Jesus.
2: Santa Maria, Mãe de Deus, rogai por nós, pecadores, agora e na hora de nossa morte. Amém.
1: Glória ao Pai, ao Filho e ao Espírito Santo.
2: Como era no princípio, agora e sempre. Amém.
1: Rogai por nós, Santa Mãe de Deus,
2: para que sejamos dignos das promessas de Cristo.
1: Oremos. Derramai, ó Deus, a vossa graça em nossos corações, para que, conhecendo pela mensagem do anjo a encarnação do vosso Filho, cheguemos por sua paixão e cruz à glória da ressurreição. Por nosso Senhor Jesus Cristo vos pedimos, na unidade do Espírito Santo.
2: Amém.
1: Tenham todos e todas uma abençoada tarde. Permaneçamos na emissora de Jesus, na Rádio Católica. Agnus Dei.

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0: Muito boa tarde pra você, agora meio-dia e quatro e nós seguimos juntos na hora do almoço, você de cá, você de lá, eu de cá e nós vamos na mesma sintonia na 106.7 com muita alegria na programação da Rádio da Misericórdia de Deus. Muita gente pra atender ainda, viu? Muita gente que participa, que interage pelo nosso WhatsApp. Deixa eu ver quem tá por aqui na vez. Bom dia!
1: E a filha que eu quero escutar, Padre Antônio Maria, um terço dos homens, e eu ofereço para ser uma medalha, Manoel Cabral, Daniel Liepe, Dona Vanusa, e hoje à noite, um terço dos homens, na capela de São João Batista, Chucuruz, Ramon de Chucuruz, cooperador da Rádio Alguns de FM, 106.7 FM, essa rádio é Nossa Senhora Divina Misericórdia, Ramon do Chucuruz de Pesqueira, do Barro do Chucuruz, de Pesqueira.
0: Valeu, Ramon, obrigado, meu querido. De onde mesmo? Ah, do Chucuruz em Pesqueira. Grande abraço, viu, Ramon? Deus te abençoe, tem mais gente. Bom dia.
2: Bom dia, Thiago, Felipe. Tudo bem? Deus te abençoe, de saúde. Aqui tá tudo bem, graças a Deus. O Thiago, peço para ouvir a canção, uma linda aí. De parabéns, viu? Para oferecer ao meu filho Rodrigo, fez aniversário dia 31 desse mês. Que Deus abençoe, dando proteção, muitos anos de vida, tudo de bom na vida dele, paz, saúde. Ofereço para você também, fez aniversário dia 28. Que Deus abençoe muito, muito sua vida, viu? Dando saúde, tudo de bom na sua vida, toda a sua família, muita paz, saúde. Ofereço também para minha irmã Maria. Já fez aniversário dia 27. Que Deus abençoe também a vida dela. Muito, muito, muito anos de vida. Tudo de bom. Ofereço também para meu sobrinho Jorge. Fez aniversário também dia 30. É o filho dele, Jorge Filho. Fez aniversário dia 26. E para todos os aniversariantes desse mês, que foi muita gente, né, Thiago? Que Deus abençoe a todos com muita saúde. Chuva de bênçãos para todos. E para todos, minha família, para todos os ouvintes desse programa maravilhoso, viu? Fica com Deus, tudo de bom. Deus abençoe e proteja. Uma feliz terça-feira para todo mundo. Um cheiro, fica com Deus.
0: Amém, tia Neta, obrigado, viu? É, eu não sabia que era aniversário do Rodrigo também. Quem disse foi minha mãe, né? Palmas pro Rodrigo, Deus abençoe sua vida. Palmas pro Jorge, pra todos os aniversariantes, a tia Maria também. Um cheiro grande pra todo mundo, viu, tia Neta? Tá lá na zona rural, no sítio Cavalinho. Aí tem o pessoal também ali em Simbres, né? Deus abençoe a todos, viu? Muito obrigado pelo carinho, pela sintonia. Ligadinhos aqui na Agnus Day e parabéns. Que essa data se repita por muitos e muitos e muitos e muitos e muitos e muitos anos. Tem também a mensagem aqui do José Cícero Marcílio. Colocou aqui que é do grupo de oração da RCC Santíssima Trindade e gostaria de ouvir a música Eu Vou Vencer, do Tom Lima, oferecendo para a esposa dele, Mariliana, a filha Isabela e Maria Luísa, e para a mãe Fátima e a todos do RCC. Deus abençoe, viu, meu querido Marcílio? Grande abraço, vamos juntos. 12:08, meio-dia e 8, você de lá e eu de cá, na hora do almoço, olha só. Da Agnus Day FM.

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0: Muito boa tarde para você, são 12 horas e 28 minutos, meio-dia e 28. Nós seguimos com o nosso Manhã Viva aqui na Agnus DFM, entrando pela tarde para atender os nossos ouvintes, os melhores ouvintes do mundo que interagem, que participam, fazem questão de mandar mensagem, pedir canção através do WhatsApp 879-9128-5594. Teve a mensagem do Damião Thiago de Paranatama, colocou bom dia. Sou do povoado Brejo Velho, em Paranatama. Peço a música Coração de Jesus, do Roberto Carlos. Muito obrigado e Deus abençoe. Obrigado, Damião. Deus abençoe você também, meu querido. Obrigado pela participação. Tem mais gente participando e mandando alô. Bom dia.
1: Bom dia, Thiago. Feliz terça-feira, que venha de paz e saúde para você e toda a sua família. Thiago, eu gostaria de ouvir uma música de Padre... Padre Robson, qualquer uma que tem música dele, para me oferecer para minha mãe, minhas irmãs, meus sobrinhos, minha tia, e principalmente aí para você e os meninos da rádio e todo que estiver ouvindo nesta rádio abençoada de Deus, Marileide de Mimoso. Tchau, tchau, fica com Deus, abraço.
0: Amém, Marileide. Obrigado, querida. Deus abençoe você, viu? Tem sim, já tá no ponto. E mais gente, bom dia.
2: Bom dia, pessoal da Rádio Agnus Dei. Gostaria de ouvir a música Cheiro de Rosas, oferecer ao seu Ivan, nosso motorista, o pessoal pesqueira que nos escuta, todos que fazem a capela Nossa Senhora das Montanhas. Uma boa tarde para todos nós.
0: Boa tarde, querida. Obrigado pela participação. Vamos lá, vamos de mais música pra você aqui na Agnus DFM, meio-dia e meia, 12 e meia, em ponto. Aqui na sua 106.7.

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0: 12:44.
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0: Muito bem, meio-dia e 48, voltando para atender os nossos ouvintes que interagem conosco, que participam, que mandaram um alô aqui pelo nosso WhatsApp. Deixa eu ver aqui a mensagem do Geraldo. Bom dia, Geraldo.
1: Bom dia, meu irmão. Deus abençoe você, que Nossa Senhora se cubra com santo manto. Aqui é Geraldo do Tez, paróquia de Cristo Rei, Pesqueira, Pernambuco. Ligadão aí no programa de evangelização e levando o som de você no meu carro, aproveitando para fazer essa evangelização. Que Deus abençoe.
0: Amém, meu querido. Muito obrigado, viu? Obrigado pela audiência, pela sintonia aí, por compartilhar. Faça assim também, viu? Compartilhe, manda pros amigos, pros parentes, pros familiares. Manda sintonizar na Agnus Dei. Manda ligar, baixar o aplicativo para ficar sintonizado na melhor, na Rádio da Misericórdia de Deus, falando para o mundo através também das redes sociais. Vamos juntos, mais um bloco musical para você nesse início de tarde abençoado na sua Agnus Dei FM.

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Muito boa tarde para você, terça-feira, 2 de junho de 2026. Estamos juntinhos a partir de agora com a graça de Deus sob o olhar de Maria. A partir de agora, até as 14h55 com o nosso show da tarde, tá bom? E é claro, tá valendo a sua participação pelo 879-9128-5594 para fazer aqui o nosso show da tarde acontecer. Queremos ouvir você, ler sua mensagem e, claro, atender o seu pedido musical, tá bom? A partir de agora, eu aqui, você aí, juntos na melhor sintonia 106,7, a rádio do Senhor Jesus. Onde quer que você esteja, receba o nosso abraço, nosso boa tarde, o nosso muito, mas muito obrigado pelo carinho da audiência, obrigado pela sintonia, obrigado pela companhia. Tá em casa, no trabalho, onde quer que você esteja, Deus te abençoe grandemente. E pra gente começar muitíssimo bem o nosso show da tarde, tá chegando por aqui o padre João Carlos, segura na mão de Deus. 13h05. Boa tarde.

0: Agora são 13 horas, 13 minutos. Helena Ribeiro cantou pra gente a música Deus Te Vê. É você conosco pelo 879-9128-5594. Aqui você faz a diferença, faz a nossa programação, tá bom? Vamos saber quem já chega por aqui. Ele tá sempre conosco, manhãs, tardes, noites também. Ramon, boa tarde.
1: Celu!
0: Eita, Ramon, chegou chegando.
1: Ramon, chocolate de pesqueira.
0: Ele mesmo, Ramon.
1: Eu quero escutar o Padre Antônio Maria, o texto dos homens, que hoje à noite tem um texto dos homens. É oferecido para Manuel Cabral, Visita, Seu Medalha, Dona Eliette, Dona Vanusa, Ramon do Chucuru de Pesqueira, cooperador da Rádio Augusto FM. 106.7 FM, essa rádio Nossa Senhora Divina Misericórdia.
0: Valeu, Ramon, querido, obrigado pela participação, tá bom? São 13 horas, 14 minutos agora. Márcio, lá do Sítio Pintada, também tá por aqui. Fala, Márcio, boa tarde.
2: E aí, Eli Vasconcelos, boa tarde. O senhor está bom, espero que o senhor também está bom. Que é o mestre do Sítio Pintada, zona rural de Arco Verde. Quero pedir uma música aí dos Nonatos, Assim É o Amor, para com ela oferecer a todos da minha família, aqui Sítio Pintada, zona rural de Arco Verde, oferecer a meu pai e minha mãe, oferecer a meu avô, Cicenoro, a minha avó Creuza, minha avó Rita, oferecer aqui a meu amigo João Vitor, minha madrinha de batismo, oferecer a Iana, a Dejaíce, a Barra, Rogério e a Moe, eles que são todos aqui Sítio Pintada, zona rural de Arco Verde. Oferecer a todos de La Selec Santuário, oferecer a Padre Adilson, Padre Antônio, Dom Eduardo, oferecer a Seu Zacarias, lá do restaurante Frei Damião, e oferecer a Dona Rosa e a Seu Gonzaga, lá da Serra das Áreas, oferecer a Dona Eunice, lá das Torres, e oferecer a todos vocês aí da Rádio Agnus Dei, oferecer a todos os padres em geral, aí das paróquias que estudam em Arco Verde, e oferecer a madrinha Juliana de Jailson, Dona Edinícia, Juliana de Dona Cida, Sr. Antônio José, Padre Paulo e Madrinha Nessi, e oferecer a Madrinha Gracinha e Madrinha Laide, e todos os meus padrinhos e madrinhas que eu do assentamento, certo? Adondo. Obrigado pela atenção, Eli Vasconcelos. Até a última tarde, de terça-feira, abençoada por Deus, e até amanhã, se Deus quiser.
0: Se Deus quiser, Márcio, bom, valeu, querido.
2: Obrigado pela atenção.
0: Valeu, Márcio, obrigado pela participação. Tá bom? Com mais um desses, Márcio, eu vou em casa, tomo um café, que eu janto e volto, tá bom? Eita, Márcio, querido. Tá sempre conosco também, Márcio, né? Ouvinte assíduo das nossas, da nossa programação. Grande abraço, Márcio. São 13 horas, 15 minutos e seguimos tocando a música que você gosta de ouvir. 879-9128-5594. Quem canta pra gente é o Padre Antônio Maria, ao pedido de Ramon, lá em Pesqueira.

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3: Agora são 13:25. Estamos de volta com o nosso Show da Tarde, trazendo a sua participação. Boa tarde, Joyce.
4: Boa tarde, Ali. Aqui é a Joyce Pequeno Mero, ali toca para nos quatro cantos da casa. Apresentando as coisas, volta. Também seu dia de hoje, está toda essa tarde maravilhosa. E uma boa tarde abençoada por Deus.
3: Valeu, querida. Obrigado pela participação. Seguimos por aqui atendendo o seu pedido musical. Nosso ouvinte Eliane Oliveira está no sítio Olhos d'Água, lá na cidade da Pedra, e manda a seguinte mensagem. Boa tarde, Eliane. Quero ouvir a música de Alberto Germano e Ministério Porta-Voz, Precioso Sofrimento. Ele oferece aos seus familiares, amigos e a todos da sua comunidade. Valeu, querida. Obrigado pela participação, tá bom? Agora 13:25, tá aí o pedido de Joyce Stephanie.

Magnus e FM, são 13 horas 36 minutos. É o show da tarde pra você. O nosso ouvinte Rony tá lá no São Miguel, pede a música com o Ministério de Música Vida Reluz, A Paz Que Eu Sempre Quis. 13h36 agora, boa tarde.

0: Agora são 13h40, a gente segue daqui a pouquinho com mais Show da Tarde pra você, tá bom? Nós vamos a um breve intervalo comercial, já estaremos de volta tocando muita música legal e claro, contando sempre com a sua participação pelo 879-9128-5594.
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1: Agora são 13 horas 45 minutos. Voltamos com o nosso show da tarde, trazendo a sua participação, tá bom? Vamos juntos então pelo 87991285594. Você participa. Quem mais só por aqui? Boa tarde, Eli Vasconcelos. Toca pra minha música Romaria com o Padre Antônio Maria. Oferecendo a todos os ouvintes da Agnus Dei uma tarde abençoada. É nosso ouvinte Eliane Fernandes, lá do sítio Sobrado, na cidade de Buíque, que tá ligadinha conosco. Valeu, querida. Quem mais só por aqui? Boa tarde, soltando a voz. Olá.
2: Boa tarde, Eli. Aqui é Balcito Primeiro. Gostaria de ouvir a música Isso é Meu Deus, com o Padre Santo Campo. Pra oferecer a minha esposa Joyce, meu filho Diego e Luan, minha avó Lourdinha, minha mãe Betinha, meu pai Chiquinho, minhas irmãs Quilimério, minhas irmãs São Paulo, seu Paulo em Ipanema, seu Fernando da Melacinha em Pesqueira, Fernando em Pesqueira, Zé Baixinho de Picolé em Pesqueira, Iraci Família em Pesqueira e Dona Socorro em Laje Grande. E todos os ouvintes da rádio, tenham uma boa tarde abençoada.
1: Valeu, Val, obrigado pela participação, querido. Vamos seguindo por aqui com o nosso show da tarde, trazendo a sua participação. Padre Antônio Maria, canta pra gente a música Romaria.

0: Deus é Fiel cantou pra gente o Ministério Amor e Adoração. Agora são 13:59, vamos a um breve intervalo, já voltaremos com mais Show da Tarde. Você segue também conosco participando pelo 879-9128-5594, fazendo aqui o nosso Show da Tarde acontecer. A gente volta em instantes, não sai daí, não desliga, é rapidinho.
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1: Agora 14 horas, 2 minutos, estamos de volta com o nosso Show da Tarde. Seguimos com a sua participação pelo 879-9128-5594. Dona Maria Eunice, boa tarde, querida.
2: Boa tarde, Eli. Tudo bom, Eli? O senhor está bem com sua família? Ô, Eli, passe aquela música, o valor que tem uma alma, para com ela oferecer a todos vocês da raia. Meus netos, meus filhos, meus irmãos, Dona Dindinga, Dona Laíde, Madre Janice, Márcio, Silene, Nos Olhos d'Água e todos ali. E bote meu nome no texto, viu? E uma boa tarde, fique com Deus, que Nossa Senhora lhe cubra de bênção. Um abraço.

0: Agnus FM, 14 horas, 18 minutos. Ouvimos aí Davidson Silva, Existe um Louvor. Também tocamos Maria Está Conosco. E lá no comecinho do bloco, o padre Alessandro Campos com a música O Valor de uma Alma. Nós vamos a um breve intervalo, já estaremos de volta tocando muito mais para você que segue conosco no Show da Tarde, participando pelo 879-9128-5594. A gente volta já já.
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6: Agora 14 horas 21 minutos, de volta com o nosso Show da Tarde. Quem canta pra gente é Igor Fernandes. Acreditar.

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8: 3 horas.
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Todas as vezes que ouvires o bater do relógio, às 3 horas da tarde, deves mergulhar toda na minha misericórdia, adorando-a e glorificando-a. Implora a onipotência dela em favor do mundo inteiro, especialmente dos pobres pecadores, porque nesse momento foi largamente aberta para toda a alma. Nessa hora, conseguirás tudo para ti e para os outros. Nessa hora, realizou-se a graça para todo o mundo. A misericórdia venceu a justiça.

Agora são 15h04. Muito boa tarde para você, ligado na rede de emissoras que compõem a Hora da Misericórdia. Nesta terça-feira, 2 de junho de 2026. E aqui queremos saudar a todos que rezam conosco e acompanham a Hora da Misericórdia através das rádios Educadora de Belém do São Francisco, a Rádio 87 FM, a sua rádio que transmite em Itabaiana, Sergipe, a Hora da Misericórdia. Aqui saudamos também a todos que estão conosco através da Tupanatinga FM, na cidade de Tupanatinga, a Web Rádio Serra Bonita, no estado da Paraíba, e também a Web Rádio Aparecida, na cidade de Petrolina. Todos conosco nesta tarde de terça-feira, retransmitindo a Hora da Misericórdia.

0: Louvado seja nosso Senhor Jesus Cristo.
1: Para sempre seja louvado.
0: Boa tarde, queridos irmãos, queridas irmãs. Eis-nos aqui, Senhor, para rezar, para entregar e confiar ao teu coração amabilíssimo toda a nossa vida, todo o nosso ser, todas as nossas realidades, e te agradecer. Te agradecer, Senhor, pelo dom da vida, por tudo que o Senhor nos concede. Mesmo sendo filhos ingratos, mesmo sendo muitas vezes filhos infiéis, mas tu ama a cada um de nós. Queremos iniciar nesta tarde, este momento orante, este momento hora da misericórdia, clamando ao Espírito Santo, invocando sua presença sobre nós, para que ele possa conduzir esta oração, para que ele possa conduzir a cada um daqueles que estão sintonizados conosco, aqueles que estão ajoelhados, clamando a tua misericórdia, aos que estão nos ouvindo nos hospitais, nos seus trabalhos, aos que nos escutam através de tantas emissoras sintonizadas com a nossa rádio Agnus Dei. A você que está nos presídios, você que trafega sobre a nossa BR-232, que o Senhor conduza os teus caminhos, que guie ao teu destino, protegendo, livrando de todo o perigo. Te entregar, Senhor, este momento confiante, neste mês em que é dedicado ao teu coração amabilíssimo, misericordioso, que tanto nos ama. Te pedi, Jesus, por cada um dos nossos irmãos e irmãs que estão enfermos em suas casas, nos hospitais. Te entregar também, Jesus, por todas as pessoas que se recomendaram às nossas orações. Queremos iniciar este momento traçando sobre nós o sinal da nossa redenção. Pelo sinal da Santa Cruz, livrai-nos Deus, nosso Senhor, dos nossos inimigos. Em nome do Pai, do Filho e do Espírito Santo. Amém. Vinde, Espírito Santo, enchei os corações dos vossos fiéis e acendei neles o fogo do vosso amor. Enviai, Senhor, o vosso Espírito, e tudo será criado, e renovareis a face da terra. Oremos. Ó Deus, que instruíste os corações dos vossos fiéis com a luz do Espírito Santo, fazei que apreciemos retamente todas as coisas, segundo o mesmo Espírito, e gozemos sempre de sua consolação. Por Cristo nosso Senhor. Amém. É nessa certeza de termos reta todas as intenções que brotam dos nossos corações, as intenções que você carrega consigo. Vamos juntos, confiantemente, entregar ao Senhor este momento, rezar confiantemente. Se você pode parar um instante, se você que está em casa, se é seu horário de almoço, aproveita esse momento. Reza, entrega, confia, suplica a misericórdia de Deus. Vamos juntos iniciar o nosso texto, rezando a oração que o Senhor nos ensinou.
2: Pai nosso que estás nos céus, santificado seja o vosso nome. Venha a nós o vosso reino. Seja feita a vossa vontade, assim na terra como no céu. O pão nosso de cada dia nos dai hoje. Perdoai as nossas ofensas,
0: assim como nós perdoamos a quem nos tem ofendido. E não nos deixeis cair em tentação, mas livrai-nos do mal. Amém. Ave Maria, cheia de graças, o Senhor é convosco. Bendita sois vós entre as mulheres, bendito é o fruto do vosso ventre, Jesus.
3: Santa Maria, Mãe de Deus, rogai por nós, pecadores, agora e na hora de nossa morte. Amém.
0: Professemos a nossa fé.
3: Creio em Deus Pai Todo-Poderoso, Criador do céu e da terra, e em Jesus Cristo, seu único Filho, nosso Senhor, que foi concebido pelo poder do Espírito Santo, nasceu da Virgem Maria, padeceu sob Pôncio Pilatos, foi crucificado, morto e sepultado, desceu à mansão dos mortos, ressuscitou ao terceiro dia, subiu aos céus, está sentado à direita de Deus Pai Todo-Poderoso, de onde há de vir a julgar os vivos e os mortos. Creio no Espírito Santo, na Santa Igreja Católica, na comunhão dos santos, na remissão dos pecados, na ressurreição da carne, na vida eterna. Amém.
0: Ó sangue e água, que jorraste do coração de Jesus como fonte de misericórdia para nós,
2: eu confio em vós.
0: Eterno Pai, eu vos ofereço o corpo, o sangue, a alma e a divindade do vosso diletíssimo Filho, nosso Senhor Jesus Cristo, em expiação dos nossos pecados e pelos pecados do mundo inteiro. Pela sua dolorosa paixão,
2: tende misericórdia de nós e do mundo inteiro.
0: Pela sua dolorosa paixão,
2: tende misericórdia de nós e do mundo inteiro.
0: Pela sua dolorosa paixão,
2: tende misericórdia de nós e do mundo inteiro.
0: Pela sua dolorosa paixão,
2: tende misericórdia de nós e do mundo inteiro.
0: Pela sua dolorosa paixão,
2: tende misericórdia de nós e do mundo inteiro.
0: Pela sua dolorosa paixão,
2: tende misericórdia de nós e do mundo inteiro.
0: Pela sua dolorosa paixão,
2: tende misericórdia de nós e do mundo inteiro.
0: Pela sua dolorosa paixão,
2: tende misericórdia de nós e do mundo inteiro.
0: Pela sua dolorosa paixão,
2: tende misericórdia de nós e do mundo inteiro.
0: Ó sangue e água, que jorraste do coração de Jesus como fonte de misericórdia para nós,
2: eu confio em vós.
0: Eterno Pai, eu vos ofereço o corpo, o sangue, a alma e a divindade do vosso diletíssimo Filho, nosso Senhor Jesus Cristo, em expiação dos nossos pecados e pelos pecados do mundo inteiro. Nós queremos, Senhor, te apresentar todas as intenções que nos chegaram através do nosso call center. Pedido de oração pela saúde de Jailton José da Silva, oração pela recuperação de Antônio Henrique, oração por uma filha da misericórdia em Petrolina, oração por Nice das Torres e toda a família, Misael, oração por Misael de Souza Silva, oração por Márcio Humberto e José Adriano, oração por José Edson, oração pela saúde de Janira Simão, oração por Levi de um ano que foi entubado nesta manhã devido a uma pneumonia. Que você possa também, onde você estiver, apresentar a sua intenção. Rezemos. Ó sangue e água, que jorraste do coração de Jesus como fonte de misericórdia para nós,
2: eu confio em vós.
0: Eterno Pai, eu vos ofereço o corpo, o sangue, a alma e a divindade do vosso diletíssimo Filho, nosso Senhor Jesus Cristo, em expiação dos nossos pecados, os pecados do mundo inteiro.
2: Pela sua dolorosa paixão,
0: tende misericórdia de nós e do mundo inteiro.
2: Pela sua dolorosa paixão,
0: tende misericórdia de nós e do mundo inteiro.
2: Pela sua dolorosa paixão,
0: tende misericórdia de nós e do mundo inteiro.
2: Pela sua dolorosa paixão,
0: tende misericórdia de nós e do mundo inteiro.
2: Pela sua dolorosa paixão,
0: tende misericórdia de nós e do mundo inteiro.
2: Pela sua dolorosa paixão,
0: tende tende misericórdia de nós e do mundo inteiro.
2: Pela sua dolorosa paixão.
0: Tende misericórdia de nós e do mundo inteiro.
2: Pela sua dolorosa paixão.
0: Tende misericórdia de nós e do mundo inteiro.
2: Pela sua dolorosa paixão.
0: Tende misericórdia de nós e do mundo inteiro.
2: Pela sua dolorosa paixão.
0: Tende misericórdia de nós e do mundo inteiro.
2: Ó sangue e água, que jorrastes o coração de Jesus como fonte de misericórdia para nós.
0: Eu confio em vós, eterno Pai.
2: Eu vos ofereço o corpo e o sangue, a alma e a divindade de vosso diletíssimo Filho, nosso Senhor Jesus Cristo, em expiação dos nossos pecados e dos pecados do mundo inteiro.
4: Pela sua dolorosa paixão,
2: tende misericórdia.

0: Sua dolorosa paixão,
1: tende misericórdia de nós e do mundo inteiro.
0: Pela sua dolorosa paixão,
1: tende misericórdia de nós e do mundo inteiro.
0: Ó sangue e água que jorraste do coração de Jesus, como fonte de misericórdia para nós,
1: eu confio em vós.
0: Eterno Pai, eu vos ofereço o corpo e o sangue, a alma e a divindade de vosso deletíssimo Filho, nosso Senhor Jesus Cristo, e em expiação dos nossos pecados e dos pecados do mundo inteiro.
2: Pela sua dolorosa paixão,
1: tende misericórdia de nós e do mundo inteiro.
2: Pela sua dolorosa paixão,
1: tende misericórdia de nós e do mundo inteiro.
2: Pela sua dolorosa paixão,
1: tende misericórdia de nós e do mundo inteiro.
2: Pela sua dolorosa paixão,
1: tende misericórdia de nós e do mundo inteiro.
2: Pela sua dolorosa paixão,
1: tende misericórdia de nós e do mundo inteiro.
2: Pela sua dolorosa paixão,
1: tende misericórdia de nós e do mundo inteiro.
2: Pela sua dolorosa paixão,
1: tende misericórdia de nós e do mundo inteiro.
2: Pela sua dolorosa paixão,
1: tende misericórdia de nós e do mundo inteiro.
2: Pela sua dolorosa paixão,
1: tende misericórdia de nós e do mundo inteiro.
2: Pela sua dolorosa paixão,
1: tende misericórdia de nós e do mundo inteiro.
2: Ó sangue e água que jorraste do coração de Jesus, como fonte de misericórdia para nós,
1: eu confio em vós.
2: Eterno Pai, eu vos ofereço o corpo, o sangue, a alma e a divindade do vosso diletíssimo Filho, nosso Senhor Jesus Cristo, em expiação dos nossos pecados e pelos pecados do mundo inteiro. Nessa quinta dezena, somos convidados a nos colocar de joelhos diante do nome daquele que é o onisciente, o onipresente, o onipotente, o nosso Rei, Senhor. Só diante dele devemos nos curvar, nos ajoelhar, prestar honras e glórias. Porque confiamos, Senhor, que estás aqui em meio a nós. E porque acreditamos que diante de ti todo joelho se dobrará e toda língua proclamará que tu és o Senhor. Tu és o Senhor de nossas vidas, tu és o Senhor da nossa rádio, tu és o Senhor da nossa obra. E por isso nós clamamos, Senhor, vinde em nosso auxílio, apressai-vos e socorrei nossas necessidades. Queremos te pedir, Jesus, nessa última dezena, no terço da misericórdia, a tua misericórdia sobre todos aqueles que estão agonizando neste momento. A tua misericórdia, Senhor Jesus, sobre aqueles que estão passando por momentos de depressão, de ansiedade, aos que fazem tratamento de quimioterapia, radioterapia, hemodiálise, aos que estão nas UTIs, Jesus, visitai-os neste momento. Vai de encontro, Jesus, a cada um daqueles que necessitam, que clamam a tua misericórdia. Juntos rezemos.
1: Pela sua dolorosa paixão,
0: tem

0: compaixão, tende misericórdia de nós e do mundo inteiro. Pela sua dolorosa paixão, tende misericórdia de nós e do mundo inteiro. Pela sua dolorosa paixão, tende misericórdia de nós e do mundo inteiro. Pela sua dolorosa paixão, tende misericórdia de nós e do mundo inteiro. Pela sua dolorosa paixão, tende misericórdia de nós e do mundo inteiro. Pela sua dolorosa paixão, tende misericórdia de nós e do mundo inteiro. Pela sua dolorosa paixão, tende misericórdia de nós e do mundo inteiro. Pela sua dolorosa paixão, tende misericórdia de nós e do mundo inteiro. Deus Santo,
1: Deus Forte,
0: Deus Imortal,
1: tende piedade de nós e do mundo inteiro.
0: Deus Santo,
1: Deus Forte,
0: Deus Imortal,
1: tende piedade de nós e do mundo inteiro.
0: Deus Santo,
1: Deus Forte,
0: Deus Imortal,
1: tende piedade de nós e do mundo inteiro.
0: Jesus Misericordioso,
1: eu confio em vós.
0: Santa Faustina,
1: rogai por nós.
0: São João Paulo II,
1: rogai por nós.
0: São Padre Pio,
1: rogai por nós.
0: Mãe da Misericórdia,

0: rogai por nós.
1: São Carlo Acuto,
0: rogai por nós.
1: São Miguel Arcanjo,
0: protegei-nos e defendei-nos no combate.
1: São Miguel Arcanjo,
0: protegei-nos e defendei-nos no combate.
1: São Miguel Arcanjo,
0: protegei-nos e defendei-nos no combate.
1: Não há poder maior
0: do que o poder da Santíssima Trindade.
1: E é com este poder que nós nos revestimos.
2: Em nome do Pai, do Filho e do Espírito Santo. Amém.

Após meditarmos o texto da misericórdia, o texto que o próprio Jesus nos ensinou e pediu a Santa Faustina para que rezássemos na hora da misericórdia, vamos agora mergulhar no Evangelho, escutar o que Jesus tem a nos dizer nesta tarde.

Naquele tempo, as autoridades mandaram alguns fariseus e partidários de Herodes para apanharem Jesus em alguma palavra. Quando chegaram, disseram a Jesus: Mestre, sabemos que tu és verdadeiro e não dás preferência a ninguém. Com efeito, tu não olhas para as aparências do homem, mas ensinas com verdade o caminho de Deus. Dize-nos, é lícito ou não pagar o imposto a César? Devemos pagar ou não? Jesus percebeu a hipocrisia deles e respondeu: Por que me tentais? Trazei-me uma moeda para que eu a veja. Eles levaram a moeda e Jesus perguntou: De quem é a figura e a inscrição que estão nessa moeda? Eles responderam: De César. Então Jesus disse: Dai, pois, a César o que é de César, e a Deus o que é de Deus. E eles ficaram admirados com Jesus. Palavra da salvação, glória a vós, Senhor. Meus queridos, aqui nós somos conduzidos a uma outra meditação, ainda mais profunda do que a primeira. O que você tem devolvido, o que você tem dado a Deus? Jesus está dizendo: dai a Deus o que é de Deus. E quantas vezes você pode estar caindo na tentação e não sabe o porquê que não dá certo, o porquê que as coisas não vão para frente, o porquê que a graça não chega, o porquê que o coração não se alegra, o porquê que os dias são pesados? Porque falta tantas vezes isso aqui, dar a Deus o que é de Deus. Parece, e de fato é, algo simples. Mas dentro desse sistema, né, digamos assim, dessa engrenagem na qual nós estamos imersos, é preciso estar vigilante e atento para não cair em tentação. E que tentação? Usurpar aquilo que é de Deus. O tempo que é sagrado e é de Deus. Quantas pessoas que vão passar o domingo, o dia do Senhor, sem dar a Deus o que é dele. Isso é usurpar. É tirar de Deus aquilo que é dele. É preciso dar a Deus o que é de Deus. O louvor, a glória. Saber oferecer a Deus os teus dias. Saber dar a Deus aquilo que é devido. A Deus todo louvor, toda glória. Não aos homens, mas a Deus. Não a si mesmo, mas a Deus. Devolver o dízimo é sagrado, pertence a Deus. Que hoje, à luz dessa palavra, nós possamos fazer o exame de consciência. Eu tenho devolvido a Deus aquilo que lhe pertence? E deixa eu dizer mais. Aquela moeda estava marcada com a imagem de César. Eu e você, filhos de Deus, estamos selados, marcados com a imagem do Senhor. Nós somos a imagem e a semelhança deste Deus. Somos imagem dele. Trazemos esta imagem, ou seja, pertencemos ao Senhor. São Paulo vai dizer: vivos ou mortos, nós pertencemos ao Senhor. Proclama isso hoje. Eu, a minha casa, eu e a minha família, nós pertencemos ao Senhor. Somos pertença, somos propriedade, nós somos de Deus. Eu e a minha casa pertencemos ao Senhor. Declara, proclama, escreve isso aqui nos comentários. E olha, cuidado. Cuidado com quem se aproxima com más intenções no coração. Na boca, traz o doce do elogio, da bajulação, mas no coração, traz a guerra. Que o Espírito Santo te dê clareza, que o Espírito Santo te dê sabedoria e discernimento para lidar com todas essas situações, com todas essas pessoas e sair vencedor em Cristo Jesus. Amém? Vamos

Que mensagem, né? Talvez você escutou bem o que ela disse, o que a irmã Maria Raquel falou agora. Muitas vezes na boca, nos lábios, tem mel, tem doce para elogiar, para jogar confetes, mas o coração pode estar cheio de guerra. Quanta verdade! Quanta verdade! Que possamos agora ouvir essa canção para compreender melhor o que quer dizer o Evangelho de hoje.

Agora são 15 horas 36 minutos. Você reza conosco e acompanha a Hora da Misericórdia. E aqui queremos saudar todas as emissoras que compõem a rede de rádios da Divina Misericórdia. Saudamos a 87 FM, a sua rádio em Itabaiana, Sergipe. Também a Rádio Vale do Acaí FM, na cidade de Poção. Aqui saudamos também a Rádio Educadora de Belém do São Francisco. Rádio Tupanatinga FM em Tupanatinga. Também saudamos a Web Rádio Serra Bonita, no estado da Paraíba, e a Web Rádio Aparecida, lá na cidade de Petrolina.

Após escutarmos o Evangelho, toda a meditação e esse desejo que eu e minha casa sirvamos ao Senhor. Hoje no diário de Santa Faustina 435 nos diz: desejo que haja em vós misericórdia para com todos e sempre, e para isso peço que vos armeis de grande confiança em mim. Onde houver amor e misericórdia, ali estou eu com toda a minha corte. Aplicando no nosso dia a dia o que o diário, essa passagem, vem nos ensinar. Eu e minha corte, eu e minha família, eu e os meus irmãos, estamos prontos a servir ao Senhor. E são tantas as formas que somos convidados a servir ao Senhor. Seja na igreja, seja em nossa família, seja em nossos vínculos de amizades, seja no nosso trabalho, eu devo servir ao Senhor. Eu devo proclamar a boa nova. Eu devo amar, eu devo perdoar. E assim estaremos sim servindo ao Senhor. No livro de Josué tem uma passagem que nos diz: eu e minha casa serviremos ao Senhor. E Santa Faustina viveu isso quando ela pediu a Jesus, dizendo: desejo que a minha família vos ame com amor imenso. No mês de Maria, consagremos nossos lares, que cada casa seja um cenáculo onde se espera o Espírito Santo. Vivenciamos isso. Quantos lares, quantas casas, quantas famílias que a nossa rádio chegou. Estivemos como igreja em saída, indo ao encontro das famílias, praças, instituições, hospitais. Quantos lugares que fomos e pudemos levar e viver e servir ao Senhor, rezando o Santo Terço, celebrando junto com o Padre Adilson a Santa Missa. E assim queremos dar continuidade esse mês dedicado ao Sagrado Coração de Jesus, levar as pessoas a amar esse coração que derramou sangue e água por mim e por você. E a forma que temos de retribuir é amar. Amar, amar e amar. É isso que nós desejamos a você que nos escuta, a esse pum de emissoras que nesse momento nos escutam, que possamos cada vez mais aprender a amar, amar, amar, perdoar infinitamente. E assim estaremos, eu e você, nossa família, servindo ao Senhor. Ouçamos esta canção.

0: Vai voltar. Pois é, depois de meditarmos o Evangelho, de escutarmos a mensagem do diário de Santa Faustina, e certamente brotou no seu coração de ser essa família que serve ao Senhor. A quem queremos servir? A quem queremos servir? Fica a pergunta e a resposta Deus colocará no teu coração. Queremos agora também saudar os nossos queridos cooperadores que fazem aniversário neste dia.
1: Aniversariante.
2: Ação de graças pelo aniversário de Georgia Sheila Cardoso, de José Ione da Silva Almeida, Luciene Maria Galindo, Maria Graziela Leite, Maria Soledade, Rodolfo, Valdinete Siqueira Vaz, Valdirene da Silva Viana. E ação de graças também pelo aniversário de Vivian Rayane, do FMJ. Ação de graças pelo aniversário de Cícero André. Ação de graças pelo aniversário de Heitor, do FMJ de Pesqueira. E ação de graças pelo aniversário de Maria Eduarda Amorim, FMJ Arco Verde. Um feliz aniversário.
0: Pois é, aos nossos aniversariantes, bênção.

0: Nos alegramos com o dom da vida de todos vocês. O que nós lemos, que nos chegou, você também que faz aniversário neste dia, parabéns, Deus te abençoe. E, claro, nos alegramos também com aqueles que passaram em nossas vidas, que deixaram seu legado, que deixaram seu testemunho de fé. Queremos hoje rezar pelo descanso da alma dos nossos irmãos e irmãs. Nosso irmão Jailton José da Silva, ontem sepultado. Pedro Henrique de Oliveira Freitas, Maria Eunice de Lima, Geraldo Estandislau de Oliveira, Paulo Santana, Marilene Vieira, Iraílson Gomes, pelo 30º dia de sua Páscoa, Júlio Pedro Torres, Jonas Gustavo Torres, Nelson Gonçalves, José Paulo Vasconcelos, José Inácio Filho, Maria das Dores Barbosa da Silva, Josefa Nunes Ramos, Pedro Honório, Manuel Honório, Beatriz Santina, João Alexandre de Mendonça, Maria das Dores Freitas Barbosa, José Felizmino de Melo, Joaquim Gomes e a nossa querida exemplo de enfermeira, professora, Dona Fátima da Casa de Saúde. Que Deus lhe dê o céu como descanso. Aos nossos irmãos e irmãs, descanso eterno dá-lhe, Senhor.
1: A luz perpétua e o resplendor.
0: Que as almas dos nossos irmãos descansem em paz.

0: Pois é, Li, neste sábado, nós, aqui a cidade de Arco Verde, viveu momentos que foram marcantes, como diz o nosso pai espiritual, momentos indeléveis, né, Gabi? Que saudade que deixou o nosso texto itinerante e a culminância desse texto, não é verdade?
1: Foi sim, Anabel, foi um momento preparado realmente pelo céu, né? A gente não é capaz de descrever as graças que foram, que aconteceram nesses dias, tanto nas nossas vidas, porque a gente sentia muito, né? O cansaço, ele realmente batia. Mas a gente via que o nosso Senhor, ele nos pedia algo que a gente era capaz de fazer, né? E ele pediu isso para que muitas almas fossem salvas, né? No poder da oração, na nossa comunhão fraterna. Então foi algo em que realmente nos moldou, né? E que Nossa Senhora, ela permaneça nos conduzindo, nos fortificando e nos guiando para um caminho santo.
0: Exatamente, Gabi. E olha, somos uma equipe pequena, mas uma equipe de garra, uma equipe de coragem, de encarar os desafios, porque sabemos a quem estamos servindo. Quando nos lançamos, quando nos dedicamos, quando nos entregamos, o cansaço físico, ele vem, sim, né? Ainda hoje, muitas pessoas ainda com seu cansaço físico, mas jamais desistiremos, porque queremos servir ao Senhor. E o momento aqui no... da saída da rádio até chegarmos, e é bom que possamos testemunhar isso aos nossos irmãos lá de Poção, né, da rádio de Poção, aqui presente no nosso estúdio, que foi um momento que vivenciamos o céu na terra, o céu na terra, debaixo de chuva, ninguém arredou o pé, né? Até porque não somos de açúcar, não vamos derreter, né? Então não ter medo de chuva. E foi tão bonito quando chegamos que o padre dos Arautos do Evangelho, ele inicia a missa dizendo que aquela chuva era vontade de Deus, porque era a intercessão da Virgem Maria pedindo as bênçãos do céu sobre a nossa cidade, sobre todos aqueles da nossa cidade. Então, gratidão a Deus, jamais esqueceremos, né, todos os locais por onde passamos durante os 30 dias do mês de maio. E o momento, o ápice, né, do nosso terço itinerante, com a celebração da consagração da nossa cidade à Virgem Mãe de Deus e Nossa Mãe. E queremos também informar os nossos ouvintes que hoje, às 17 horas, teremos a celebração da Santa Missa aqui na nossa rádio, na capela da nossa rádio. Somos todos convidados para participar desse momento. Também um momento que é ápice de nossas vidas, a Eucaristia, é a presença real de Jesus em cada um de nós. Assim queremos agradecer a Deus por cada um de vocês sintonizados conosco, a cada um de vocês que vivenciaram esse momento de graça, esse momento de misericórdia sobre nós, esse momento em que compreendemos através do Santo Evangelho que precisamos escolher a quem servir. Precisamos optar a quem servir, claro. Queremos optar pelo melhor caminho, Ele que é caminho, verdade e vida, Jesus. Essa é a nossa escolha, essa é a nossa decisão, servir ao Senhor. Agradecemos a todos, agradecemos a todas as emissoras sintonizadas conosco neste dia 2 de junho, que o Senhor possa nos abençoar, o Senhor possa conduzir cada vez mais nossas vidas, nosso programa, nossa emissora, nosso santuário. Vamos encerrar assim rezando. Não há poder maior do que o poder da Santíssima Trindade. E é com este poder que nós nos revestimos. Em nome do Pai, do Filho e do Espírito Santo. Amém. Amém. Desejamos que cada um dos nossos ouvintes esteja agora revestido do Pai, do Filho e do Espírito Santo. Até amanhã, com a graça de Deus. Logo mais, às 18 horas, estaremos juntos rezando o texto mariano.
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como é bom, meus amigos, meus irmãos e minhas irmãs, ter a certeza e viver da certeza de que Deus nos toma em seus braços nas horas mais difíceis da nossa vida. Acredite nisso, meu irmão. Acredite nisso, minha irmã. Não duvide nunca do amor de Deus por você.

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2: Agora são 16 horas e 6 minutos. Muito boa tarde para você.

0: 4:22.
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0: 4h40.
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Mateus, no capítulo 26. 26, versículo 26. Enquanto estavam comendo,

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3: São José da Silva, oração pela recuperação de Antônio Henrique, por uma filha da Misericórdia de Petrolina, oração por Nice das Torres e toda a família, por Misael de Souza Silva, oração por Márcio Humberto e José Adriano, oração por José Edson, pela saúde de Janira Simão, orações por Levi, criança de 1 ano que foi entubado nesta manhã, pedido de oração por Maria Socorro Freire, pelas intenções dos aniversariantes de hoje, cooperadores da nossa rádio: Georgia Sheila Cardoso, José Ione da Silva Almeida, Luciene Maria Galindo, Maria Graziela Leite da Silva, Maria Soledade Canavarro, Rodolfo Donizete, Valdinete Siqueira, Valdirene da Silva. Também em ação de graças pelo aniversário de Viviane Rayane, do FMJ de Arco Verde, pelo aniversário de Cícero André, pelo aniversário de Heitor, filho da Misericórdia, jovem de Pesqueira, e pelo aniversário de Eduarda Amorim, FMJ Arco Verde. Pelas almas de Jailton José da Silva, Pedro Henrique de Oliveira Freitas, Maria Eunice de Lima, Geraldo Stanislau, Paulo Santana, Marilene Vieira, Iraílso Gomes, 30º dia, Júlio Pedro Torres, Jona Gustavo, Nelson Vasconcelos, José Paulo Vasconcelos, José Inácio Filho, Maria das Dores Barbosa, Josefa Nunes Ramos, Pedro Honório, Manuel Honório, Beatriz Santina, João Alexandre de Mendonça, Maria das Dores Freitas, José Felizmino de Melo, Joaquim Gomes. Fiquemos todos de pé, iniciemos a celebração cantando.

0: Em nome do Pai, do Filho e do Espírito Santo.
1: Amém.
0: A graça de nosso Senhor Jesus Cristo, o amor misericordioso do Pai, a comunhão consoladora do Espírito estejam convosco.
1: Bendito seja Deus que nos reuniu no amor de Cristo.
0: Queridos ouvintes da Rádio Agnus Dei, amados irmãos e irmãs, reunidos nessa pequena e singela capela de São João Paulo II, no estúdio de nossa rádio, aqui no centro de Arco Verde. Aproveitemos muito esse momento precioso. Silenciemos. Deixemos que ele fale a cada um de nós.

diante dele, ouvindo-o, sentindo a sua ternura humana e divina, reconheçamos o quanto somos limitados, frágeis, pecadores. Peçamos perdão.

Deus, rico em misericórdia, tenha compaixão de nós, perdoe os nossos pecados e nos conduza à vida eterna. Oremos. Ore onde você estiver. Eleve a Deus sua prece. Sinta-se tocado pela presença dEle, onde você estiver agora. Acolha-o no seu coração.

0: a Deus. Cuja providência jamais falha, nós vos pedimos humildemente, afastai de nós o que é nocivo e concedei-nos tudo o que for útil, por nosso Senhor Jesus Cristo, que é Deus e que convosco vive e reina na unidade do Espírito Santo por todos os séculos dos séculos.
1: Amém. Liturgia da Palavra, ouçamos atentamente as leituras.
2: Leitura da segunda carta de São Pedro. Caríssimos, esperai com anseio a vinda do dia de Deus, quando os céus em chamas se vão derreter e os elementos consumidos pelo fogo se fundirão. O que nós esperamos, de acordo com a sua promessa, são novos céus e uma nova terra, onde habitará a justiça. Caríssimos, vivendo nesta esperança, esforçamos

0: e Salvador Jesus Cristo. A Ele seja dada a glória, desde agora até o dia da eternidade. Amém. Palavra do Senhor.
1: Graças a Deus.

já bem antes que as montanhas fossem feitas, ou a terra e o mundo se formassem. Desde sempre e para sempre, vós sois Deus.

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pode durar 70 anos nossa vida. Os mais fortes talvez cheguem a 80. A maior parte é ilusão e sofrimento. Passam depressa e também nós, assim passamos.

saciai-nos de manhã com vosso amor, e exultaremos de alegria todo o dia. Manifestai a vossa obra a vossos servos, e aos seus filhos revelai a vossa glória.

0: O Senhor esteja convosco.
1: Ele está no meio de nós.
0: Evangelho de Nosso Senhor Jesus Cristo, segundo Marcos.
1: Glória a vós, Senhor.
0: Capítulo 12, versículos 13 a 17. Naquele tempo, as autoridades mandaram alguns fariseus e alguns partidários de Herodes para apanhar Jesus em alguma palavra.

0: Quando chegaram, disseram a Jesus: Mestre, sabemos que tu és verdadeiro e não dás preferência a ninguém. Com efeito, tu não olhas para as aparências dos homens, mas ensinas com verdade o caminho de Deus. Dize-nos, pois, é lícito ou não pagar imposto a César? Devemos pagar ou não? Jesus percebeu a hipocrisia, a maldade deles e respondeu: Por que me tentais? Trazei minha moeda para que eu a veja. Eles levaram uma moeda e Jesus perguntou: De quem é a figura e a inscrição que estão nessa moeda? Eles responderam: De César. Então Jesus disse: Dai, pois, a César o que é de César e a Deus o que é de Deus. Eles ficaram admirados com Jesus. Palavra da salvação.
1: Glória a vós, Senhor.
0: Queridos irmãos, irmãs, ouvintes da nossa rádio Agnus Dei, quero, e o faço com muita alegria, ajudar vocês a compreenderem o texto do Evangelho que agora ouvimos. As autoridades mandaram alguns fariseus e alguns partidários de Herodes ao encontro de Jesus. O que é que eles queriam? O texto diz que eles queriam pegar Jesus de alguma palavra que o comprometesse, pois eles o odiavam. Vocês observaram como chegaram aqueles enviados das autoridades? Cheios de hipocrisia, de maldade. Eles não foram direto ao assunto, fazendo a pergunta que queriam fazê-la. Começaram elogiando, rasgados elogios. Meus queridos irmãos, minhas irmãs, tenhamos cuidado com os elogios. Evitemos todo e qualquer elogio. Quase sempre são ciladas venenosas. São palavras falsas. Você sabe disso. Às vezes tem gente que abraça a gente, e começa a dizer elogios, mas no coração só tem maldade. Cuidado com os falsos amigos. Cuidado com aqueles que abraçam e fazem questão de dizerem elogios à sua pessoa. Poucos, pouquíssimos, são verdadeiros. Quase sempre são hipócritas, pessoas que têm interesses. Quantas pessoas fazem elogios buscando interesses? É muito triste, mas é verdadeiro. É só perceber as atitudes. O trabalhador que se derrama em elogios ao patrão, que quer agradá-lo, ele não precisava fazer isso. O patrão é que deveria reconhecer o trabalho daquele homem, mas ele o faz porque quer ganhar alguma coisa a mais. Quer ter uma ascensão, quer conseguir uma posição melhor, quer uma atenção. Cuidado, cuidado, queridos irmãos, com os elogios. Fujam deles, se posso lhes dar um conselho. Detestem os aplausos, porque quase sempre são expressões de falsidades. De falsidade. Às vezes a gente vê na televisão pessoas fazendo pronunciamentos absurdos, absurdos, e os compassas que estão ali aplaudindo, né? Eu tenho vergonha dessas pessoas. Me causa uma tristeza. Parecem atores de circos que encenam e apresentam comédias que querem fazer que os outros possam sorrir. Mas talvez dentro deles exista um profundo vazio, uma angústia. Sim, alguns partidários de Herodes foram enviados pelas autoridades judaicas para terem um encontro com Jesus. Chegaram e começaram a debulhar o rosário dos elogios. Mestre, sabemos que tu és verdadeiro. Não dás preferência a ninguém. Com efeito, tu não olhas para as aparências humanas, mas ensinas com verdade o caminho de Deus. Olhe bem, agora vem o veneno da falsidade. Dize-nos, pois, é lícito ou não pagar imposto a César? Israel, o povo judaico, estava sob o domínio de César Augusto, imperador de Roma. E Roma dominava a Palestina, Israel, dominava o mundo, cobrava impostos altos. E como a gente paga imposto alto para ter pouco resultado? Ou você não vê isso? Para não ter uma saúde de qualidade nesse país, para não ter educação de qualidade. Mas a pergunta é: devo não pagar imposto a César? Se Jesus dissesse não paguem, ele estava contra César, o que eles queriam denunciá-lo. Se ele dissesse paguem o imposto a César, ele estava contra o povo que era oprimido, sofrido, esmagado. Os elogios, repito, às vezes são traiçoeiros, são ciladas. Cuidado! Jesus, cheio da sabedoria que possui, porque é Deus, responde e os coloca em xeque-mate. Hipócritas, por que me tentais? Percebeu logo que era uma cilada. Trazei-me uma moeda. Trouxeram-lhe uma dracma, uma moeda de prata, a moeda do tempo. De quem é essa figura e essa inscrição? É do imperador César. Então, dei a César o que é de César, a Deus o que é de Deus. Decidam, vocês querem servir a César ou a Deus? A decisão é de vocês. Vocês é que decidem ficar nas trevas ou na luz, fazer o bem ou o mal, dizer a verdade ou a mentira. Eles então ficaram calados e ficaram admirados com a resposta de Jesus. Eu fico a imaginar quando eles voltaram para aqueles que o enviaram, as autoridades e os fariseus, que queriam uma resposta dele para acusá-lo. O homem disse que dai a César o que é de César e a Deus o que é de Deus. Eram religiosos, viu, os que acusavam Jesus. Os que o tentavam eram religiosos. Deixa eu dizer como é lamentável. Dentro, no meio de nós, dentro da igreja, quanta falsidade, quanta inveja, quando nós devíamos ser unidos. Eu estou completando 50 anos de padre. Já enfrentei muitas dificuldades e batalhas. Eu as venci pela oração e pela fé. Mas eu lhes digo que uma das maiores dificuldades que eu encontrei na minha vida de padre foram as fuxicos, foram os fuxicos de sacristia. Eita! É o evangelho de hoje. Dai a César o que é de César. Dai ao mundo o que é do mundo. De que lado você quer estar? Você que está querendo continuar mentindo, caluniando, fuxicando, tendo intrigas, cheio de maldade, ou você quer estar do lado de Deus, vivendo em paz, amando o seu próximo como a si mesmo, praticando a caridade, a justiça, não falando mal de ninguém e deixando que seu coração se povoe, se encha do Espírito de Deus. Precisamos entender o evangelho e praticá-lo. O evangelho de hoje é uma forte interpelação à nossa consciência. Estamos dando a Deus o que é de Deus? Estamos servindo ao Senhor em fidelidade? Ou estamos do lado de lá, fazendo o que não devíamos fazer? Quem tem ouvidos para ouvir, que ouça o que eu lhes disse em nome do Senhor. Louvado seja nosso Senhor Jesus Cristo.
2: Sempre seja louvado.
0: Vamos agora apresentar as nossas preces, os nossos pedidos, confiantes. Você que está em casa, você que está na estrada, onde você estiver, reze. A gente começa fazendo essa prece. Senhor, peço-vos a conversão dos pecadores, a nossa conversão pessoal, a nossa mudança de vida, para darmos a vós o que a vós pertence e não sermos servidores do mundo. Ó Senhor, atendei a nossa prece. Você em casa, você aqui.

Para que a Igreja, mãe e mestra, ensine os fiéis a interpretar os sinais dos tempos com fé, sabedoria e prudência.

para que os governantes exerçam suas funções com honestidade, espírito de serviço e responsabilidade com o bem comum. Rezemos.

0: Tudo isso vos pedimos, ó Pai, por vosso Filho Jesus Cristo, que está aqui conosco e que convosco vive e reina na unidade do Espírito Santo.
1: Amém. Amém.

0: Oremos, irmãos e irmãs, para que o nosso sacrifício seja aceito por Deus Pai Todo-Poderoso.
1: Receba, Senhor, por tuas mãos este sacrifício para a glória do seu nome, para nosso bem e de toda a sua santa igreja.
0: Oremos, Senhor, confiantes em vosso amor de Pai, acorremos com os nossos dons ao Santo Altar. Concedei-nos que, ao celebrarmos os vossos mistérios, sejamos purificados por vossa graça. Por nosso Senhor Jesus Cristo, vos pedimos, na unidade do Espírito Santo.
1: Amém.
0: O Senhor esteja convosco.
1: Ele está no meio de nós.
0: Corações ao alto.
1: O nosso coração está em Deus.
0: Demos graças ao Senhor nosso Deus.
1: É nosso dever e nossa salvação.
0: Na verdade é digno e justo. É nosso dever e salvação dar-vos graças sempre em todo lugar, Senhor Pai Santo, Deus Eterno e Todo-Poderoso, por Cristo nosso Senhor. Pelo seu mistério pascal, ele realizou a obra admirável de nos chamar do pecado e da escravidão da morte à glória de sermos agora raça escolhida, sacerdócio régio, nação santa, povo que vos pertence, para anunciarmos por toda parte os vossos grandes feitos, ó Pai. Ó Pai, que nos chamaste das trevas à vossa luz maravilhosa. Por isso, com os anjos e arcanjos, os tronos e dominações e todos os coros celestes, entoamos o hino à vossa glória, cantando a uma só voz.

0: Na verdade, ó Pai, vós sois santo e fonte de toda santidade. Santificai, pois, esses dons, derramando sobre eles o vosso Espírito, a fim de que se tornem para nós o corpo e o sangue de nosso Senhor Jesus Cristo.
1: Enviai o vosso Espírito Santo,
0: estando para ser entregue e abraçando livremente a paixão, Jesus tomou o pão, pronunciou a bênção de ação de graças, partiu e o deu a seus discípulos, dizendo: tomai todos, comei, isto é o meu corpo, que será entregue por vós.

Do mesmo modo, no fim da ceia, ele tomou o cálice em suas mãos e, dando graças novamente, o entregou a seus discípulos, dizendo: tomai todos e bebei. Este é o cálice do meu sangue, o sangue da nova e eterna aliança, que será derramado por vós e por todos para a remissão dos pecados. Fazei isto em memória de mim.

0: mistério da fé e do amor.
1: Todas as vezes que comemos deste pão e bebemos deste cálice, anunciamos, Senhor, a vossa morte, enquanto esperamos a vossa vinda.
0: Celebrando, pois, o memorial da bem-aventurada paixão do vosso Filho, da sua ressurreição dentre os mortos e de sua gloriosa ascensão aos céus,

0: celebrando, pois, o memorial da morte e ressurreição do vosso Filho, nós vos oferecemos, ó Pai, o pão da vida, o cálice da salvação. Vos agradecemos porque nos tornastes dignos de estar aqui, na vossa presença, e vos servir.
1: Aceitai, ó Senhor, a nossa oferta.
0: Suplicantes, vos pedimos que, participando do corpo e sangue de Cristo, sejamos reunidos pelo Espírito Santo num só corpo.
1: O Espírito nos una num só corpo.
0: Lembrai-vos, ó Pai, da vossa Igreja, que se faz presente pelo mundo inteiro, que ela cresça na caridade, na unidade, em comunhão com o Papa Leão, com o nosso Bispo José Luiz, os bispos do mundo inteiro, os presbíteros, os diáconos e todos os ministros do vosso povo.
1: Lembrai-vos, ó Pai, da vossa Igreja.
0: Lembrai-vos também, na vossa infinita misericórdia, dos nossos irmãos e irmãs que adormeceram na esperança da ressurreição. Que é o filho desta obra, Jailton José da Silva, o pai de nossa querida Milena, Padre Henrique de Oliveira Freitas, Pedro Henrique de Oliveira, Maria Eunice de Lima, Geraldo Estanislau de Oliveira, Paulo Santana, Marilene Vieira, Iraílson Gomes, 30º dia, Júlio Pedro Torres, Jonas Gustavo Torres, Jonas Freitas, Nelson Vasconcelos, José Paulo Vasconcelos, José Inácio Filho, Maria das Dores Barbosa da Silva, Josefa Nunes Ramos, Pedro Honório, Manuel Honório, Beatriz Santina, João Alexandre de Mendonça, Maria das Dores Freitas, José Felizmino de Melo, Joaquim Gomes, Ramirinho, Giza e Orisvaldo, Augusto e Érica, Ramiro Mendes, a Natália Simões, Dom Severino Mariano de Aguiar, Dom Manuel Palmeira da Rocha, Padre Luiz Carlos, Padre José Francisco dos Santos, Padre José Maria da Silva, Padre Antônio Luiz, Monsenhor Orlando, filhos de nossa comunidade, e de todos que partiram desta vida, acolhei-os, ó Pai, junto a vós, na luz da vossa face.
1: Concedei-lhes, ó Senhor, a luz eterna.
0: Enfim, nós vos pedimos, tende piedade de todos nós. Piedade, Senhor. Dai-nos um dia participar da vida eterna, contemplar-vos face a face com a bem-aventurada Virgem Maria, Mãe de Deus, São José, seu esposo, os apóstolos, os mártires e todos os santos que neste mundo viveram na vossa amizade, a fim de vos louvarmos e glorificarmos por Jesus Cristo, vosso Filho. Por Cristo, com Cristo e em Cristo, a vós, Deus Pai Todo-Poderoso, na unidade do Espírito Santo,

0: guiados pelo Espírito de Jesus, animados por sua presença entre nós, rezemos como ele nos ensinou.
1: Pai nosso que estais nos céus, santificado seja o vosso nome. Venha a nós o vosso reino, seja feita a vossa vontade, assim na terra como no céu. O pão nosso de cada dia nos dai hoje. Perdoai as nossas ofensas, assim como nós perdoamos a quem nos tem ofendido. E não nos deixeis cair em tentação, mas livrai-nos do mal.
0: Livrai-nos de todos os males, ó Pai, e dai-nos hoje a vossa paz. Ajudados por vossa misericórdia, sejamos sempre livres do pecado, protegidos de todos os perigos, enquanto vivendo a esperança, aguardamos a volta de Cristo Salvador.
1: Vosso é o reino, o poder e a glória para sempre.
0: Senhor Jesus Cristo, dissestes aos vossos apóstolos, eu vos deixo a paz, eu vos dou a minha paz. Não olheis os nossos pecados, mas a fé que anima a vossa igreja. Dá-lhe segundo o vosso desejo a paz e a unidade. Vós que sois Deus, com o Pai e o Espírito Santo.
1: Amém.
0: A paz do Senhor esteja sempre convosco.
1: O amor de Cristo nos uniu. Cordeiro de Deus, que tirais o pecado do mundo, tende piedade de nós. Cordeiro de Deus, que tirais o pecado do mundo, tende piedade de nós. Cordeiro de Deus, que tirais o pecado do mundo, dai-nos a paz.
0: Provai e vede como o Senhor é bom. Feliz quem nele confia, nele espera. Eis o Cordeiro de Deus, aquele que tira o pecado do mundo.
1: Senhor, eu não sou digno de que entreis em minha morada, mas dizei uma só palavra, eu serei salvo.
0: Que o corpo de Cristo nos guarde para a vida eterna.
1: Amém.

0: de Cristo. Corpo de Cristo.
1: Salvai-me.
0: Sangue de Cristo.
1: Inebriai-me.
0: Água do lado de Cristo.
1: Purificai-me.
0: Paixão de Cristo.
1: Confortai-me.
0: Ó bom Jesus.
1: Ouvi-me.
0: Dentro de vossas chagas.
1: Escondei-me.
0: Dentro de vossas chagas.
1: Escondei-me.
0: Não permitais
1: que eu me separe de vós.
0: Do espírito maligno.
1: Defendei-me.
0: Na hora de minha morte.
1: Chamai-me. Mandai-me ir para vós.
0: Para que com os vossos anjos e santos vos louve.
1: Por todos os séculos dos séculos. Amém. Jesus Eucarístico,
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1: Jesus Eucarístico,
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1: Jesus Eucarístico,
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0: Ó Deus, que sempre nos defendeis e protegeis pelo testemunho glorioso dos santos mártires, Marcelino e Pedro, concedei-nos a graça de imitá-los para crescermos na fé e sermos sustentados pela sua intercessão. Por nosso Senhor Jesus Cristo, vosso Filho, que é Deus, e que convosco vive e reina na unidade do Espírito Santo por todos os séculos dos séculos.
1: Amém.
0: Aproveito esse momento para dizer a vocês, aqui da rádio, funcionários, voluntários da obra, já o fiz domingo, mas como ontem fomos para a missão em Recife, voltando agora de manhã, quero dizer mais uma vez de minha gratidão pela linda festa de sábado passado. Nossa Senhora recebeu de cada um de nós um olhar de ternura, um olhar de gratidão. Rosas perfumadas do nosso amor a ela, a Virgem Mãe de Deus e Nossa Mãe. Obrigado porque eu vi vocês trabalhando. E como trabalharam, foram incansáveis. Toda a obra, a rádio, o SEDEC, o santuário, eu fiquei muito feliz porque eu os vi todos juntos. A chuva não atrapalhou, como dizem. A chuva foi uma bênção do céu, pois do começo da procissão até o término caiu uma copiosa chuva. Não sei se vocês observaram, mas quando o padre Marcos iniciou a missa dizendo em nome do Pai, do Filho e do Espírito Santo, exatamente naquela hora cessou a chuva. E durante toda a missa não caiu mais um pingo de chuva. Nossa Senhora estava abençoando a gente com o orvalho do céu. Amém. Abençoando a cidade de Arco Verde. Abençoando a você que ofereceu as rosas. Foram tantas rosas, mais de 5.000. O rapaz que decorou o andor, que estava lindo, não é verdade? Lindo. Disse, padre, não tenho mais onde botar rosas. Só se for no pneu da caminhonete. Meu filho, ponha onde você quiser. Obrigado, Anabel, que coordenou, né, a ornamentação do altar, do andor. Obrigado de todo o coração a vocês que fizeram a experiência dos 30 dias de caminhada com Nossa Senhora. Imagino a alegria do Gilson Mena, da Anabel, que coordenaram, e de todos vocês. Gratidão, gratidão. Quinta-feira, dia santo. Não é feriado, mas é dia santo. Em muitos lugares do Brasil é feriado. Sandra, que nos visita, veio lá de Goiás, na grande Goiânia, disse, era feriado. São Paulo também é. Mas em outras cidades, depende de cada prefeito, de cada lugar, não é feriado. Mas é dia santo para nós. E há uma diferença entre dia santo e feriado, entenda. Feriado é decretado pelas autoridades civis. 7 de setembro é feriado nacional, mas não é dia santo. 12 de outubro, dia de Nossa Senhora Aparecida, é feriado nacional, mas não é dia santo. Mas Corpus Christi é dia santo, dia em que a igreja convida os fiéis para celebrar o corpo e o sangue de Cristo, nossa salvação. No santuário, siga as orientações das paróquias, vai ter aqui a procissão em Arco Verde com todas as paróquias juntas, eu fiquei muito feliz. No nosso santuário, nós teremos 6 horas da manhã a Santa Missa, como sempre, pela saúde dos enfermos, seguindo-se de adoração o dia todo. 11 horas, uma Hora santa transmitida pela rádio, o clamor do povo de Deus, pela conversão dos pecadores, pela santificação do clero, pela paz do mundo. O Santo Padre tem pedido que se reze pela paz. Se reze o rosário, ele tem pedido. À tarde, diferente do que foi postado, primeiro vem a missa. Depois, como manda a igreja, que sai o Santíssimo Sacramento triunfante de procissão. Lá nós faremos, ali por aquela estradinha, né, do sítio, a nossa singela, mas linda procissão de Jesus Eucarístico. Quem quiser participar, será muito bem-vindo ao santuário. 4 horas a gente celebra a Santa Missa e depois a gente faz a pequena procissão em torno do santuário. Talvez fazendo a própria trilha. Mas participe na sua paróquia, porque é dia santo. Ave Maria, cheia de graça, o Senhor é convosco.
1: Bendita sois vós entre as mulheres. Bendito é o fruto do vosso ventre, Jesus.
2: Santa Maria, Mãe de Deus, rogai por nós, pecadores, agora e na hora de nossa morte. Amém.
0: O Senhor esteja convosco.
1: Ele está no meio de nós.
0: Abençoe-vos o Deus Todo-Poderoso, Pai, Filho, Espírito Santo.
1: Amém.
0: Saudamos. Vale que volta depois de 3 meses em Brasília, né? E que bom tê-la de volta. A Tereza Elvira, né? Guerreira, mãe sofredora. Teu grito será ouvido, minha filha. E uma saudação para quem não conhece a Sandra, que eu tive a felicidade de conhecê-la lá nos Estados Unidos. Ela passou 23 anos lá, membro de nossa comunidade, filha da misericórdia. Agora voltou há 3 anos para o Brasil, perdeu o esposo, nosso filho, muito amado, Tiel. E está aqui visitando o santuário. Você que está em casa, um abraço. Permaneça em paz. O Senhor nos acompanhe. Amém.

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1: Os minutos que vêm depois da comunhão, dizia a Santa, são os mais preciosos que temos em nossa vida, os mais apropriados de nossa parte para entendermos com Deus e da parte de Deus para comunicarmos o seu amor. São Gregório de Nissa.

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0: Louvado seja nosso Senhor Jesus Cristo, para sempre seja louvado. Boa noite, amados irmãos e irmãs, em sintonia com a Rádio Agnus DFM 106.7, também pelas redes sociais. E ao vivo, estamos com vocês aqui pelo nosso Facebook, a live, para que você envie, como já estou enviando, os seus pedidos de oração, os pedidos, as súplicas, os agradecimentos pelo dom da vida. E no crepúsculo desse dia, dia 2 de junho, estamos ao vivo no estúdio São João Paulo II, após termos participado da celebração eucarística presidida pelo nosso diretor espiritual, fundador da obra, o padre Adilson Simões, e os demais irmãos que participaram da solene liturgia e também os que trouxeram, né, os amigos conhecidos para participar desta celebração, sempre às terças-feiras, aqui na Capela São João Paulo II, na sede da nossa emissora. Saudamos aos irmãos que estão no santuário, sempre nos acompanhando, queridas comunidades rurais, e aqui hoje se faz representar de um modo muito particular, e alegremente nós os acolhemos, o Maurício e Natália. Maurício e Natália, lembrei dos nomes. Sejam bem-vindos, vocês estão, fazem parte do SCC, e nós temos aqui também nossa irmã Selma, que está conosco. O esposo não pôde vir, os compromissos, não é? Alheios à sua vontade, está trabalhando ainda, mas lá está ouvindo. Com certeza acompanha. E aqui conosco no estúdio sempre, o Lucas Mateus, no controle de áudio, vídeo, som e imagem da melhor qualidade para você nos acompanhar. E aqui uma saudação toda especial aos irmãos que nos acompanham pela primeira vez, que rezam conosco, e nisto tem algo especial de agradecimento. O convite de quem o fez e a aceitação deste irmão, dessa irmã, que está rezando conosco. E aqui eu quero saudar irmãos em Belo Jardim, através da irmã Sueli Monteiro. Boa noite a vocês, obrigado. Dentro de alguns instantes apresentarei a sua intenção, a Sueli Monteiro, que está em Belo Jardim. Filhos e filhas da misericórdia, também temos em Mimoso, o querido Mimoso, que nos acolheu no encerramento do terço itinerante, Milene Tenório e família. Muito obrigado a todos vocês. Grande participação, mais uma vez, o acolhimento e a comunidade que se fez presente, lotando a igreja Nossa Senhora da Conceição, a dedicação a esta querida padroeira. Irmãos e irmãs, nós estamos reunidos na fé, na esperança e na caridade. E com o sinal da nossa redenção, nós iniciamos este momento mariano. Pelo sinal da Santa Cruz, livra-nos Deus nosso Senhor dos nossos inimigos. Em nome do Pai, do Filho e do Espírito Santo. Amém. Divino e amado Jesus, a vós oferecemos este terço que vamos rezar, contemplando os mistérios de nossa redenção. Concedei-nos, por intercessão da bem-aventurada Virgem Maria, a vossa Mãe Santíssima, a quem nos dirigimos, as virtudes que nos são permitidas e a graça de alcançarmos as indulgências desta santa e amável devoção. Apresentamos, pois, as intenções partilhadas com os irmãos aqui presentes da grande família SCC, da paróquia Nossa Senhora do Livramento, unidos aos irmãos das outras paróquias, das comunidades rurais, onde temos vários casais que participam do SCC, Encontro de Casais com Cristo, e também das famílias de Nossa Senhora. Sim. Não é, irmã Selma?
1: Sim.
0: Que tem uma atividade extraordinária na evangelização e na assistência nos movimentos e pastorais da nossa querida igreja na Diocese de Pesqueira. Apresentamos a nossa oração e chega conosco aqui agora a vovó Anabel, que vai participar também. Estava com os irmãos na celebração da Eucaristia, e a vovó Anabel, esta guerreira, esta missionária, também tem um tempinho. Eu costumo dizer que quando normalmente a gente descansa, carrega pedra, e ela é assim. Boa noite, vovó, seja bem-vinda.
2: Boa tarde, boa noite.
0: Boa tarde, foi na missa.
2: E no texto da misericórdia.
0: No texto da misericórdia.
2: Isso. Boa noite, Gilson, boa noite, família SCC.
0: Maurício.
2: Os casais aqui presentes.
0: Exatamente,
2: né?
0: Selma.
2: Que alegria, Natália, né? Toda terça-feira.
0: Primeira
2: depois...
0: vez que estão conosco.
2: Ô, bênção. Né? Com certeza vão se acostumar e vão voltar muitas vezes.
0: Apesar de ser um pouquinho distante onde eles estão morando.
2: Mas para buscar a Deus, a gente não mede distância, né?
0: É, eles são da comunidade rural, exatamente.
2: Ah, que bom. E boa noite aos que estão em casa, nos acompanhando, nossa família Mariana, né,
0: família,
2: como a gente
0: Mariana,
2: diz,
0: perfeitamente.
2: Que cada vez mais aumenta o
0: número de
2: irmãos e irmãs orando, rogando aos céus pela intercessão da Virgem Maria.
0: E agora há pouco eu recebi o pedido de oração de Milene, lá de Mimoso, e lembramos aquele momento feliz que nós tivemos no terço itinerante. E daqui a pouco apresentamos as intenções que ela envia. Estamos partilhando, vovó Anabel, o momento das intenções. E como de hábito, você, como de costume, essa listagem, você sempre nos ajuda. Vamos apresentar esses irmãos que pedem orações aí, que foram enviadas através do nosso call center.
2: Isso mesmo, Gilson. Rezemos pela saúde de Antônio Henrique, pela sua recuperação. Oração por um processo de uma pessoa. Oração por uma filha da misericórdia de Petrolina. Orações por Nice das Torres e toda a sua família. Oração por Misael de Souza Silva. Oração por Márcio Humberto e José Adriano. Por Edson José. Oração pela saúde de Janeira Simão. Oração por Levi, a criança de um aninho que está entubado. Também pedido de oração por Maria do Socorro Freire.
0: E nós queremos compartilhar também as orações unidos a família CC. Eu pediria a Selma que apresentasse em nome da grande família as intenções para o dia de hoje.
1: As minhas intenções para o dia de hoje é para as crianças enfermas que estão nos hospitais, né? Sempre
0: bem lembrado, irmã.
1: A gente vê pedindo ajuda nas redes sociais, e que Deus conceda saúde e dê muita força às mães para,
0: claro,
1: serem sustente na mão dessas mães, para que suportem a dor de ver um filho sofrendo, né?
0: Clamamos pela recuperação. Muito
1: clamamos bem, pela recuperação das crianças.
0: Amém, assim seja. Vovó Anabel.
2: Queremos também pedir e agradecer, porque ele sempre diz: pedir e vos será dado, né?
0: Pedi e recebereis,
2: batei, abrisse-vos-á. Nós te pedimos, Senhor, pela nossa obra, pela nossa rádio. Te pedimos também pelo nosso pai fundador espiritual, Padre Adilson Simões, e todos os sacerdotes da nossa diocese de Pesqueira, do Brasil e do mundo.
0: Queremos compartilhar também as orações pela vida episcopal do nosso bispo Dom José Luiz, e por todas as dioceses no Brasil e fora do Brasil, onde seus bispos, não é, estão trabalhando assiduamente, mantendo, pois, toda essa unidade.

0: inteligência artificial. Olha só.
1: Mostrando os prós e os contras, né?
0: Uma clareza.
1: Saber usar. Ela não
0: é maravilhosa.
1: É bom quando ela é bem usada.
0: Claro.
1: Agora, quando você usa para aquilo que te afasta de Deus,
0: que não é de Deus,
1: te afasta,
0: já viu.
1: Então, aí, não faz bem a ninguém.
0: Mas o Papa é felicíssimo.
1: Iluminado.
0: Né? Iluminado com as colocações.
1: Eu queria dizer a Natália e Maurício que a Grazi está mandando aqui um abraço e muito isso. Alegre por ver vocês aqui. É,
0: exatamente.
1: Viu? Nossa querida Grazi, lá do Soares.
2: Deus abençoe sempre, Grazi, né?
0: Exatamente, ela.
1: Que teve dodói, né? Passou dois dias
0: exatamente.
1: Em observação, né? no hospital, mas graças a Deus está recuperada, sadia e guerreira na luta como nós.
0: Muito bem, Grazi. Seja sempre bem-vinda. Saúde e paz para você e toda a família. E queremos apresentar também as orações aqui pelas famílias enlutadas, pelos falecidos, clamando, rezando pelas almas dos pés que padecem no purgatório e clamando pela paz. Pelo fim das guerras, não vamos cansar nunca de rezar. É obrigação nossa, de cristãos e cristãs, batizados que somos, de clamar ao Príncipe da Paz, Jesus, o Nazareno, que esses conflitos acabem, não só no setor bélico, onde países estão envolvidos, mas as guerras internas que acontecem entre famílias, dentro do nosso país, muitas vezes bem pertinho da gente, nas nossas comunidades. E agradecer também pela recuperação de todos que já passaram pelos tratamentos especiais, quimioterapia, hemodiálise e assim por diante. E não esqueçamos de rezar também pelas equipes médicas. Em desagravo contra os pecados cometidos, contra o Sagrado Coração de Jesus e o Imaculado Coração de Maria. Professemos a nossa fé.
1: Gilson, antes Sim. mesmo de iniciarmos... a nossa profissão de fé. Hoje à tarde, você que acompanha a nossa programação, eu vi muito a colocação da irmã Maria Raquel quando ela diz, e hoje o padre também falou na homilia, cuidado com os elogios, e muitas vezes se abre a boca para elogiar, para jogar confetes. Mas às vezes o coração está cheio de guerra, né? Então a gente precisa ter cuidado realmente com esses elogios, né? Que as pessoas fazem com a gente, porque às vezes estão nos abraçando e por trás estão nos espiando.
0: São as guerras interiores terríveis. Professemos a nossa fé.
3: Creio em Deus Pai Todo-Poderoso, Criador do céu e da terra, e em Jesus Cristo, seu único Filho, nosso Senhor, que foi concebido pelo poder do Espírito Santo, nasceu da Virgem Maria, padeceu sob Pôncio Pilatos, foi crucificado, morto e sepultado, desceu à mansão dos mortos, ressuscitou ao terceiro dia, subiu aos céus, está sentado à direita de Deus Pai Todo-Poderoso, de onde há de vir a julgar os vivos e os mortos. Creio no Espírito Santo, na Santa Igreja Católica,

0: Pai nosso que estais nos céus, santificado seja o vosso nome. Venha a nós o vosso reino. Seja feita a vossa vontade, assim na terra como no céu.
1: O pão nosso de cada dia nos dai hoje. Perdoai as nossas ofensas, assim como nós perdoamos a quem nos tem ofendido. E não nos deixeis cair em tentação, mas livrai-nos do mal. Amém. Louvemos a Maria, filha amada do Pai Eterno.
2: Ave Maria, cheia de graça, o Senhor é convosco. Bendita sois vós entre as mulheres. Bendito é o fruto do vosso ventre, Jesus.
0: Santa Maria, Mãe de Deus, rogai por nós, pecadores, agora e na hora de nossa morte. Amém.
1: Louvemos a Maria, Mãe admirável de Deus Filho.
3: Ave Maria, cheia de graça, o Senhor é convosco. Bendita sois vós entre as mulheres. Bendito é o fruto do vosso ventre, Jesus.
0: Santa Maria, Mãe de Deus, rogai por nós, pecadores, agora e na hora de nossa morte. Amém.
1: Louvemos a Maria, esposa fidelíssima do Divino Espírito Santo.
4: Ave Maria, cheia

0: Cheia de graça, o Senhor é convosco. Bendito é o fruto do vosso ventre, Jesus.
1: Santa Maria, Mãe de Deus, rogai por nós, pecadores, agora e na hora de nossa morte. Amém.
2: Glória ao Pai, ao Filho e ao Espírito Santo.
1: Como era no princípio, agora e sempre. Amém.
2: Ó meu Jesus,
1: perdoai-nos, livrai-nos do fogo do inferno. Levai as almas todas para o céu. E socorrei principalmente as que mais precisarem na vossa misericórdia.
2: Ó Deus, sede para nós força e proteção.
1: Jesus, Maria e José, nossa família vossa é.
2: Maria, Mãe da Eucaristia,
1: passa na frente.
2: São Miguel Arcanjo,
1: protegei-nos e defendei-nos no combate.
2: Nossa Senhora do Livramento,
1: rogai por nós.

0: mistérios dolorosos, vamos contemplar a dor de Jesus, as nossas dores. Primeiro mistério, a agonia de Jesus no Horto das Oliveiras.
1: Pai nosso que estás no céu, santificado seja o vosso nome. Venha a nós o vosso reino. Seja feita a vossa vontade, assim na terra como no céu.
2: O pão nosso de cada dia nos dai hoje. Perdoai as nossas ofensas,

0: mal. Amém.
1: Ave Maria, cheia de graça, o Senhor é convosco. Bendita sois vós entre as mulheres, bendito é o fruto do vosso ventre, Jesus.
2: Santa Maria, Mãe de Deus, rogai por nós, pecadores, agora e na hora de nossa morte. Amém.
1: Ave Maria, cheia de graça, o Senhor é convosco. Bendita sois vós entre as mulheres, bendito é o fruto do vosso ventre, Jesus.
2: Santa Maria, Mãe de Deus, rogai por nós, pecadores, agora e na hora de nossa morte. Amém.
1: Ave Maria, cheia de graça, o Senhor é convosco. Bendita sois vós entre as mulheres, bendito é o fruto do vosso ventre, Jesus.
2: Santa Maria, Mãe de Deus, rogai por nós, pecadores, agora e na hora de nossa morte. Amém.
1: Ave Maria, cheia de graça, o Senhor é convosco. Bendita sois vós entre as mulheres, bendito é o fruto do vosso ventre, Jesus.
2: Santa Maria, Mãe de Deus, rogai por nós, pecadores, agora e na hora de nossa morte. Amém.
1: Ave Maria, cheia de graça, o Senhor é convosco. Bendita sois vós entre as mulheres, bendito é o fruto do vosso ventre, Jesus.
2: Santa Maria, Mãe de Deus, rogai por nós, pecadores, agora e na hora de nossa morte. Amém.
1: Ave Maria, cheia de graça, o Senhor é convosco. Bendita sois vós entre as mulheres, bendito é o fruto do vosso ventre, Jesus.
2: Santa Maria, Mãe de Deus, rogai por nós, pecadores, agora e na hora de nossa morte. Amém.
1: Ave Maria, cheia de graça, o Senhor é convosco. Bendita sois vós entre as mulheres, bendito é o fruto do vosso ventre, Jesus.
2: Santa Maria, Mãe de Deus, rogai por nós, pecadores, agora e na hora de nossa morte. Amém.
1: Ave Maria, cheia de graça, o Senhor é convosco. Bendita sois vós entre as mulheres, bendito é o fruto do vosso ventre, Jesus.
2: Santa Maria, Mãe de Deus, rogai por nós, pecadores, agora e na hora de nossa morte. Amém.
1: Ave Maria, cheia de graça, o Senhor é convosco. Bendita sois vós entre as mulheres, bendito é o fruto do vosso ventre, Jesus.
2: Santa Maria, Mãe de Deus, rogai por nós, pecadores, agora e na hora de nossa morte. Amém.
1: Ave Maria, cheia de graça, o Senhor é convosco. Bendita
3: sois vós
1: entre as mulheres, bendito é o fruto do vosso ventre, Jesus.
2: Santa Maria, Mãe de Deus, rogai por nós, pecadores, agora e na hora de nossa morte. Amém.
1: Glória.

0: livrai-me do fogo do inferno. Levai as almas todas para o céu e socorrei principalmente as que mais precisarem da vossa misericórdia.
1: Ó Deus, sede para nós força e proteção.
0: Jesus, Maria e José, nossa família vossa é.
1: Maria, Mãe da Eucaristia,
0: passa na frente.
1: São Miguel Arcanjo,
0: protegei-nos e defendei-nos no combate.
1: Nossa Senhora do Livramento,
0: rogai por nós.

0: Segundo mistério doloroso, contemplamos a flagelação de Jesus diante de Pilatos.
1: Pai nosso que estás no céu, santificado seja o vosso nome. Venha a nós o vosso reino. Seja feita a vossa vontade, assim na terra como no céu.
2: O pão nosso de cada dia nos dai hoje. Perdoai as nossas ofensas,

0: Ave Maria, cheia de graça, o Senhor é convosco. Bendita sois vós entre as mulheres. Bendito é o fruto do vosso ventre, Jesus.
1: Santa Maria, Mãe de Deus, rogai por nós, pecadores, agora e na hora de nossa morte. Amém.
0: Ave Maria, cheia de graça, o Senhor é convosco. Bendita sois vós entre as mulheres. Bendito é o fruto do vosso ventre, Jesus.
1: Santa Maria, Mãe de Deus, rogai por nós, pecadores, agora e na hora de nossa morte. Amém.
0: Ave Maria, cheia de graça, o Senhor é convosco. Bendita sois vós entre as mulheres. Bendito é o fruto do vosso ventre, Jesus.
1: Santa Maria, Mãe de Deus, rogai por nós, pecadores, agora e na hora de nossa morte. Amém.
0: Ave Maria, cheia de graça, o Senhor é convosco. Bendita sois vós entre as mulheres. Bendito é o fruto do vosso ventre, Jesus.
1: Santa Maria, Mãe de Deus, rogai por nós, pecadores, agora e na hora de nossa morte. Amém.
0: Ave Maria, cheia de graça, o Senhor é convosco. Bendita sois vós entre as mulheres, e bendito é o fruto do vosso ventre, Jesus.
1: Santa Maria, Mãe de Deus, rogai por nós, pecadores, agora e na hora de nossa morte. Amém.
0: Ave Maria, cheia de graça, o Senhor é convosco. Bendita sois vós entre as mulheres, e bendito é o fruto do vosso ventre, Jesus.
1: Santa Maria, Mãe de Deus, rogai por nós, pecadores, agora e na hora de nossa morte. Amém.
0: Ave Maria, cheia de graça, o Senhor é convosco. Bendita sois vós entre as mulheres, e bendito é o fruto do vosso ventre, Jesus.
1: Santa Maria, Mãe de Deus, rogai por nós, pecadores, agora e na hora de nossa morte. Amém.
0: Ave Maria, cheia de graça, o Senhor é convosco. Bendita sois vós entre as mulheres, e bendito é o fruto do vosso ventre, Jesus.
1: Santa Maria, Mãe de Deus, rogai por nós, pecadores, agora e na hora de nossa morte. Amém.
0: Ave Maria, cheia de graça, o Senhor é convosco. Bendita sois vós entre as mulheres, e bendito é o fruto do vosso ventre, Jesus.
1: Santa Maria, Mãe de Deus, rogai por nós, pecadores, agora e na hora de nossa morte. Amém.
0: Ave Maria, cheia de graça, o Senhor é convosco. Bendita sois vós entre as mulheres, e bendito é o fruto do vosso ventre, Jesus.
1: Santa Maria, Mãe de Deus, rogai por nós, pecadores, agora e na hora de nossa morte. Amém. Glória ao Pai, ao Filho e ao Espírito Santo, como era no princípio, agora e sempre. Amém. Ó meu Jesus, perdoai-nos, livrai-nos do fogo do inferno, levai as almas todas para o céu, e socorrei principalmente as que mais precisarem da vossa misericórdia.
2: Ó Deus, sede para nós força e proteção.
3: Jesus, Maria e José, nossa família vossa é.
2: Maria, Mãe da Eucaristia,
3: passa na frente.
2: São Miguel Arcanjo,
3: protegei-nos e defendei-nos no combate.
2: Nossa Senhora de Fátima,
3: rogai por nós.

0: Queremos saudar os irmãos que estão conosco através da live. Nós estamos compartilhando, a vovó Anabel também aqui está seguindo as intenções que nos são apresentadas através da live. Aqui temos Rita Angelina agradecendo pela saúde da família, pedindo oração por nós aqui da rádio, pela paz no mundo inteiro.
1: Temos também a Maria de Fátima, Corte Real, que deseja a todos uma boa noite, Gilson.
0: Grazi Araújo, ela envia sua mensagem no princípio. Boa noite, família Mariana, paz e bem a todos. E na sequência, ela diz: abraço, Natália e Maurício. Que alegria ver vocês estarem rezando aí, rezando o terço. Obrigado, Grazi. Saúde para você, mais uma vez desejamos. Queremos agradecer também a Daniele Silva. A Daniele Silva está aqui apresentando o seu pedido de oração. Ela está no sítio Três Marias, em Buíque. Boa noite, queridos irmãos buiquenses. Estendemos os nossos votos, cumprimentos aos irmãos também lá do Catimbau. Muitas famílias rezando conosco. Pelas famílias e amigos.
1: Temos também a Maria do Socorro, desejando uma boa noite. A Maria Marleide, ela diz: boa noite, Gilson e equipe. Se Deus quiser, dia 14 estarei aí novamente, voltando aqui ao nosso santuário.
0: Exato, Afogado da Engazeira.
1: Afogado da Engazeira.
0: Parou aqui é São Francisco. Seja bem-vinda, Marleide. Ela falou com você da outra vez, não foi mesmo?
1: Foi sim, é isso? Foi sim.
0: Seja bem-vinda, estaremos. Eu não estava presente.
1: Isso.
0: Mas dessa vez, se Deus quiser, vou estar para que possa conhecê-los. Bênção, luz e muita fé. Milene Tenório. Olha aí, nossa querida irmã e a família. Mimoso, sempre rezando conosco. Temos também mais alguém a seguir, Mabel?
1: Temos a Melícia Santana.
0: Isso.
1: A Lucy Cleide Correia.
0: Muito bem.
1: A Graciene Maria.
0: Aqui temos Thelma Lúcia Souza, de Isabelê, na Paraíba. Estendemos a nossa alegria para esses irmãos. E também tem Serra Branca, tem Monteiro, não é? Tem os irmãos que estão em São Sebastião do Buzeiro também. Thelma Lúcia, muito obrigado. Deus abençoe a sua família. E socorro Eliseu. Vamos contemplar o terceiro mistério doloroso, a coroação de espinhos em nosso Senhor Jesus Cristo.
2: Pai nosso que estás no céu, santificado seja o vosso nome. Venha a nós o vosso reino, seja feita a vossa vontade, assim na terra como no céu.
3: O pão nosso de cada dia nos dai hoje. Perdoai as nossas ofensas, assim como nós perdoamos a quem nos tem ofendido. E não nos deixeis cair em tentação, mas livrai-nos do mal. Amém.
2: Ave Maria, cheia de graça, o Senhor é convosco. Bendito é o fruto do vosso ventre.
0: Bendita
2: sois vós entre as mulheres. Bendito é o fruto do vosso ventre, Jesus.
3: Santa Maria, Mãe de Deus, rogai por nós, pecadores, agora e na hora de nossa morte. Amém.
2: Ave Maria, cheia de graça, o Senhor é convosco. Bendita sois vós entre as mulheres. Bendito é o fruto do vosso ventre, Jesus.
3: Santa Maria, Mãe de Deus, rogai por nós, pecadores, agora e na hora de nossa morte. Amém.
2: Ave Maria, cheia de graça, o Senhor é convosco. Bendita sois vós entre as mulheres. Bendito é o fruto do vosso ventre, Jesus.
3: Santa Maria, Mãe de Deus, rogai por nós, pecadores, agora e na hora de nossa morte. Amém.
2: Ave Maria, cheia de graça, o Senhor é convosco. Bendito é o fruto.
3: Bendita
2: sois vós entre as mulheres. Bendito é o fruto do vosso ventre, Jesus.
3: Santa Maria, Mãe de Deus, rogai por nós, pecadores, agora e na hora de nossa morte. Amém.
2: Ave Maria, cheia de graça, o Senhor é convosco. Bendita sois vós entre as mulheres. Bendito é o fruto do vosso ventre, Jesus.
3: Santa Maria, Mãe de Deus, rogai por nós, pecadores, agora e na hora de nossa morte. Amém.
2: Ave Maria, cheia de graça, o Senhor é convosco. Bendita sois vós entre as mulheres. Bendito é o fruto do vosso ventre, Jesus.
3: Santa Maria, Mãe de Deus, rogai por nós, pecadores, agora e na hora de nossa morte. Amém.
2: Ave Maria, cheia de graça, o Senhor é convosco. Bendita sois vós entre as mulheres. Bendito é o fruto do vosso ventre, Jesus.
3: Santa Maria, Mãe de Deus, rogai por nós, pecadores, agora e na hora de nossa morte. Amém.
2: Ave Maria, cheia de graça, o Senhor é convosco. Bendita é vós entre as mulheres, bendito é o fruto do vosso ventre, Jesus.
3: Santa Maria, Mãe de Deus, rogai por nós, pecadores, agora e na hora de nossa morte. Amém.
2: Ave Maria, cheia de graça, o Senhor é convosco. Bendito é o fruto do vosso
1: ventre. Bendita sois vós entre as mulheres.
3: Bendito é o fruto do vosso ventre, Jesus.
1: Santa Maria, Mãe de Deus,
3: rogai por nós, pecadores, agora e na hora de nossa morte. Amém.
2: Ave Maria, cheia de graça, o Senhor é convosco. Bendita sois vós entre as mulheres.
3: Bendito é o fruto do vosso ventre, Jesus.
1: Santa Maria, Mãe de Deus,
3: rogai por nós, pecadores,

0: fogo do inferno, levai as almas todas para o céu, e socorrei principalmente as que mais precisarem da vossa misericórdia.
1: Ó Deus, sede para nós força e proteção.
0: Jesus, Maria e José, nossa família vossa é.
1: Maria, mãe da Eucaristia,
0: passa na frente.
1: São Miguel, arcanjo,
0: protegei-nos e defendei-nos no combate.
1: Nossa Senhora das Graças,
0: rogai por nós.

0: Os aniversariantes desse dia, vovó Anabel.
1: Sim, Gilson, queremos parabenizar irmãos cooperadores da nossa obra que fazem aniversário neste dia e demais irmãos também que enviaram para nós os seus nomes. A Georgia Sheila Cardoso, José Ione da Silva Almeida, Luciene Maria Galindo, Maria Graziela Leite da Silva, Maria Soledade Canavarro Pena, Rodolfo Donizete Carneiro, Valdinete Siqueira Vaz, Valdirene da Silva Viana. Também em ação de graças pelo aniversário de Vivian Rayane, filha da Misericórdia Jovem aqui de Arco Verde. O aniversário também de Cícero André e Heitor, que é filho da Misericórdia Jovem aqui de Pesqueira, e Eduardo Amorim, filho da Misericórdia Jovem, também de Arco Verde.
0: Parabéns a todos, saúde, paz, vida longa, discernimento e sabedoria do Santo Espírito. Elenita, boa noite, obrigado por estar rezando conosco, com toda a família. Graciane Maria, mais uma intenção. Lucicleide Correia, e também temos Hugo Alves e Melícia Santana. Mais alguém, vovó?
1: Não, estamos iguais.
0: Muito bem, aqui temos... Chegou aqui Aliette Bezerra. Aliette Bezerra, boa noite, irmãos em Cristo, que Deus nos abençoe. Obrigado pela sua participação. Sueli Monteiro, rezando em Belo Jardim, pedindo pela família, também pede oração pela cura do seu pai, Márcio Vieira. Quarto mistério doloroso, Jesus conduz a cruz até o alto do Calvário.
1: Pai nosso que estais nos céus, santificado seja o vosso nome. Venha a nós o vosso reino, seja feita a vossa vontade, assim na terra como no céu.
2: O pão nosso de cada dia nos dai hoje. Perdoai as nossas ofensas, assim como nós perdoamos a quem nos tem ofendido. E não nos deixeis cair em tentação, mas livrai-nos do mal. Amém.
1: Ave Maria, cheia de graças, o Senhor é convosco. Bendita sois vós entre as mulheres. Bendito é o fruto do vosso ventre, Jesus.
2: Santa Maria, Mãe de Deus, rogai por nós, pecadores, agora e na hora de nossa morte. Amém.
1: Ave Maria, cheia de graças, o Senhor é convosco. Bendita sois vós entre as mulheres. Bendito é o fruto do vosso ventre, Jesus.
2: Santa Maria, Mãe de Deus, rogai por nós, pecadores, agora e na hora de nossa morte. Amém.
1: Ave Maria, cheia de graças, o Senhor é convosco. Bendita sois vós entre as mulheres. Bendito é o fruto do vosso ventre, Jesus.
2: Santa Maria, Mãe de Deus, rogai por nós, pecadores, agora e na hora de nossa morte. Amém.
1: Ave Maria, cheia de graças, o Senhor é convosco. Bendita sois vós entre as mulheres. Bendito é o fruto do vosso ventre, Jesus.
2: Santa Maria, Mãe de Deus, rogai por nós, pecadores, agora e na hora de nossa morte. Amém.
1: Ave Maria, cheia de graças, o Senhor é convosco. Bendita sois vós entre as mulheres. Bendito é o fruto do vosso ventre, Jesus.
2: Santa Maria, Mãe de Deus, rogai por nós, pecadores, agora e na hora de nossa morte. Amém.
1: Ave Maria, cheia de graças, o Senhor é convosco. Bendita sois vós entre as mulheres. Bendito é o fruto do vosso ventre, Jesus.
2: Santa Maria, Mãe de Deus, rogai por nós, pecadores, agora e na hora de nossa morte. Amém.
1: Ave Maria, cheia de graças, o Senhor é convosco. Bendita sois vós entre as mulheres. Bendito é o fruto do vosso ventre, Jesus.
2: Santa Maria, Mãe de Deus, rogai por nós, pecadores, agora e na hora de nossa morte. Amém.
1: Ave Maria, cheia de graças, o Senhor é convosco. Bendita sois vós entre as mulheres. Bendito é o fruto do vosso ventre, Jesus.
2: Santa Maria, Mãe de Deus, rogai por nós, pecadores, agora e na hora de nossa morte. Amém.
1: Ave Maria, cheia de graças, o Senhor é convosco. Bendita sois vós entre as mulheres, e bendito é o fruto do vosso ventre, Jesus.
2: Santa Maria, Mãe de Deus, rogai por nós, pecadores, agora e na hora de nossa morte. Amém.
1: Ave Maria, cheia de graças, o Senhor é convosco. Bendita sois vós entre as mulheres. Bendito é o fruto do vosso ventre, Jesus.
2: Santa Maria, Mãe de Deus, rogai por nós, pecadores, agora e na hora de nossa morte. Amém.
1: Glória ao Pai, ao Filho e ao Espírito Santo.
2: Como era no princípio, agora e sempre. Amém.
1: Ó meu Jesus, perdoai-nos, livrai-nos do fogo do inferno. Levai as almas todas para o céu e socorrei principalmente as que mais precisarem da vossa misericórdia. Ó Deus, sede para nós força e proteção.
2: Jesus, Maria e José, nossa família vossa é.
1: Maria, Mãe da Eucaristia,
2: passa na frente.
1: São Miguel Arcanjo,
2: protegei-nos e defendei-nos no combate.
1: Nossa Senhora, Rainha da Paz,
2: rogai por nós.
0: E nós agora, solidariamente, estando com as famílias enlutadas, queremos partilhar os nomes e a saudade de estes irmãos e irmãs que partiram para a eternidade.
1: Rezemos pelo descanso da alma de Jailton José da Silva, pai da nossa irmã Milena, ontem sepultado. Pedro Henrique de Oliveira Freitas, Maria Eunice de Lima, Geraldo Estanislau de Oliveira, Paulo Santana, Marilene Vieira, Iraílson Gomes, 30 dias, Júlio Pedro Torres, Jonas Gustavo Torres, Nelson Vasconcelos, José Paulo Vasconcelos, José Inácio Filho, Maria das Dores Barbosa da Silva, Josefa Nunes Ramos, Pedro Nório, Manuel Nório, Beatriz Santina, João Alexandre de Mendonça, Maria das Dores Freitas, José Felizmino de Melo, Joaquim Gomes e a nossa querida irmã Fátima Bezerra Queiroz, Fátima da Casa de Saúde, que hoje também voltou para a casa do Pai. Por esses irmãos e irmãs, descanso eterno dá-lhe, Senhor.
2: A luz perpétua e o esplendor.
1: Que os nossos irmãos descansem em paz.
0: Amém. Amém. Nossa saudação a Rosimere da aldeia Sucupira. Está rezando pelo netinho Arthur Benício, que está internado na capital pernambucana. Também do Cruzeiro do Nordeste, eu creio que seja, não, do Cruzeiro do Nordeste não, aqui do Cruzeiro, Maria do Cruzeiro, orações. Ela diz que Maria Amália está internada na UTI, orações por Maria Amália. Também Rosa de Serra das Varas.
1: E isso, a Rosa, Gilson, ela fez um procedimento cirúrgico. Estamos rezando aqui, Rosa, pela sua recuperação, pelo restabelecimento de sua saúde. E está conosco também nosso irmão César Sidney, lá de Pesqueira. Sempre conosco.
0: Vamos contemplar o quinto mistério doloroso, a crucifixão e a morte de Jesus. Pai nosso que estás no céu, santificado seja o vosso nome. Venha a nós o vosso reino. Seja feita a vossa vontade, assim na terra como no céu.
1: O pão nosso de cada dia nos dai hoje. Perdoai as nossas ofensas, assim como nós perdoamos a quem nos tem ofendido. E não nos deixeis cair em tentação, mas livrai-nos do mal. Amém.
0: Ave Maria, cheia de graça, o Senhor é convosco. Bendita sois vós entre as mulheres. E bendito é o fruto do vosso ventre, Jesus.
1: Santa Maria, Mãe de Deus, rogai por nós, pecadores, agora e na hora de nossa morte. Amém.
0: Ave Maria, cheia de graça, o Senhor é convosco. Bendita sois vós entre as mulheres. E bendito é o fruto do vosso ventre, Jesus.
1: Santa Maria, Mãe de Deus, rogai por nós, pecadores, agora e na hora de nossa morte. Amém.
0: Ave Maria, cheia de graça, o Senhor é convosco. Bendita sois vós entre as mulheres. E bendito é o fruto do vosso ventre, Jesus.
1: Santa Maria, Mãe de Deus, rogai por nós, pecadores, agora e na hora de nossa morte. Amém.
0: Ave Maria, cheia de graça, o Senhor é convosco. Bendita sois vós entre as mulheres. E bendito é o fruto do vosso ventre, Jesus.
1: Santa Maria, Mãe de Deus, rogai por nós, pecadores,
3: agora e na hora de nossa morte. Amém.
0: Ave Maria, cheia de graça, o Senhor é convosco. Bendita sois vós entre as mulheres. E bendito é o fruto do vosso ventre, Jesus.
3: Santa Maria, Mãe de Deus, rogai por nós, pecadores, agora e na hora de nossa morte. Amém.
0: Ave Maria, cheia de graça, o Senhor é convosco. Bendita sois vós entre as mulheres, e bendito é o fruto do vosso ventre, Jesus.
3: Santa Maria, Mãe de Deus, rogai por nós, pecadores, agora e na hora de nossa morte. Amém.
0: Ave Maria, cheia de graça, o Senhor é convosco. Bendita sois vós entre as mulheres, e bendito é o fruto do vosso ventre, Jesus.
3: Santa Maria, Mãe de Deus, rogai por nós, pecadores, agora e na hora de nossa morte. Amém.
0: Ave Maria, cheia de graça, o Senhor é convosco. Bendita sois vós entre as mulheres, e bendito é o fruto do vosso ventre, Jesus.
3: Santa Maria, Mãe de Deus, rogai por nós, pecadores, agora e na hora de nossa morte. Amém.
0: Ave Maria, cheia de graça, o Senhor é convosco. Bendita sois vós entre as mulheres, e bendito é o fruto do vosso ventre, Jesus.
3: Santa Maria, Mãe de Deus, rogai por nós, pecadores, agora e na hora de nossa morte. Amém.
0: Ave Maria, cheia de graça, o Senhor é convosco. Bendita sois vós entre as mulheres, e bendito é o fruto do vosso ventre, Jesus.
3: Santa Maria, Mãe de Deus, rogai por nós, pecadores, agora e na hora de nossa morte. Amém.
0: Glória ao Pai, ao Filho e ao Espírito Santo,
3: como era no princípio, agora e sempre. Amém.
0: Ó meu Jesus, perdoai-nos e livrai-nos do fogo do inferno.
3: Levai as almas todas para o céu e socorrei principalmente as que mais precisarem da vossa misericórdia.
0: Ó Deus, sede para nós força e proteção.
3: Jesus, Maria e José, nossa família vossa é.
0: Maria, Mãe da Eucaristia,
3: passa na frente.
0: São Miguel Arcanjo,
3: protegei-nos e defendei-nos do combate.
0: Nossa Senhora de Guadalupe,
3: rogai por nós.
0: Infinitas graças vos damos,
3: soberana Rainha, pelos benefícios que todos os dias recebemos
0: de vossas mãos maternais.

0: piedosa. Ó doce sempre Virgem Maria,
1: rogai por nós, Santa Mãe de Deus,
0: para que sejamos dignos das promessas de Cristo.
1: Ó Maria concebida sem pecado,
0: rogai por nós que recorremos a vós.
1: Maria, Mãe da Eucaristia,
0: passa na frente.
1: São Miguel Arcanjo,
0: protegei-nos e defendei-nos no combate.
1: Nossa Senhora Aparecida, padroeira do Brasil,
0: rogai por nós.
1: Obrigado, Selma, obrigado, Maurício, Natália, vovó Mabel, Lucas, Matheus. Obrigado a você que rezou conosco. Aqui no finalzinho, mandamos um abraço fraterno para Sônia Araújo, que rezou conosco com toda a sua família. E a todos quantos partilham da programação da Rádio Agnus Dei. E em instantes, a partir das 19 horas, vamos participar do Boa Noite, Povo de Deus, com a nossa querida irmã Clemence, que esteve agora há pouco aqui cantando na celebração da Santa Missa. A você o convite para que amanhã esteja conosco, a partir das 18 horas, para rezarmos, contemplarmos os mistérios da nossa redenção dia a dia. Alguma informação, vovó?
2: Não, Gilson. É, só lembrando que na próxima quinta-feira não é o feriado, é um dia santo. E participar da programação nas nossas paróquias, informar que no santuário nós teremos missa a partir das 6 horas da manhã. E toda uma programação, a missa será também às 16 horas, seguida de uma procissão também ali no percurso do santuário.
1: E aqui em Arco Verde a celebração será na quadra do colégio.
2: As três paróquias.
1: As três paróquias, as quatro, né?
2: As quatro paróquias, né?
1: Boa
2: Esperança.
1: Boa Esperança está conosco. E a área pastoral de São Miguel. Então, na quinta-feira, a comunidade católica arcoverdense está convidada, a partir das 3 da tarde, participar desse momento soleníssimo. Dia Santo de Guarda. Vamos participar com nossas famílias e convidando aqueles que estão resistindo ainda ao encontro, não é? Nesses momentos felizes de oração e de presença de Jesus e de Maria. Um dia especial para toda a comunidade católica. Vamos concluir este momento rezando assim:
0: não há poder maior do que o poder da Santíssima Trindade, e é com este poder que nós nos revestimos. Em nome do Pai, do Filho e do Espírito Santo. Amém.
1: Louvado seja nosso Senhor Jesus Cristo.
0: Para sempre seja louvado.
1: Salve Maria,
0: a nossa alegria.
1: Boa noite.
2: Como diz a nossa querida Fátima, Maria de Fátima Corte Real, até amanhã com a graça de Deus.
1: Amém.
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Boa noite, boa noite, povo de Deus. 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

0: Louvado seja nosso Senhor Jesus Cristo.
1: Para sempre seja louvado.
0: Boa noite, amado povo de Deus. Onde quer que você esteja, na sua casa, no seu sofá, no seu cantinho lá no seu quarto, ou mesmo na cozinha. Muita gente nos acompanha aí na cozinha, ou na mesa do jantar, ou fazendo os afazeres, né? As tarefas domésticas. Mas que você esteja em sintonia com seu anjo da guarda. O anjo da guarda é o nosso maior ajudador, o nosso maior amigo. São Padre Pio, ele dizia, quando a gente cai em pecado, ele dizia assim, quando cairdes em pecado mortal, saibas que o Espírito Santo se afasta de ti, porque você vai estar impuro, mas o seu anjo da guarda não te desampara. Em nenhum momento. Em nenhum momento o nosso anjo da guarda nos deixa só. Ele vai estar sempre ao nosso lado. Porque essa é uma promessa de Deus, né? Deus confiou a nossa vida ao nosso anjo da guarda. E a gente não podia iniciar a primeira terça-feira do mês, né? Como a gente passa o ano todo dedicando as primeiras terças. E toda terça a gente recorda os anjos, né? Os santos anjos e a Sagrada Face de Jesus. Então, essa terça-feira de junho, a gente já meditou a Sagrada Face com essa canção linda, a face do Senhor, desfigurada por nossos pecados, e que a nossa face possa, ao contemplar de Cristo, a gente também buscar essa semelhança, nos configurarmos a Ele. Então, eu te convido também na terça-feira a prestar uma homenagem ao seu anjo da guarda. A gente vai começar fazendo a oração do Santo Anjo, após o sinal da Santa Cruz. Pelo sinal da Santa Cruz, livrai-nos Deus nosso Senhor dos nossos inimigos, em nome do Pai, do Filho e do Espírito Santo. Amém. Santo Anjo do Senhor, meu zeloso guardador, se a ti me confiou a piedade divina, sempre me rege, me guarda, me governa, me ilumina. Amém. Estenda sua mão e a gente vai rezar com fé. Ao nosso anjo da guarda a gente diz assim, eu te dou a minha mão e prometo de coração que por ti eu me deixo guiar com docilidade para no céu encontrar a eterna felicidade.

que a gente se prepare para a batalha todos os dias, porque aqui é assim, tá vivo, tem que lutar. Se você tá vivo, meu irmão, você tem que lutar. Se você não lutar, você é engolido. E o que nos prepara para a batalha, nós temos os passos para nos preparar. O primeiro é a fé em Deus. Com a fé a gente se protege. A fé é o nosso escudo. A minha fé que vai me defender. Então, a primeira coisa que a gente tem que se preparar para essa batalha da vida é a fé. Sem fé é impossível. Segunda, oração, gente, oração. Eu vou pedir para você separar aí papel, canetinha, que eu vou dar algumas dicas de texto bíblico para você refletir e pedir essa força do céu, porque Deus não te fez para você ficar no meio do caminho, em cima do muro, na dúvida. Deus não nos fez para isso. Deus nos fez para que a gente tenha certeza para onde a gente vai, de onde a gente veio e por que nós estamos lutando. Então, pegue aí papel, pegue caneta, para a gente anotar algumas coisas que vai ser importante para você, tá certo? Hoje eu vou recordar aquele dia que eu citei para você 9 passos para a gente estar em sintonia com o nosso anjo da guarda, porque ele sim vai te ajudar a combater o bom combate, tenha certeza. Gente, eu tenho uma certeza tão grande sobre o anjo da guarda que eu queria que todo mundo pudesse sentir um pouquinho da certeza que eu tenho. Pelo menos através de minhas palavras, se você sentir, eu já fico feliz. Eu recebo alguns testemunhos, né, de pessoas que começaram a se aproximar mais do seu anjo da guarda e liga para mim contando alguns testemunhos. E graças a Deus, eu me alegro muito de saber que você buscou, né? Acreditou primeiro e foi atrás. E te fez melhor. Porque se algo não te fizer sentir melhor, é porque não vem de Deus. Para você saber se uma coisa é de Deus, isso tem que lhe dar paz. Isso tem que te deixar em paz. Então, o nosso anjo da guarda, ele é um missionário de Deus, né? Ele é superior a gente. Por isso que a gente não precisa ter curiosidade de saber do nome dele. Porque ele está ali em nome de Deus, né? Tem gente que bota até nome carinhoso no seu anjo. Bom, aí vai da vontade de cada um. O meu anjo, você pode se relacionar ao seu anjo como meu grande amigo, meu amado, sabe? Você pode criar esse nome que lhe mostre que ele está acima de você, né? E o anjo, ele é esse ser superior. Ele estava lá naquela grande batalha. Eu sempre gosto de dizer isso para você. Todos os anjos da guarda estavam naquela grande batalha onde Miguel, né, precipitou o inimigo de Deus no abismo, né, onde ele caiu. E Jesus, em uma passagem bíblica, ele diz assim: eu vi quando Satanás caiu, né, foi precipitado ao céu, do céu à terra. Então, naquela grande batalha, o seu anjo estava. O seu anjo é um guerreiro forte, viu? Então, se revista da fé, peça essa graça agora ao Espírito Santo para que você faça companhia ao seu anjo da guarda e sinta a companhia dele. Então, vou relembrar aqui 9 passos que eu passei para, em outro dia, a gente fez esse caminho junto para aquelas pessoas que estão chegando e não tiveram oportunidade. Então, início de mês, é bom a gente já começar assim, firme, sabendo que Deus caminha conosco através do nosso anjo da guarda. Primeiro passo: pedir sempre ajuda ao acordar. Pela manhã, você pedir ajuda. Rezar o Santo Anjo, rezar o Espírito Santo, depois o Santo Anjo, e pedir que ele te acompanhe durante todo o dia e agradecer a ele também pela paciência que ele tem com a gente. A gente esquece que o anjo, ele tem uma paciência muito grande com a gente, né? Então, se você começar pedindo

Coloca todo o teu dia na proteção do teu anjo. Dá tarefas para ele, como dizia Padre Pio. Reconhece que é uma graça tê-lo ao seu lado. Você pode conversar com o seu anjo. Às vezes na Santa Missa, quando eu recordo o meu anjo, aí eu converso com ele, porque eu sei que na Santa Missa ele está mais forte ali perto de mim, viu? E olha que eu já tive sinais maravilhosos, né? É indescritível até. Então, quando você mostra ao anjo que você confia nele, você também está se mostrando humilde. É um sinal de humildade e de confiança. E a confiança, ela nos coloca dentro do coração de Deus. O primeiro passo é esse: reconhecer a presença do anjo, agradecer a ele, rezar ao acordar, rezar ao se dormir, mostrar a ele que você tem uma dependência de estar perto dele. Segundo passo: quando você for tomar uma decisão, peça o conselho ao seu anjo da guarda. Como a gente esquece disso? Meu anjo, me mostra aí se essa decisão que eu quero tomar, se ela é boa. Então, se não for, me ajuda para que eu desvie meu pensamento, para que eu tome outra decisão, me dá um sinal, fica comigo. Então, pedir um conselho nas suas decisões, para que você não tome a decisão sem o auxílio do seu anjo da guarda. Porque às vezes a gente faz isso e infelizmente a gente se dá mal, viu? Quando a gente não escuta o anjo. E o anjo vai vir e vai iluminar a sua inteligência. Esse é o segundo passo. Então ali ele ilumina para que a gente tome a decisão. Mas o anjo não decide por a gente, viu? Ele não pode ir contra a nossa liberdade, porque Deus nos deu o livre-arbítrio. Você vai pedir a ele a graça de que você escute a sua sugestão, que ele ilumine sua mente, que ele te ajude a decidir. Ele vai te ajudar, ele não decide por você. O segundo passo é você estar pedindo conselho ao seu anjo sempre que for tomar uma decisão. Terceiro passo, então, adotou aí o primeiro passo, é a intimidade ao acordar, rezando, pedindo o auxílio dele. E antes de dormir, também fazer a mesma coisa. Segundo passo, você anota aí, é você sempre que for tomar uma decisão, pedir conselho ao seu anjo. Terceiro passo, recorrer ao anjo nas situações de perigo. Então, quando você sentir que está em perigo, pedir, meu anjo, me ajude. Pede a Jesus por mim, chama Nossa Senhora por mim. Então, a tradição cristã sempre vi os anjos como defensores nas batalhas espirituais, viu? Sempre. Se você for lá para o Antigo Testamento, tem um fato que eu sempre recordo, que foi também com Elias, né? Eu citei Elias anteontem, mas eu lembrei agora também esse fato, quando Elias ali está sendo ameaçado e tem uma tropa que está ali cercando Elias, e o aprendiz de Elias, que era Eliseu, fica com medo e diz assim: mas eles são tantos, e fica com medo. E Elias reza a Deus e diz assim: ó Senhor, eu vou dizer nas minhas palavras, viu? Vou narrar nas minhas palavras, não estou lendo aqui. Então ele diz assim: Senhor, abre os olhos do meu, vou dizer assim, desse jovem, né, para que ele veja que os que estão conosco são bem mais numerosos do que estão com ele. E Deus abre os olhos de Eliseu, e Eliseu vê a multidão de anjos em volta deles. E aí ele vê que não precisa ter medo, porque existe uma multidão de anjos protegendo eles contra aqueles que estavam, né, ameaçando suas vidas. Então não aconteceu só com Elias e com Eliseu. Isso é um fato que, pela fé, a gente acredita. Nas horas de agonia, se eu clamo ao céu, se eu peço auxílio aos anjos, pela graça de Deus, a minha casa, o meu quarto, onde quer que eu esteja, o meu carro, a estrada, onde eu estiver, vai se encher de anjo para me proteger. Certo? Então, na hora de perigo, o terceiro passo, recorrer ao seu anjo da guarda. Porque a tradição católica cristã, aliás, cristã católica, coloca os anjos como defensores nas batalhas espirituais. Quarto passo, seguir as inspirações.

ações que o anjo traz ao nosso coração. Às vezes você quer ir para um lugar e vem no seu coração: não, acho que eu não vou não. E você desanima, e mesmo que alguém chegue: bora, fulano. Às vezes a pessoa chama tanto que você termina indo contra a vontade, e quando chega lá dá tudo errado, você viu que não deveria ir. Era o anjo trazendo ao seu coração: não vai não, não vai ser bom para você. Então você precisa seguir as inspirações do anjo. É o quarto passo. Quando você for fazer uma coisa que o anjo não confirmar, não vá. Não vá, porque ele vê muito além da gente. Então esse é um ponto central, né? Não basta pedir ajuda do seu anjo, é preciso obedecer à inspiração que ele coloca no seu coração, não é? Porque aí as inspirações que ele conduz vai te levar para um caminho bem melhor. Esse é o quarto conselho, né? Vamos para o quinto conselho, o quinto passo. Sempre que você chegar em um local diferente, você está numa reunião, chegou no hospital, onde você chegar, saúde em silêncio os anjos da guarda das outras pessoas que estão ali. Eu vi, né, tive a experiência, né, quando o padre Marlon Múcio veio para cá, e quando ele pegou o microfone lá no palco do cenáculo, ele disse logo assim: o meu anjo da guarda saúda o anjo da guarda de todos que estão aqui. Isso que ele falou no microfone, todo mundo ouviu. Mas não precisa você falar, né? Bom, o que ele fez foi certo, né? Ele, como um comunicador e um sacerdote ungido. Mas a gente não precisa, a gente pode chegar naquele local, na igreja, numa reunião, um clima não tá bom, então você no seu coração diz: o meu anjo da guarda saúda todos os anjos da guarda aqui presente. Então ali, esse gesto discreto vai aumentar a caridade em você, né, para com os outros, a consciência do mundo espiritual ao seu redor, e os anjos vão estar ali, né, felizes, atentos a tudo que vai acontecer. Então esse é o quinto passo: saudar em silêncio os anjos da guarda quando você chega em um local. Você vai ver que, se digamos que o local seja um local que não é bom, assim, que não causa um efeito bom na gente, quando a gente saúda os anjos da guarda ali, se tiver alguém contra a gente, ela se desarma, viu? Vamos então para o sexto passo. Eita, esse sexto passo, gente. Tomara Deus que você tome posse. É você promover a devoção aos anjos. Se você acredita no seu anjo, se você já começou a intimidade, chegou até o quinto passo, fale do anjo da guarda para as pessoas à sua volta, para que elas também experimentem essa graça tão grande que é ter esse grande amigo do nosso lado. Mesmo que a gente não acredite, ele está do nosso lado. A diferença é que a gente não vai estar muito em sintonia com ele, viu? Então promova a devoção aos anjos. Quando você estiver evangelizando, quando você estiver aconselhando, lembre sempre as pessoas que Deus, ele é tão bom, Deus é tão maravilhoso, que desde que a gente foi fecundado nos deu um auxiliar invisível que nos protege do mal, tá vendo? Sexto passo, divulgar, promover a devoção aos anjos. Agora vamos ao sétimo passo. O sétimo passo é: eu já estou divulgando, eu já tenho intimidade, então eu preciso fazer o quê? Ter devoção. Eu tenho que ter devoção aos anjos, porque eu já tenho intimidade, já cheguei até o quinto passo. No sexto passo, eu já estou divulgando os anjos, e eu não tenho um devocionário dos anjos. Então, como é que eu posso fazer? Eu posso rezar a ladainha dos anjos. Eu posso rezar também, fazer a novena aos santos anjos da guarda. Eu posso fazer a consagração como Santa Teresinha fez. Daqui a pouquinho eu vou ler com vocês a consagração ao anjo da guarda que Santa Teresinha fez, para que a gente vá colocando como se fosse a gente. Eu posso rezar o texto dos anjos, não é? Aquele texto que fala dos nove coros, né, angélicos. Então eu posso rezar o texto também dos anjos.
que a gente reza mais na quaresma. E todos os dias rezar o Santo Anjo do Senhor e dedicar ao anjo uma oração, pelo menos, né? E ensinar os outros também a rezar é muito importante. Vamos para o oitavo passo. Estamos chegando no final. O oitavo passo é que você, olha, vamos ver o caminho que a gente fez. Você começou na intimidade com o anjo. Depois você promoveu a devoção, levando para as pessoas esse itinerário também, esses conselhos. Depois você já tem sua devoção, já está seguindo, fazendo suas orações. Então o oitavo passo é participar das celebrações festivas relacionadas aos Santos Anjos. A festa dos Anjos da Guarda é em outubro. Então em outubro eu sei que vai ter a festa dos Anjos da Guarda. Então eu vou celebrar, vou à missa nessa intenção. Se onde eu moro não tem a missa dos Santos Anjos, mas eu sei, e naquele dia no meu coração eu vou celebrar aquela Santa Missa em união com os Santos Anjos. Vai ser diferente para mim, mas a igreja coloca, viu? Missa dos Anjos da Guarda tá lá na liturgia. Então eu preciso, esse é o oitavo passo, viver o calendário da igreja, aprofundando nossa comunhão com o céu. Toda missa na hora do santo, os místicos da igreja, né, tem até um padre Royce, ele escreve Padre Hells, mas lê Padre Royce, que ele descreve a Santa Missa e ele fala da hora que o santo, como os anjos descem, ele viu. Deus abriu a visão dele, afastou o véu, como ele diz, e mostrou os anjos na hora do santo, santo, santo. Padre Royce, mas a escrita do nome dele é Padre Hells, e é místico do Brasil, viu, gente? Onde você pode ver mais um pouco mais sobre o Padre Royce, você pode ver no podcast Salve Maria, que é dos Arautos. Você coloca ali a Santa Missa explicada, a Santa Missa explicada no podcast Salve Maria. Então você vai aprender um pouquinho mais sobre essa visão dos anjos e da Santa Missa que o Padre Royce ele trouxe pra gente. Nono e último passo, eu acho que esse é o mais difícil de todos. Celebrar as festas é fácil, né? Divulgar os anjos é fácil, porque você está divulgando o que o céu está mostrando. Tudo isso é muito fácil. Rezar é muito fácil. Agora, os nono passo, imitar as virtudes dos anjos. Pronto. Aí só o Espírito Santo para nos ajudar. Aí a gente tem que quebrar muita coisa na gente para imitar as virtudes angélicas. Nossa Senhora. Pedir ajuda a Nossa Senhora, o melhor passo. Então, imitar as virtudes dos anjos. Quais são as virtudes dos anjos? Só para você ter uma ideia, como a gente... Esse nono passo é dificílimo, mas é possível. Os anjos, eles têm a pureza. Eles são extremamente obedientes a Deus. A obediência é uma das maiores virtudes. Sem a obediência, a gente não alcança nenhuma outra virtude. Então, o nono passo é imitar as virtudes dos anjos: pureza, obediência, fortaleza, fidelidade, generosidade. Tudo isso são marcas da espiritualidade angélica. Difícil, né? Mas a gente pode perseverar e buscar. Eu queria que você ouvisse agora, né? Vou pedir a Gustavo para colocar uma canção que ela é assim. A música diz: Sou Teu Anjo. Para você saber que existem pessoas que os anjos da guarda usam para nos ajudar. E às vezes você diz: mas você é um anjo na minha vida. E é de verdade. O anjo da guarda toca aquela pessoa para te ajudar. Então ela passa a ser como um anjo. E ela, sem querer, ela está vivendo o nono passo. Ela está imitando as virtudes do anjo. Ela está sendo generosa. Ela está ajudando você com caridade. Então, e está sendo obediente a Deus, né? Porque ela, quando, toda vez que você faz um bem a alguém, você está sendo obediente e caridoso. Então escute essa canção e peça esse auxílio ao Santo Anjo.

aqui para você alguns conselhos que estão na palavra de Deus que nos refletem o anjo, a presença do anjo na nossa vida. Você vai anotar aí Josué, primeiro é Josué 1,9. Capítulo 1, versículo 9. É só botar 1,9 que você vai recordar. Lá está escrito assim: não te ordenei eu? Ser forte, corajoso, não temas, nem te assustes, porque o Senhor teu Deus está contigo. Por onde quer que andares, o Senhor teu Deus está contigo. Como é que Deus está mais, que a gente pode compreender isso? Eu sei que Deus está no nosso coração, Deus está nos acompanhando do céu, mas Deus colocou um anjo e a presença de Deus. Então, imagine essa palavra personificada na presença desse anjo do teu lado. Eu vou ler de novo, Josué 1,9. Não te ordenei eu, quem diz isso é Deus. Ser forte e corajoso, não temas, não te assustes, porque o Senhor teu Deus, tá vendo que é uma outra pessoa que está falando em nome de Deus, logo é o anjo. O Senhor teu Deus está contigo por onde quer que andares. Vou citar mais uma para você copiar. Coloca aí Isaías 41,10, que quer dizer capítulo 41, versículo 10. Não temas, porque eu estou contigo. Não te assombres, porque eu sou teu Deus. Eu te fortaleço, eu te ajudo, eu te sustento com a destra da minha justiça, com a minha mão direita. Então esse Deus, ele fala a mesma linguagem. Eu podia citar vários livros, várias passagens, para que você sentisse essa graça de um Deus que cuida de você, de um Deus que colocou um anjo para te acompanhar. Depois você pode também botar aí Salmo 90, em algumas Bíblias é o 91, aquele que começa assim: tu que habitas sobre a proteção do Altíssimo, que moras à sombra do Onipotente. Nesse salmo, está escrito que o Senhor dará ordem aos seus anjos para que te acompanhem, e eles nos levarão por suas mãos para que o nosso pé não tropece em pedra. Olha que graça! Que Deus amoroso dá ordem aos anjos para que nos acompanhem, para que o nosso pé não tropece. Então está lá no Salmo 90 ou 91, né? Mas lá no Salmo 121, anota também o Salmo 121, porque você precisa ter intimidade com esse Deus. Já faz parte dos 9 passos que a gente viu aqui sobre o anjo. Na oração está também a meditação. Não tem como separar oração e meditação. Então no Salmo 121 eu vou ler vários versículos, viu? Porque esse salmo também é maravilhoso. O Senhor é que te guarda. O meu socorro vem do Senhor, que fez o céu e a terra. Ele não permitirá que teus pés vacilem, tá vendo? Em sintonia com o 90. Não dormirá aquele que te guarda. Não dorme nem cochila aquele que te guarda, Israel. O Senhor é quem te guarda. O Senhor é tua sombra, à tua direita. De dia o sol não te fará mal, nem a lua de noite. O Senhor te guarda de todo o mal, guardará a tua vida. O Senhor guardará a tua saída e a tua entrada, onde quer que você vá, desde agora e para sempre. Medite com os salmos e você vai ver como você vai sentir em paz. E lembrando, né, até ontem eu falava do anjo da guarda, de Elias, né? Quando Elias chegou ali embaixo da árvore, queria morrer e pediu a Deus para tirar a sua vida, e dormiu tão fraco que ele estava sem comida, o sol muito quente do deserto, e ele estava desistindo de tudo, entrou numa angústia profunda, numa depressão, e o anjo veio, trouxe pães assados para ele, mostrou. Quando ele abre os olhos, tem um pãozinho assando na pedra. Olha, imagina o cheirinho que subiu no nariz de Elias. E do lado um cântaro com água bem fresquinha, aquela quartinha de barro que a gente conhece, com água bem fresquinha. E o anjo disse: come, bebe, porque o teu caminho ainda é longo. Então,
Que o anjo te ajude também, que você sinta a presença do Santo Anjo. Com os nossos anjos agora nós vamos rezar o texto das lágrimas de Nossa Senhora, por todas as pessoas que nos pediram oração, pessoas que vão fazer cirurgias, pessoas que vão ser avaliados para saber se precisam da cirurgia, que Nossa Senhora já esteja providenciando. Rezaremos também por pessoas que estão tristes e lutadas, por você que está enfrentando um tratamento muito doloroso, por você que mora sozinho, que ultimamente sente muita solidão, que Nossa Senhora seja a presença viva aí na tua casa, junto com teu anjo da guarda. Então pegue seu terço e a gente vai rezar agora o terço das lágrimas de Nossa Senhora.

0: eis aqui aos vossos pés, ó docíssimo Jesus crucificado, para vos oferecer as lágrimas daquela que com tanto amor vos acompanhou no caminho doloroso do Calvário. Fazei, ó bom mestre, que nós saibamos aproveitar da lição que ela nos dão, para que na terra, realizando a vossa santíssima vontade, possamos um dia no céu vos louvar por toda a eternidade. Amém. Vede, ó Jesus, que são as lágrimas daquela que mais vos amou na terra e que mais vos ama no céu. Meu Jesus, ouvi os nossos rogos pelas lágrimas de vossa Mãe Santíssima. Meu Jesus, ouvi os nossos rogos
1: pelas lágrimas de vossa Mãe Santíssima.
0: Meu Jesus, ouvi os nossos rogos
1: pelas lágrimas de vossa Mãe Santíssima.
0: Meu Jesus, ouvi os nossos rogos
1: pelas lágrimas de vossa Mãe Santíssima.
0: Meu Jesus, ouvi os nossos rogos
1: pelas lágrimas de vossa Mãe Santíssima.
0: Meu Jesus, ouvi os nossos rogos
1: pelas lágrimas de vossa Mãe Santíssima.
0: Meu Jesus, ouvi os nossos rogos
1: pelas lágrimas de vossa Mãe Santíssima.
0: Meu Jesus, ouvi os nossos rogos
1: pelas lágrimas de vossa Mãe Santíssima.
0: Vede, ó Jesus, que são as lágrimas daquela que mais vos amou na terra
1: e que mais vos ama no céu. Meu Jesus, ouvi os nossos rogos
0: pelas lágrimas de vossa Mãe Santíssima.
1: Meu Jesus, ouvi os nossos rogos
0: pelas lágrimas de vossa Mãe Santíssima.
1: Meu Jesus, ouvi os nossos rogos
0: pelas lágrimas de vossa Mãe Santíssima.
1: Meu Jesus, ouvi os nossos rogos
0: pelas lágrimas de vossa Mãe Santíssima.
1: Meu Jesus, ouvi os nossos rogos
0: pelas lágrimas de vossa Mãe Santíssima.
1: Meu Jesus, ouvi os nossos rogos
0: pelas lágrimas de vossa Mãe Santíssima.
1: Meu Jesus, ouvi os nossos rogos
0: pelas lágrimas de vossa Mãe Santíssima. Vede, ó Jesus, que são as lágrimas daquela que mais vos amou na terra
1: e que mais vos ama no céu.
0: Meu Jesus, ouvi os nossos rogos
1: pelas lágrimas de vossa Mãe Santíssima.
0: Meu Jesus, ouvi os nossos rogos
1: pelas lágrimas de vossa Mãe Santíssima.
0: Meu Jesus, ouvi os nossos rogos
1: pelas lágrimas de vossa Mãe Santíssima.
0: Meu Jesus, ouvi os nossos rogos
1: pelas lágrimas de vossa Mãe Santíssima.
0: Meu Jesus, ouvi os nossos rogos
1: pelas lágrimas de vossa Mãe Santíssima.
0: Meu Jesus, ouvi os nossos rogos
1: pelas lágrimas de vossa Mãe Santíssima.
0: Meu Jesus, ouvi os nossos rogos
1: pelas lágrimas de vossa Mãe Santíssima.
0: Vede, ó Jesus, que são as lágrimas daquela que mais vos amou na terra
1: e que mais vos ama no céu. Meu Jesus, ouvi os nossos rogos
0: pelas lágrimas de vossa Mãe Santíssima.
1: Meu Jesus, ouvi os nossos rogos
0: pelas lágrimas de vossa Mãe Santíssima.
1: Meu Jesus, ouvi os nossos rogos
0: pelas lágrimas de vossa Mãe Santíssima.
1: Meu Jesus, ouvi os nossos rogos
0: pelas lágrimas de vossa Mãe Santíssima.
1: Meu Jesus, ouvi os nossos rogos
0: pelas lágrimas de vossa Mãe Santíssima.
1: Meu Jesus, ouvi os nossos rogos
0: pelas lágrimas de vossa Mãe Santíssima.
1: Meu Jesus, ouvi os nossos rogos
0: pelas lágrimas de vossa Mãe Santíssima. Vede, ó Jesus, que são as lágrimas daquela que mais vos amou na terra
1: e que mais vos ama no céu.
0: Meu Jesus, ouvi os nossos rogos
1: pelas lágrimas de vossa Mãe Santíssima.
0: Meu Jesus, ouvi os nossos rogos
1: pelas lágrimas de vossa Mãe Santíssima.
0: Meu Jesus, ouvi os nossos rogos
1: pelas lágrimas de vossa Mãe Santíssima.
0: Meu Jesus, ouvi os nossos rogos
1: pelas lágrimas de vossa Mãe Santíssima.
0: Meu Jesus, ouvi os nossos rogos
1: pelas lágrimas de vossa Mãe Santíssima.
0: Meu Jesus, ouvi os nossos rogos
1: pelas lágrimas de vossa Mãe Santíssima.
0: Meu Jesus, ouvi os nossos rogos
1: pelas lágrimas de vossa Mãe Santíssima.
0: Vede, ó Jesus, que são as lágrimas daquela que mais vos amou na terra
1: e que mais vos ama no céu. Meu Jesus, ouvi os nossos rogos
0: pelas lágrimas de vossa Mãe Santíssima.
1: Meu Jesus, ouvi os nossos rogos
0: pelas lágrimas de vossa Mãe Santíssima.
1: Meu Jesus, ouvi os nossos rogos
0: pelas lágrimas de vossa Mãe Santíssima.
1: Meu Jesus, ouvi os nossos rogos
0: pelas lágrimas de vossa Mãe Santíssima.
1: Meu Jesus, ouvi os nossos rogos
0: pelas lágrimas de vossa Mãe Santíssima.
1: Meu Jesus, ouvi os nossos rogos
0: pelas lágrimas de vossa Mãe Santíssima. Vede, ó Jesus, que são as lágrimas daquela que mais vos amou na terra
1: e que mais vos ama no céu.
0: Meu Jesus, ouvi os nossos rogos.
1: Pelas lágrimas de vossa Mãe Santíssima.
0: Meu Jesus, ouvi os nossos rogos.
1: Pelas lágrimas de vossa Mãe Santíssima.
0: Meu Jesus, ouvi os nossos rogos.
1: Pelas lágrimas de vossa Mãe Santíssima.
0: Meu Jesus, ouvi os nossos rogos.
1: Pelas lágrimas de vossa Mãe Santíssima.
0: Meu Jesus, ouvi os nossos rogos.
1: Pelas lágrimas de vossa Mãe Santíssima.
0: Meu Jesus, ouvi os nossos rogos.
1: Pelas lágrimas de vossa Mãe Santíssima.
0: Meu Jesus, ouvi os nossos rogos.
1: Pelas lágrimas de vossa Mãe Santíssima.
0: Vede, ó Jesus, que são as lágrimas daquela que mais os amou na terra
1: e que mais vos ama no céu.
0: Vede, ó Jesus, que são as lágrimas daquela que mais vos amou na terra
1: e que mais vos ama no céu.
0: Vede, ó Jesus, que são as lágrimas daquela que mais os amou na terra
1: e que mais vos ama no céu.
0: Virgem Santíssima e Mãe das Dores, de amor e misericórdia, nós vos pedimos que juntei os vossos rogos aos nossos, a fim de que Jesus, o vosso divino Filho, a quem nos dirigimos, em nome das vossas lágrimas de mãe, ouça as nossas preces e nos conceda com as graças que desejamos a coroa da vida eterna. Amém.
1: Amém.
0: Por vossa mansidão divina, ó Jesus manietado, salvai o mundo do erro que o ameaça. Ó Virgem dolorosíssima, as vossas lágrimas derrubaram o império infernal. Ó Virgem dolorosíssima,
1: as vossas lágrimas derrubaram o império infernal.
0: Ó Virgem dolorosíssima,
1: as vossas lágrimas derrubaram o império infernal.
0: Consagre-se.

Ó minha senhora, ó minha mãe, eu me ofereço inteiramente a vós, em prova da minha devoção para convosco. Eu vos consagro, nesta noite, os meus olhos, os meus ouvidos, a minha boca, o meu coração e inteiramente todo o meu ser. E porque assim eu sou vossa, ó incomparável mãe, guardai-me e defendei-me como coisa.

Agradeço sua companhia, que Deus te abençoe, te guarde, proteja. E estaremos juntos amanhã, com a graça de Deus, a Virgem Maria. Amanhã, quarta-feira, estaremos unidos ao Espírito Santo, à Nossa Senhora, logo pela manhã, às 7 horas da manhã. E à noite, novamente, estaremos com Boa Noite, Povo de Deus, nos preparando para a solenidade de Corpus Christi. Que Deus te abençoe, que Deus te guarde, que Deus te proteja. E a gente encerra dizendo: não há poder maior do que o poder da Santíssima Trindade. E é com este poder que nós nos revestimos. Em nome do Pai, do Filho e do Espírito Santo. Amém. Boa noite, povo de Deus.

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0: 8h43.
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1: Olá, boa noite.
2: Boa noite para você que nos acompanha em todo o país.
1: Terça-feira, 2 de junho de 2026.
2: Vamos ao destaque do dia. Brasil reage a tarifas americanas.
1: O governo recebe com indignação proposta dos Estados Unidos em fazer nova taxação a produtos brasileiros.
2: E afirma que não há justificativa para medidas unilaterais contra o nosso país ou contra patrimônios nacionais como o PIX.
1: Presidente Lula condena taxações e diz que PIX é de graça, público e do Brasil.
3: Não é possível. O país não aceita ser tratado como se fosse uma republiqueta de banana.
2: E ainda, saúde.
1: Inaugurado o novo hospital universitário em Catalão, Goiás, que vai beneficiar mais de 1,5 milhão de pessoas.
2: Unidade terá atuação de destaque nas áreas de clínica médica e cirúrgica, pediatria, atendimento a queimados e oncologia. Gabriela Noronha.
4: O hospital universitário de Catalão vai ampliar a formação de médicos. Com mais especialistas, a expectativa é reduzir o tempo de espera por consultas, exames e cirurgias na região.
1: E vamos falar também sobre o Desenrola Pequenos Negócios.
2: Quem tem dívida pode negociar e ficar no azul. Sobre o tema, vamos conversar com Paulo Pereira, ministro do empreendedorismo, da microempresa e da empresa de pequeno porte.
1: Hoje, na apresentação da Voz do Brasil, Luciana Vasconcelos e Luciano Seixas.
2: E acompanhe a gente ao vivo, acesse radiogov.ebc.com.br ou o canal Gov na sua TV aberta.
1: O governo do Brasil reagiu à possibilidade de imposição pelos Estados Unidos de uma nova taxa de 25% a produtos brasileiros.
2: Um documento rebateu ponto a ponto as alegações norte-americanas, comprovando que na relação comercial entre os dois países, os Estados Unidos levam vantagem financeira.
1: Outro ponto defendido foi o sistema de pagamentos PIX, que o Brasil considera como inegociável.
5: Após uma reunião para discutir a intenção dos Estados Unidos de aplicar uma nova tarifa a produtos brasileiros, o vice-presidente Geraldo Alckmin lamentou a recomendação do escritório do representante de comércio dos Estados Unidos. Alckmin afirmou que as autoridades brasileiras forneceram farta documentação comprovando que a política comercial brasileira não discrimina nem prejudica o comércio dos Estados Unidos, tampouco viola normas internacionais vigentes.
6: O governo brasileiro recebe com indignação e entende ser extremamente injusta a recomendação, a proposta do USTR ao presidente Trump. E o presidente Lula vai trabalhar no sentido de que isso não se converta.
5: O governo brasileiro rebateu as alegações dos Estados Unidos para impor nova tarifa de 25% ao Brasil.